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2: O Brasil deu um passo importante rumo à classificação na Copa do Mundo de 2026. Nesta sexta-feira, a seleção venceu o Haiti por 3-0 e assumiu a liderança do Grupo C, com 4 pontos. A situação ficou ainda mais favorável após a vitória de Marrocos contra a Escócia. Os marroquinos também chegaram aos 4 pontos, mas ficam atrás do Brasil no saldo de gols. A Escócia aparece em terceiro, com 3 pontos, enquanto o Haiti segue sem pontuar. Na última rodada da fase de grupos, marcada para quarta-feira, o Brasil enfrenta a Escócia. Um empate já garante a classificação da equipe brasileira para a próxima fase. Dependendo da combinação de resultados, mesmo com uma vitória, o Brasil pode ficar na segunda colocação por conta do saldo de gols. Além da vaga, a liderança do grupo é importante por questões estratégicas. O primeiro colocado enfrenta, em tese, um adversário mais acessível no mata-mata e ainda permanece em Houston, nos Estados Unidos, evitando uma viagem até o México. A expectativa agora é de uma boa atuação para confirmar a classificação e garantir a liderança da chave. Esse foi o Bola na Copa, fique ligado.
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0: Pois é, já é domingo. É, e domingo é aqui com som de primeira. Olá, eu sou Marquinho Oliveira. E o comando do seu rádio agora é aqui, no Noturno 105,9. Boa noite pra você que tá no carro, você que tá levando na carona, você que está em casa ou até no trabalho em pleno domingo. A gente chega aí para recarregar as tuas baterias depois aí desse final de semana, garantindo que o seu estoque de energia esteja em dia para começar a tua segunda-feira já com o pé direito. Para bater o cartão com a gente até a meia-noite com o Noturno no 105,9 e pós-meia-noite até as 2 da manhã com o Faixa Especial. 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Pode aumentar o volume, relaxa. Entra na nossa vibe positiva de domingo, porque o Noturno já tá no ar.
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0: E só com sucesso. Zé Neto e Cristiano, cadeira cativa. Boa noite pra você.
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0: Vai abrindo a sequência musical pra você nesse domingo com Manu Batidão, Matheus e Cauã. Falou pra você também, novo sucesso do Grupo Menos é Mais com Pablo. Saudade Inconveniente. Aí teve mais pra você, teve Zé Neto e Cristiano, Cadeira Cativa. A sequência musical pra você nesse domingão, pois é. É o Noturno chegando aí daquele jeitão que você já conhece, com muita música, boa energia, informação, companhia. E aquele clima especial que só o rádio faz acontecer. Bora lá, lembrando que hoje, quando o relógio passar para meia-noite, na virada, a gente continua junto aí até as 2 da manhã no Faixa Especial, trazendo uma seleção caprichada com os grandes sucessos internacionais para embalar já o teu final de domingo e início de madrugada de segunda-feira. Pois é, hoje domingo, 21 de junho, final de semana vai se despedindo. E já é hora de renovar as energias para encarar mais uma semana juntos, hein? Temperatura nesse momento marca em 11 graus e o inverno começou oficialmente hoje às 5 horas e 24 minutos da manhã, horário de Brasília. É, já pode pedir um cobertor, um café quentinho, é claro. 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Bora lá, você participa aí da programação comigo? Pega pra cá, estou esperando você no 3232-2303. Já tá liberado. WhatsApp, você aí fora da região sul, o prefixo é 53 991647867. Manda o teu recado, aquele abraço, conte aí como foi teu final de semana, peça aquela música especial e que não pode faltar nessa tua noite gelada. Eu já deixo aquela pergunta tradicional no ar: qual é a música que não pode faltar no seu rádio para começar a semana com o pé direito? Bora lá, tua participação no WhatsApp aqui da Cultura, o pessoal já interagindo. Mandando boa noite aí para as meninas que estão ligadas, a Lourdes e a Yolanda. Boa noite, Marquinhos, aqui é a Lourdes e a Yolanda. Gostaríamos de oferecer uma música. Dizer que horas... Tá, aqui tem que ter um corretorzinho, viu? Manda um alôzinho para nós, meu amigo, já estou mandando. Boa noite, meninas, com direito àquele beijo. Quem aparece por aqui também é a Margarete. Fala, anjo da guarda. Grande Margarete, boa noite pra você. Aí no bairro Mangueira. Interaja, participa, faça a programação junto com a gente. Também ligado lá em Pelotas, no bairro Fragata. Cássio Curs, curtindo a programação aqui da 105,9. Domingo, a tua trilha sonora é aqui. Biquíni Cavadão e Isabela Brandt. Então, agora 9h19. Boa noite pra você.
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A trilha sonora nesse teu domingo é aqui na 105,9. Sabrina Carpenter, Ben Chan. Falou pra você também, Jota Quest. Valeu o dia e valeu. E abrimos aí com Biquíni Cavadão e Isabela Brant. Então, é a sequência musical pra você aqui. Também feita pelo ouvinte. Pelo WhatsApp 991647867. Você participa, você interage pelo 3232-2303. A Zefinha ligou pra cá e pediu a música com Sampa Crio, é isso? Tá bem, daqui a pouquinho tá rolando pra você. Quem pede música também lá na Vila Mangueira, mandando aquele boa noite, Marquinhos. Você vai escutar com Jean Giovanni, com Bruno Marrone. Me faz te odiar. Ah, não faz isso. Quero oferecer para todos os ouvintes. Olha, aquele beijo para você e pro Vini. Até meia-noite você faz a programação junto comigo. 9h29, boa noite. Bruno Marrone.

0: Jean Giovanni. Bruno Marrone, me faz te odiar. Outro batom, agora 9h32, bora pro intervalo. É rapidinho.
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2: Previsão do tempo.
1: A segunda-feira será de tempo firme e baixa temperatura nas primeiras horas do dia. Umidade relativa do ar em média de 65% e vento de fraco a moderado. A mínima será de 8 graus em Rio Grande e 6 graus em Pelotas e São Lourenço do Sul. Durante a tarde, a temperatura sobe gradualmente, chegando à máxima de 16 graus em toda a Zona Sul. Com informações do Instituto Nacional de Meteorologia, INMET.
2: Previsão do tempo.
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0: É, bora comigo até a meia-noite, hein? Domingão. Tá chegando ao fim, hein? Marcando o relógio 21 horas e 33 minutos. É, faltando aí 27 para as 10. Bora comigo no Noturno 105,9. Um salve aí pra você que está voltando pra casa, começando o turno de trabalho. Pegando a estrada ou simplesmente curtindo aí o restinho do domingo. Seja bem-vindo. Tem muita música, tem boa conversa, aquela companhia de sempre. Pra deixar essa tua noite bem mais leve. Boa noite, Rio Grande. Boa noite, região. Boa noite, galera. Vem com a gente porque a noite só tá começando, hein? Participe, interaja. Tá liberado o 3232-2303. Nosso WhatsApp aí é o 991647867. Você que fala da região sul, prefixo 53. É o pessoal mandando a ver, mandando aquele boa noite. Eliane. Ali na Avenida Pelotas, mandando oi, boa noite. Marquinho, gostaria de ouvir oferecer Raça Negra. Quero mandar para você e a todos os vigilantes e aos ouvintes. Desejo um ótimo final de semana, um ótimo final de domingo, apesar desse friozinho de congelar o nariz. Quem tiver seu cobertor de orelha, pois é, aproveite, pois a noite vai ser de congelar. E quem for solteira, como eu, diz ela, faz como eu, se enrola num cobertor sem orelha mesmo. E sonhe com um solzinho quente. É, falta agora quase 70 dias, pouco mais de 70 dias para chegar a primavera. Tem muito inverno pela frente ainda hoje. Começou agora há pouco. Beijão aí para a Eliane, ali na Avenida Pelotas. Curtindo a programação com a gente, mandando aqui a foto de uma serva bem gelada para aquecer. Beijão para a Adriana Costa, galera lá na Bernadette. Marquinhos, manda uma música para nós aqui na Bernadette. Ah, eu e minha mãe e meu esposo estamos curtindo. 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Daí o novo sucesso Yasmin Santos e Raça Negra. Menina Mulher. Agora 25 para as 10.
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0: o Ferinha do Arrocha, Natanzinho Lima, Voando Baixo. Teve pra você também Calcinha Preta, com a versão de Carrie Te Amo. E abrimos a sequência, hein? Pra Eliane na Avenida Pelotas com Raça Negra e Yasmin Santos. Menina Mulher. Será que essa menina mulher é de olhos verdes também? Pois é. Agora faltando aí 14 minutos para as 10, você segue comigo até a meia-noite, hein? Temperatura aqui na região 11 graus. Sensação térmica de 9, hein? É o inverno que chegou hoje às 5h43 da manhã.
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0: 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Pois é, e a Copa do Mundo aí segue entregando aí grandes emoções. Nesse domingo, dois resultados chamaram atenção no Grupo H. A Espanha confirmou o favoritismo e mostrou toda a sua força ao golear a Arábia Saudita por 4-0. Com posse de bola, velocidade e muita técnica, a seleção espanhola deu mais uma demonstração de que chega forte para a briga pelo título. Já o Uruguai, que jogão, hein? O Uruguai protagonizou um daqueles jogos de tirar o fôlego. É uma partida movimentada, os uruguaios empataram com 2-2 com o Cabo Verde do goleiro Vozinha. Um resultado que mantém a disputa do grupo completamente aberta e aumenta mais ainda a expectativa para a última rodada. E olha só qual aqui jogão, hein? Olha só que vem por aí. Na próxima sexta-feira teremos um verdadeiro duelo de gigantes. Uruguai e Espanha. É, se enfrenta aí com toda a rivalidade, valendo a classificação e liderança do grupo. Jogo com cara de decisão antecipada e promessa de casa cheia nas arquibancadas e muita audiência ao redor do mundo. Nossos irmãos da Celeste. Copa é assim. Cada rodada escreve uma nova história e os favoritos sabem que qualquer vacilo pode custar caro. Shakira Burna Boy. É tema oficial aí da Copa 2026.
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0: Agora faltando aí 12 para as 10.

0: Fechando mais um bloco musical pra você aqui na 105,9. Marvila e Menos é Mais. É, pode ficar com a razão. Você curtiu também De Zerado, Se Sou Eu. Abrimos aí a programação com Day Day Day. Música oficial aí da FIFA 2026. Você continua participando e interagindo. 3232-2303. Agora eu tava de papo aí com a Margarete. Ela curtindo a programação lá na Vila Mangueira. Você liga pra cá, bate um papo comigo também. E pelo WhatsApp, você já sabe, manda aí o teu recado, peça a tua música, interaja. Você faz a programação comigo até a meia-noite. Lembrando que a meia-noite, hoje tem faixa especial, porque o melhor da música internacional passa por aqui.
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2: Hora certa.
0: Cultura, 10 horas e 1 minuto.
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4: Você sabe por que Pelé é chamado de rei do futebol? A resposta dessa pergunta passa pelas Copas do Mundo. Afinal, Pelé é o único jogador na história do futebol a conquistar o torneio 3 vezes. A história começou em 1958. Com apenas 17 anos, Pelé encantou o planeta ao marcar 6 gols, incluindo 2 na final contra a Suécia, ajudando o Brasil a conquistar sua primeira Copa. Em 1962, no Chile, uma lesão o tirou da maior parte do torneio. Mesmo assim, o Brasil foi bicampeão e Pelé levantou sua segunda taça mundial. Em 1970, no México, veio o capítulo final. Cercado por um elenco de craques, Pelé comandou aquela que muitos consideram a melhor seleção da história. O Brasil conquistou o tricampeonato com um futebol encantador, e fazendo gol na final contra a Itália, Pelé se consagrou como o maior jogador de todos os tempos. Mais de 50 anos depois, ninguém conseguiu alcançar a marca de 3 títulos mundiais como jogador. E é justamente essa combinação de talento, títulos e legado que eternizou Pelé como o rei do futebol. Esse foi o Bola na Copa. Fique ligado.
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0: Oi, agora quando são 10h04, boa noite pra você. Tá frio, temperatura em 11 graus. Olha, quero mandar um abraço aí pra galera e a turma aí dos motoristas de aplicativo. É que estão ligados aqui na Noturno 105,9. É você mesmo, hein? Legal, estamos juntos. E olha, já faz tempo que eles não me levam mais na carona, hein? Na verdade, eu já faço parte. É sempre junto com você. Muito legal. Obrigado por estar sintonizando. É 105,9. Abraço especial para a galera aí também de monitoramento, né? Para toda a turma aí do Paitaon. Grande abraço aí para a galera. Também para todos os alfas aí da Alcateia. Agonizado aí dos corujas, esses que não dormem. Também tem o Zé Buscapé sempre atento. E os águias, né? O leão de águia, hein? É o grupo de monitoramento aí dos motoristas de aplicativo. É a galera aí levando passageiros, cruzando a cidade, encarando mais uma corrida ou aguardando o próximo chamado. Estamos juntos. Valeu pela companhia. Boa estrada, bons quilômetros, bom cruzamento de cidade. Seguimos juntos aí, viu? Pelo WhatsApp, a tua participação no 991647867. Olá, Marquinhos, boa noite, tudo bem? Gostaria de ouvir uma música bom demais. Versão da música do Michael Jackson, Woman Nature, é com Calcinha Preta. Quero oferecer aí para Sabrina Baldez, o Jefferson no bairro Municipal. Pois é, essa música aí que é muito legal, com Calcinha, participação aí do Rodrigo Teaser, sou fãzão dele. Uma olhada lá na internet, o cara é show. Rodrigo Teaser. Sou fã do cara, viu? Também quem manda mensagem pede música. Ah, fazendo grau pra sogra. Grande João Carlos, boa noite, Marquinhos. Tudo tranquilo? Estamos aqui só na escuta do programa. Manda um abraço aí pra nós, aqui na Bernadette. Pra minha esposa, com amor e carinho, sempre. Adriano Oliveira, já tá mandado. E é claro, um beijão na testa da sogra, a Juscelen. E a todos vocês aí, valeu! Nós estamos aqui só na gelada! Aquela breja bem gelada de família para aquecer. Grande pedido, abraço aí, João Carlos, também lá na Bernadette. E quem tá lá no Senandes, a nossa querida Ronilda. A Ronilda Ramirez está mandando um recado. Boa noite, Marquinhos, gostaria de ouvir com o Santana. É a Ronilda Ramirez no Senandes. Para você, olha, sempre ligadinha. Agora 17. Frizinho gostoso lá fora, né? 11 graus, boa noite.
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0: Boa noite, Marquinhos. Tudo bem? Aqui é o Nildo Ais, São José do Norte. Eu vou na carona ali da calcinha preta. E um beijo e um abraço bem apertado. Aqui é São José do Norte, é o Nildo Ais, São José do Norte.
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0: Calcinha Preta, indicação do Jefferson. E também na carona pra Ionilda em São José do Norte. Alô, Henrique e Juliano pro João Carlos. E a Ronilda no Senão despediu e tocou Lua Santana, Olho Marrom. É a sequência musical feita pelo ouvinte aqui na 105,9.
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0: Até a meia-noite você vem comigo com o Noturno. E a partir da meia-noite, viramos a página e chega o Faixa Especial. O melhor da música internacional passam por aqui da meia-noite às duas. E a partir das duas da manhã, cruzando a madrugada para quem não pode, para quem não quer dormir. Insônia, apresentação do Paulo Roberto Djavan. Então, um grande abraço aí pro João Carlos, de nada, às ordens. Só manda aquela breja pra cá, viu? Grande abraço aí pra galera da Bernadette. O João Carlos, que tá com a esposa e a sogra, só naquela, bem gelada, que é pra aquecer, né? Pois é, quero mandar um abraço aí pra você que tá acompanhando a nossa programação online. Você que tá acompanhando pelo Rádio Tunin, Rádios Net. Você que acompanha através da Alexa ou do Alex. Você que está curtindo a programação via internet, valeu, um abração para você. Você curte também através do nosso aplicativo. Se ainda não tem, está à tua disposição aí pelos sistemas iOS ou Android. 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Acompanhe lá a rádio ao vivo 24 horas, lá tem os links das nossas redes sociais e WhatsApp. Ah, tem os destaques e a notícia para você. Em destaque, Pelotas. Prefeitura de Pelotas anuncia reabertura do Teatro 7 de abril, em julho. Olha aí, Polícia Civil recupera TV roubada em assalto à residência no cassino. Esse e outros destaques você confere em complexoculturazonasul.com.br. A galera curtindo a programação, mandando aquele boa noite. Quero mandar um beijão aí para Damiana, que está lá na São João, ela e as meninas, e ela é fanzona dessa música aqui, ó. Simone Mendes, Direitos Iguais. Agora 10h19. Valeu pela carona, tamo junto.

0: E que isso, Rio de Janeiro!
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0: Esse é o Pericão Péricles declarando todo amor pra você. Eu te amo. Falou pra você, Zé Neto e Cristiano. Pedido da Mara Henk, ela que está lá em São Carlos, São Paulo. Vamos de louco. E quem já não saiu cantando uma música, hein? Feito louco pela rua, né?
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0: 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E abrimos aí com Simone Mendes, Direitos Iguais, fechando aí mais um bloco musical nesse teu domingo. 21 de junho, temperatura em 11 graus, já estamos oficialmente no inverno. Bora lá comigo, hein? Lembrando que à meia-noite, o melhor da música internacional passa por aqui. Faixa especial. Agora quando são 9... agora sim, são 10h29, vou repetir. 10h29. 105,9.
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3: Previsão do tempo.
2: A segunda-feira será de tempo firme e baixa temperatura nas primeiras horas do dia. Umidade relativa do ar em média de 65% e vento de fraco a moderado. A mínima será de 8 graus em Rio Grande e 6 graus em Pelotas e São Lourenço do Sul. Durante a tarde, a temperatura sobe gradualmente, chegando à máxima de 16 graus em toda a Zona Sul. Com informações do Instituto Nacional de Meteorologia, INMET.
3: Previsão do tempo.
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0: Agora 10h31, boa noite. Olha, subiu um pouquinho a temperatura, hein? Nesse momento agora 12 graus. Segundo aí a praticagem da barra RG Pilot, né? E também pelo clique Clima Tempo. Subindo um pouquinho a temperatura, nesse momento agora 12 graus. Para a galera que está trabalhando, o pessoal que está mandando a ver, correndo para lá e para cá, um abraço aí para toda a turma aí dos pubs, bares, restaurantes, pizzarias, lancherias, food trucks, que segue com todo vapor nessa noite, hein? Também cheirinho de churrasco no ar, um abração aí para a galera aí do churrasquinho da esquina, aquele ali da Domingos de Almeida, olha, demais. A esquina com Tiradentes, né? Obrigado pela galera ali com o radinho ligado. Fica na frente de uma mercearia, já deu a pista, viu? Bom, reconhecimento mais que merecido para essa galera aí da retaguarda também, que tá mandando a ver. Olha, a galera aí da equipe da cozinha, as meninas, os meninos, estão preparando os pedidos aí, os cozinheiros, auxiliares, atendentes e toda a turma que tá ligada aí na 105,9, enquanto trabalhei com rádio a todo volume. Forte abraço aí pra toda a galera guerreira que faz a noite acontecer e segue junto. Pelo WhatsApp 991647867. Abração pra galera que tá curtindo a programação. Vou dar um abraço especial pra Heloísa Porto, que pede uma música bem romântica. Pois é. Também a Lucinha Ávila mandando mensagem de áudio. Ela disse, olha, Marquinho, o Fantástico é o Noturno 105,9. Então tá bem, vem pra cá pro teu show da vida. Fala pra nós.
5: Boa noite, meu gordinho. Boa noite. Bom domingo, bom final de domingo, bom início de semana.
0: Sim.
5: Roda uma música pra tua amiga. Um beijo no teu coração. Beijo pra nossa amiga Sônia e pra todos os amigos. Boa noite. Obrigada pela sua atenção. Beijo no coração.
0: Depois de todo esse carinho, tem que ser Márcio e Felipe, som de faculdade. Sabe por quê? Apaixonadinho.
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pagode do Entre Elas, também teve Sem Resenha Tubarões. E Márcia e Felipe, som de faculdade. Pra Lucinha, lá no condomínio em Junção, apaixonadinha. Agora faltando aí 17 para as 11. E pois é, a seleção brasileira entra em campo novamente nessa quarta-feira, 24 de junho, às 19 horas, 7 horas da noite, em horário de Brasília. Diante aí a forte equipe da Escócia que está vindo.

0: sobre o Haiti, o Brasil chega embalado buscando aí a liderança do Grupo C. Quarta-feira promete, hein? Tem Brasil em campo, tem Copa do Mundo e quem sabe tem, hein, a volta do nosso camisa 10, o menino Ney. Então já anota aí na agenda, hein? Quarta-feira, 24 de junho, 7 horas da noite, Escócia e Brasil. A expectativa de mais uma noite de emoção para torcedor brasileiro. E fica aquela pergunta: você arrisca um palpite? Bora lá, pessoal, interagindo, mandando boa noite. O João curtindo a programação, chegando cedo hoje. Boa noite pro João, que tá curtindo a programação junto com a gente. Quem tá também aparecendo por aqui, mandando mensagem de áudio. A Eliane, daqui a pouquinho eu boto e escuto, sabe como é que é, né? Se não avisa, de repente... Pois é, e você? Vai arriscar aí o teu palpite aí, Brasil e Escócia?
1: Brasil!
0: Agora, faltando aí 15 para as 11...

0: aqueles que amam intensamente, pros exagerados, Ludmilla. Falou também Delon, O Canto do Engenho. E abrimos aí com esse time máximo, uma verdadeira seleção, hein? Marcelo Falcão, Bruno Martini, Carlinhos Brown. Eu Me Chamo Brasil. Homenagem à nossa seleção rumo ao Hexa. Lembrando, nessa quarta-feira, às 19 horas, o Brasil enfrenta a Escócia. Bora torcer. Agora faltando aí 6 minutinhos para as 11 da noite. Você continua participando, interagindo, 3232-2303. WhatsApp 99164-7867. 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
0: Pois é. À uma da tarde estamos dentro do Cadiorama, que vai ao ar de segunda a sábados, do meio-dia às duas da tarde. Também com o melhor dos anos 70, 80 e 90. No clássico desse domingo, Simple Minds. Agora faltando as 5 para as 11.

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2: Hora certa.
0: Cultura 11 horas. Boa noite.
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4: O Brasil deu um passo importante rumo à classificação na Copa do Mundo de 2026. Nesta sexta-feira, a seleção venceu o Haiti por 3-0 e assumiu a liderança do Grupo C, com 4 pontos. A situação ficou ainda mais favorável após a vitória de Marrocos contra a Escócia. Os marroquinos também chegaram aos 4 pontos, mas ficam atrás do Brasil no saldo de gols. A Escócia aparece em terceiro, com 3 pontos, enquanto o Haiti segue sem pontuar. Na última rodada da fase de grupos, marcada para quarta-feira, o Brasil enfrenta a Escócia. Um empate já garante a classificação da equipe brasileira para a próxima fase. Dependendo da combinação de resultados, mesmo com uma vitória, o Brasil pode ficar na segunda colocação por conta do saldo de gols. Além da vaga, a liderança do grupo é importante por questões estratégicas. O primeiro colocado enfrenta, em tese, um adversário mais acessível no mata-mata e ainda permanece em Houston, nos Estados Unidos, evitando uma viagem até o México. A expectativa agora é de uma boa atuação para confirmar a classificação e garantir a liderança da chave. Esse foi o Bola na Copa, fique ligado.
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0: 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Boa noite pra você, agora são 11 horas e 13 minutos. Subiu a temperatura um pouquinho, hein? 12 graus. Esse é o Noturno 105,9 de segunda a sextas-feiras, das 9 até as 2 da manhã. É o teu programa aí que conquista a tua noite, agora invadiu a madrugada. Já nos sábados, das 7 à meia-noite. Nos domingos, das 9 até a meia-noite. 7 dias da semana, fazendo a tua trilha sonora na tua noite. 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E na participação do ouvinte, quem ligou para cá no 3232-2303, quero mandar um salve aí pro Everton, que tá curtindo a programação lá na São Miguel. Ele pede uma música aí do nosso embaixador Gustavo Lima, mandando aí um abração também pro Mickey na São Miguel. A galera curtindo a programação, ligando aí no 3232-2303. Ah, pelo WhatsApp? Você participa, você manda o teu recado, pede a tua música. 991647867. E tá com a gente também mandando um boa noite, bem longo. É a Lurdinha, moradora aqui na Coab 1, tá acompanhando a programação. Curtindo aqui, ela diz que olho na TV, só olho, porque o fone de ouvido tá na 105,9. Pois é, a galera aí pegou muito disso, né? De olho na TV e curtindo a programação da 105,9. Ela que tá curtindo aí, pois é, tá vendo aqui a Copa do Mundo? Pois né, tem jogo aí da Nova Zelândia com o Egito, segunda rodada de fase de grupos. A Nova Zelândia tá batendo o Egito aí por 1-0. É, essa é zebra, viu? Agora 11:05. Glória Groviana Carolina. 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Quem de nós? E pra arrematar, encostar na tua. Agora 11:05. Bora comigo. Até a meia-noite.

Simone Mendes, Beleza Ignorante. Falou também Gustavo Lima, Fala Mal de Mim. Eu falo e faço. E você curtiu também Gloria Groove com Ana Carolina, Quem de Nós. Eu falo e faço. E Encostar na Tua. É a trilha sonora do teu domingo. Aliás, finalzinho de domingo. Já em 21 de junho, hein? Passando muito rápido.

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1: É, o domingo tá quase chegando o fim. É, o domingo já tá quase indo embora. Segunda-feira tá ali, ó, dobrando a esquina. Para alguns é hora de aproveitar os últimos momentos de descanso. Para outros, a semana já faz tempo. É, já começou e já faz desde cedo. Valeu! Para você que está no volante, no plantão, na cozinha, na portaria, na vigilância ou na estrada. Mas uma coisa é certa, hein? Toda semana traz novas oportunidades, novos desafios, novas histórias para contar. Então, se o domingo não foi exatamente como você planejou, ainda tem uma semana inteirinha pela frente para recomeçar, para corrigir, corrigir a tua rota e segue aí em frente. Enquanto segunda-feira está ali se aproximando devagarinho, junto com ela, pós meia-noite o Faixa Especial, com o melhor da música internacional, a gente segue fazendo companhia aqui no Noturno 105,9. Música, informação, programa feita por você, sempre na parceria, hein? WhatsApp 991647867. Obrigado pelos beijinhos. Bons sonos, Eliane. Ótima semana pra você. É o 991647867. Você aqui fora da região sul, prefixo 53. Você também pode ligar pra cá no 3232-2303. Beijinho pra Vani, curtindo a programação junto com a gente, mandando aquele boa noite. Tá pedindo aí som de faculdade. Ó, minha morena. Todo mundo. 11:17.

0: bebo e choro. Manu Batidão. Rola pra você também, som de faculdade. Ó, minha morena.
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0: E abrimos aí com Simone Mendes, beleza rara. Você curtiu, curtindo a programação aqui da 105,9. A trilha sonora. Voltando muito, tá quase chegando ao final. Agora quando são 11h24. Ei, boa noite pra você. Temperatura aqui em Rio Grande, 12 graus.
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0: Até a meia-noite, porque a meia-noite a gente vira a página e seguimos aí com faixa especial com o melhor da música internacional. A partir das 2 da manhã, a tua madrugada é com Paulo Roberto Djavan e o Insônia. Programação 24 horas junto com você. Olha, quero mandar um abraço especial pro nosso querido Everton, lá em São José do Norte. Tá curtindo a programação. A dona Eva quase sem voz, dona Eva. Cuidado da garganta.
3: Marquinhos, boa noite. Estamos aqui na escuta. E o Everton, estamos escutando o teu programa. Tá muito bom, hein? Roda uma música boa pra nós aí.
0: Ligados aqui na 105,9. Um chazinho de limão, um melzinho. Cuidado da voz aí, dona Eva. Everton, um beijão pra você. Saudade do meu grande amigão. Pra ele tá rodando aí Jorge Matheus com Matheus e Cauã, Gaivota. Agora 11h25, boa noite.

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1: Felipe Rodrigo ignora. Falou também Jorge Matheus e Matheus e Caô Gaivota. Música que rodou pro Everton e a Dona Eva lá em São José do Norte. Continue participando até meia-noite pelo 3232-2303. WhatsApp é o 991647867.
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1: Bora comigo até a meia-noite, hein? A meia-noite viramos a página e você curte o melhor da música internacional com faixa especial. E olha, pela segunda rodada da fase de grupos Copa do Mundo FIFA 2026, agora sim, tá dando o que o resultado pedia, o Egito virando a partida. Nesse momento, 30 minutos do segundo tempo, Egito 2, Nova Zelândia 1. É a Copa do Mundo, você sempre informado aqui pela 105,9. 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Agora faltando 28 para meia-noite.
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3: Previsão do tempo.
4: A segunda-feira será de tempo firme e baixa temperatura nas primeiras horas do dia. Umidade relativa do ar em média de 65% e vento de fraco a moderado. A mínima será de 8 graus em Rio Grande e 6 graus em Pelotas e São Lourenço do Sul. Durante a tarde, a temperatura sobe gradualmente, chegando à máxima de 16 graus em toda a Zona Sul. Com informações do Instituto Nacional de Meteorologia, INMET.
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1: 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Agora faltando aí 27 minutos para meia-noite. Esse é o Noturno 105,9 na tua companhia, hein? Fazendo aí a trilha sonora da tua noite de domingo a domingo. Você continua participando, interage comigo. 991647867. Fora da região, nosso prefixo é o 53. 3232-2303, liga pra cá, bate um papo com a gente, interaja. Quem ligou pra cá agora foi o Mick. Fala, São Miguel, tá curtindo e acompanhando a programação da 105,9. Quero aproveitar e mandar um abraço especial pra toda a turma aí na Ilha dos Marinheiros, que estão sempre ligados com a gente. Um beijão pra Márcia, pra toda a turma aí que sintoniza a 105,9. Uma boa noite pra você, quase bom dia. Pois é, agora faltando 26 para meia-noite. Você já lembra, já sabe, né? Após meia-noite, o melhor da música internacional vai estar passando por aqui. Tá chegando aí Felipe Araújo. Grupo Menos é Mais. Eu nunca amei assim. E você, já amou assim? Um beijão aí pra Regina aqui na Coab 1.
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1: Acompanhando e seguindo aqui na programação. Beijão, Regina. Sim.

0: trilha sonora do teu finalzinho de domingo. Ted Swim, Mr. Kinnell. Falou pra você também, Mari Maraíza, com Nayara e Fred Fabrício. Teve também Felipe Araújo, Grupo Menos é Mais. Mais uma sequência musical fazendo a tua trilha sonora. Esse domingo, você que tá no trabalho, você que tá no carro, você que tá namorando, tá junto com a gente aqui no
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0: De segunda às sextas-feiras, das 9 até às 2 da madrugada. Pois é, o programa aí que conquistou a tua noite agora também invadiu a madrugada. De segunda a sexta, das 9 às 2 da manhã. Nos sábados, logo após o Sabadão da Cultura, das 19 até a meia-noite. E no domingo, das 21 até a meia-noite. Seguimos assim, lembrando que daqui a pouquinho, na virada, pós meia-noite, está chegando aí faixa especial, o melhor da música internacional passa por aqui. E você continua interagindo, continua batendo papo comigo. 991647867. Abraço pro meu querido David. Galera lá da Farmácias Associadas, são sócios aí do De Volta Pra Casa. Boa noite, Marquinhos, tudo bem, meu amigo? Quanto tempo não vem por aqui? Pois é, aqui ó, tô lavando a louça com esse frio, tomando um chimarrão após o domingo de plantão no trabalho. Graças a Deus, é muito bom. Ouvindo aí o Noturno na Cultura. Abração e boa semana a todos. Boa semana pra você também, David. Abração, obrigado aí pelo teu carinho. Sempre ligadão aqui na 105,9. Quem tá aparecendo por aqui por essas horas, fala pra mim por onde você andava, hein? Conta tudo que eu quero saber. Elaine, lá no bairro Getúlio Vargas, em Pelotas. Tudo bem, menina? Quem tá mandando foto aqui com uma mensagem? Marquinho, perguntei ao meu chefe se a empresa iria fechar nos jogos da Copa. Ele, Ancelotti, te convocou, por acaso? Pois é. Você é a favor ou contra as lojas fecharem durante o jogo das Copa, da Copa, hein? Tem em vários países, passa direto. Nada de fechar. Eu sei que algumas empresas aqui o pessoal fica na loja, mas fecha e assiste. Já aí tem mais. Eu pergunto, fiz uma pergunta no início, né? Qual é o teu palpite aí pra quarta-feira, Brasil e Escócia? A partir das 7 da noite, hein? Então não tem desculpa. Fechou, já terminou o expediente, bora torcer pelo Brasil. Olha, nessa segunda-feira eu vou contar pra você por que a história do torcer, por que torcedor, tá bem? Segunda-feira eu conto pra você. Diego Vitor Hugo, beijei a cura. Agora faltando aí 12 pra meia-noite.

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2: Ele gosta.
3: Zezinha, transformando tudo em pagode. Vamos fazer esse som.
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1: Esse é o Sem Resenha no Pagonejo de primeira. Deixaria tudo. Dou a vida por um beijo e te esperando. Olá pra você também, Diego e Vitor Hugo. Beijei a cura. Fechando mais um bloco musical pra você. Fechando também o Noturno 105,9 desse domingo. Agora, quando estão faltando aí 4 minutos para meia-noite, vamos ficando por aqui. O Noturno que volta logo mais na segunda-feira, a partir aí das 21 horas. 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Valeu a tua companhia até agora. Eu vou ficando por aqui, mas convido você para estarmos juntos e continuar na programação da Cultura, porque na sequência está chegando aí o Faixa Especial com o melhor da música internacional. É seguidinha na sequência, depois da Glória Groove, o intervalo. Viramos a página e você curte aí o Faixa Especial com o melhor da música internacional. Até ali. Não é até lá, hein? Até ali. Tamo juntinhos.

0: hora certa.
1: Cultura 6:01.
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3: Lionel Messi voltou a fazer história na Copa do Mundo. Na estreia da Argentina diante da Argélia, o craque marcou 3 vezes e alcançou a marca de 16 gols em mundiais, igualando o alemão Miroslav Klose como maior artilheiro da história da competição. A atuação também entrou para os livros de recordes por outro motivo. Aos 39 anos, Messi se tornou o jogador mais velho a marcar 3 gols em uma partida de Copa do Mundo. O primeiro gol saiu em um belo chute de fora da área ainda no primeiro tempo. Na etapa final, aproveitou um rebote do goleiro para ampliar e fechou a conta com mais uma finalização colocada de longa distância. Esta é a 6ª participação de Messi em Copas do Mundo. O argentino marcou uma vez em 2006, passou em branco em 2010, fez 4 gols em 2014, 1 em 2018, 7 na campanha do título de 2022 e agora já soma mais 3 gols em 2026. Com 16 gols, divide o topo da artilharia histórica com Klose. Logo atrás aparecem Ronaldo com 15 gols e Gerd Müller e Mbappé com 14. Mais uma noite histórica para o camisa 10 argentino, que segue ampliando seu legado no maior palco do futebol mundial.
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0: boa noite para você. Agora, quando são 12:04, relógio aí virando a página, saindo do domingo e entrando a segunda-feira, dando início a mais uma faixa especial. É madrugada de segunda-feira, do 22 de junho, temperatura na nossa região 12 graus. Eu sou o Marquinho e continuo na tua companhia até as 2 da madrugada, embalados agora com o melhor da música internacional. Grandes hits que estão nas paradas e que marcaram época. As canções inesquecíveis de ontem e as novidades de hoje que tocam no mundo inteiro. Então fique com a gente, porque o melhor da música internacional começa agora com...
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0: Abrindo aí com Ariana Grande.

0: More com Yes, fechando aí o primeiro bloco do Faixa Especial. O melhor da música internacional passa por aqui. Vamos aí para um rápido intervalo. Voltamos na sequência. Faixa Especial, o melhor da música internacional, até as duas, passa por aqui.
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3: Previsão do tempo.
4: Previsão do tempo.
5: A segunda-feira será de tempo firme e baixa temperatura nas primeiras horas do dia. Umidade relativa do ar em média de 65% e vento de fraco a moderado. A mínima será de 8 graus em Rio Grande e 6 graus em Pelotas e São Lourenço do Sul. Durante a tarde, a temperatura sobe gradualmente, chegando à máxima de 16 graus em toda a Zona Sul. Com informações do Instituto Nacional de Meteorologia, INMET.
3: Previsão do tempo.
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0: Agora quando são 12:31, já estamos aí na segunda-feira, 22 de junho, temperatura em 11 graus. Seguimos aí com Faixa Especial até as 2 da manhã, trazendo o melhor da música internacional.
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0: Ted Swims, To Dark.

0: O melhor da música internacional passa por aqui. Faixa especial. Vamos ver para mais um intervalo. Na sequência trazemos mais música internacional. Até as 2 da manhã, o melhor passa por aqui.
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0: Hora certa.
1: Cultura, uma hora. Bom dia.
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3: O Brasil deu um passo importante rumo à classificação na Copa do Mundo de 2026. Nesta sexta-feira, a seleção venceu o Haiti por 3-0 e assumiu a liderança do Grupo C, com 4 pontos. A situação ficou ainda mais favorável após a vitória de Marrocos contra a Escócia. Os marroquinos também chegaram aos 4 pontos, mas ficam atrás do Brasil no saldo de gols. A Escócia aparece em terceiro, com 3 pontos, enquanto o Haiti segue sem pontuar. Na última rodada da fase de grupos, marcada para quarta-feira, o Brasil enfrenta a Escócia. Um empate já garante a classificação da equipe brasileira para a próxima fase. Dependendo da combinação de resultados, mesmo com uma vitória, o Brasil pode ficar na segunda colocação por conta do saldo de gols. Além da vaga, a liderança do grupo é importante por questões estratégicas. O primeiro colocado enfrenta, em tese, um adversário mais acessível no mata-mata e ainda permanece em Houston, nos Estados Unidos, evitando uma viagem até o México. A expectativa agora é de uma boa atuação para confirmar a classificação e garantir a liderança da chave. Esse foi o Bola na Copa, fique ligado.
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1: Uma hora, 3 minutos. Bom dia. Temperatura em 11 graus. Seguindo aí com faixa especial até as 2 da manhã, com o melhor da música internacional. Vale a tua companhia.
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1: Abrindo mais um bloco aí com Martin Garrix e Ed Sheeran. Repeat.

0: Fechando mais um bloco aqui no Faixa Especial Lady Gaga e Bruno Mars. Agora quando são 1h30, vamos ir para mais uma pausa. Confira agora a previsão do tempo. Na sequência a gente volta com muito mais. O melhor da música internacional passa por aqui até as 2 da manhã. Fique com a gente. Voltamos na sequência.
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2: Previsão do tempo.
1: A segunda-feira será de tempo firme e baixa temperatura nas primeiras horas do dia. Umidade relativa do ar em média de 65% e vento de fraco a moderado. A mínima será de 8 graus em Rio Grande e 6 graus em Pelotas e São Lourenço do Sul. Durante a tarde, a temperatura sobe gradualmente, chegando à máxima de 16 graus em toda a Zona Sul. Com informações do Instituto Nacional de Meteorologia, INMET.
2: Previsão do tempo.

0: É, estamos de volta já dentro da madrugada de segunda-feira, 22 de junho. Temperatura lá fora 11 graus. Seguimos firmes aí no último bloco do Faixa Especial. Juntos até as 2 da manhã com o melhor da música internacional. Obrigado pela companhia.
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0: Aqui na Cultura, Jesse G e Bob.

com esse clássico da música internacional com Pedi. Faixa especial, melhor da música internacional, chega ao seu final. Melhor da música internacional do teu fim de domingo e no início de segunda-feira. Mas o encontro já está marcado aí para voltarmos próximo domingo, logo após a meia-noite. Eu, Marquinho, volto logo mais a partir das 21h no Noturno 105,9. Agradecendo a tua audiência, tenha uma excelente segunda-feira, uma boa madrugada e uma ótima semana. Na sequência, a música não para. Para você que não vai dormir, para você que não quer dormir, fique aqui na 105,9, porque está chegando aí Insônia. Apresentação de Paulo Roberto Chavan. Até logo.

0: Bom dia, bom dia, bom dia, bom dia, bom dia. É, muitos bom dias pra você, né? Porque a semana está começando e o nosso Insônia está chegando. Tudo bem com todo mundo? Tudo legalzinho? Como é que passaram o domingo? Maravilhosamente bem. Nós estamos começando já na segunda-feira, dia 22 de junho. Mais uma edição do nosso programa da madrugada.
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0: E eu te convido, vamos juntos até às 5, né? Depois aí tem Cultura Gaúcha, onde a gente vai fazer o clima legal durante toda a madrugada para você, meu amigo, e para você, minha amiga, que escuta a nossa programação. Em seguidinha, a gente dá sequência. Você ouviu aí o Faixa Especial com Marquinho Oliveira e agora segue com a gente aqui na programação da Cultura.
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4: Hora certa.
0: 2:02, bom dia.
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7: Você sabe por que Pelé é chamado de rei do futebol? A resposta dessa pergunta passa pelas Copas do Mundo. Afinal, Pelé é o único jogador na história do futebol a conquistar o torneio 3 vezes. A história começou em 1958. Com apenas 17 anos, Pelé encantou o planeta ao marcar 6 gols, incluindo 2 na final contra a Suécia, ajudando o Brasil a conquistar sua primeira Copa. Em 1962, no Chile, uma lesão o tirou da maior parte do torneio. Mesmo assim, o Brasil foi bicampeão e Pelé levantou sua segunda Taça Mundial. Em 1970, no México, veio o capítulo final. Cercado por um elenco de craques, Pelé comandou aquela que muitos consideram a melhor seleção da história. O Brasil conquistou o tricampeonato com um futebol encantador, e fazendo gol na final contra a Itália, Pelé se consagrou como o maior jogador de todos os tempos. Mais de 50 anos depois, ninguém conseguiu alcançar a marca de 3 títulos mundiais como jogador. E é justamente essa combinação de talento, títulos e legado que eternizou Pelé como o rei do futebol. Esse foi o Bola na Copa. Fique ligado.
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0: Opa, primeirão da semana começando aqui na 105,9. Começar a semana numa boa, né? Com frio, né? 11 graus aqui em Rio Grande. E você acompanhando a nossa programação a partir de agora, da madrugada que começa. Desejando para você uma ótima madrugada. Apesar de gelada, vamos esquentar você com muita música boa durante toda a madrugada. São 2:05, um abraço para os vigilantes, um abraço pessoal aí, motoristas de aplicativos, um abração pessoal aí que tá ligado com a gente, também motoristas de caminhão, nosso amigo Frank, né, que é aí um dos representantes, e tantos outros aí que escutam a nossa programação. Meu amigo Paraíba também, né, vai um abração para ele e todos aí que realmente escutam a programação da Cultura, motoristas de caminhão, motoristas também de ônibus, grande abraço, nossos taxistas, né, pessoal aí que tá curtindo a madrugada, um forte abraço, começou!
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0: É verdade, já estamos aqui e vamos juntos durante toda essa semana, né, agradecendo sempre a oportunidade de comunicar para esse pessoal todo que se liga aqui na 105,9. Você pode ligar 3232-2303, pode mandar mensagens para o 991-647867 e bater aquele papo, porque o clima é esse. Banda Brasil, vamos bater um papinho? Vamos? Então vamos.

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1: Bons momentos aqui no nosso programa com Inimigos da HP.
0: Obrigado.
1: Bom dia, bom dia.
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1: 2:13. Belo ser feliz de novo. Esse é o clima. Já começando muito bem assim a nossa programação dessa madrugada.
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1: Tá no ar. Bom dia.

Neto, Ato Sensual, Bom Bocado, Arte Popular. Bom dia! E pra fechar a sequência, Branca de Neve, Boca Louca. Um abraço pro Luiz Ferraz, tá ligado na programação. Alô, Luiz, daqui a pouquinho tem Calcinha Preta e muito mais. E às três tem Love Songs, as românticas internacionais, pra você se emocionar, hein?

0: Vamos embora então com Insônia. Na madrugada de segunda-feira, dia 22, hein? Um abração para os amigos e as amigas que estão ligados aqui no nosso programa. Pode ligar para cá, pode participar da programação, pode mandar mensagens do jeito que você quiser. Sempre bem-vindo aqui no nosso programa Insônia, que é feito com a tua participação.
1: Bom dia, Djavan.
0: Bom dia, Rudy.
1: Mais uma noitezinha, mais uma madrugada.
0: Bora.
1: Djavan, vamos escutar aí o Grupo Raça, teu chamego.
0: Vamos.
1: Para todos os ouvintes aí, para o nosso amigo Peraz lá, Jorjão, que deve estar dormindo, que esse filhozinho deve estar desligado. Um abraço, meu jovem.
0: Valeu, meu querido amigo, um abraço pra ti também, tudo de bom, bom trabalho aí, não é? Vai enfrentar a madrugada também, ouvindo a Cultura Zona Sul. Vamos com o vídeo aqui pelo telefone ao vivo. Alô, bom dia.
2: Bom dia.
0: Bom dia, quem é?
2: É a Zeferina.
0: Zeferina, tá com voz de frio, tá com frio?
2: Não.
0: Não?
2: Tô rouca mesmo.
0: Tá o quê? Louca? Não, rouca.
2: Tô meio
0: rouca,
2: tô meia rouca.
0: Meia rouca, tá bom então. Como é que é meio rouca, hein? É, não é totalmente rouca, é mais ou menos.
2: Mais ou menos.
0: Tá bom então. Minha amiga, vai pedir ou vai ficar as próximas?
2: Vamos na próxima,
0: tá bom. Tá bom, vai mandar pra alguém?
2: Pra todos ouvintes pra ti.
0: Muito obrigado.
2: Começou muito bom, Antônio, tá bom?
0: Gostasse?
2: Gostei muito.
0: Tá bom então, minha amiga. Um abração pra ti, tudo de bom, uma boa madrugada, viu? Valeu, tchau, tchau. Nossa amiga participando aqui do nosso programa desta segunda-feira, a Zeferina, o Rudy, também o Luiz Ferraz, né, que estão participando aqui do nosso programa. Muito obrigado pelo carinho, pela audiência. Vamos lá, gente, vai mandando mensagem, vai ligando, vai participando. O Insônia está apenas começando. Olha, às 3 horas tem pra você meia hora de Love Songs.
3: Previsão do tempo.
4: Previsão do tempo.
5: A segunda-feira será de tempo firme e baixa temperatura nas primeiras horas do dia. Umidade relativa do ar em média de 65% e vento de fraco a moderado. A mínima será de 8 graus em Rio Grande e 6 graus em Pelotas e São Lourenço do Sul. Durante a tarde, a temperatura sobe gradualmente, chegando à máxima de 16 graus em toda a Zona Sul. Com informações do Instituto Nacional de Meteorologia, INMET.
3: Previsão do tempo.
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Maravilha de semana pra todo mundo, hein? Vamos juntos aqui até às 5 horas no teu. É verdade, fazendo companhia nessa madrugada gelada, gelada, gelada, hein? E caiu uns pingos agora, não sei agora se tá chovendo porque eu não olhei ali, né? Mas algum tempo atrás, né? Poucos minutos, tava chovendo já, né? E tá marcando chuva pra hoje, hein? Tá marcando chuva pra hoje, né? A temperatura pode chegar a 11 graus. 11 graus? 11 graus durante o dia? Olha, rapaz, vai ser uma loucura, hein? 11 graus durante o dia? Tá bom, vamos aguardar, portanto, se é isso aí mesmo que vai acontecer, né? Temperaturas baixíssimas aqui no inverno já, hein? No inverno! Quero que você me aqueça nesse inverno, é? Já chegou o inverno, né? Pois é, né? Tá batendo na porta aí, tava mostrando que vinha com tudo, né? Então vamos aguardar, portanto, o que vai acontecer hoje. Portanto, se vai chover, se a temperatura vai baixar mesmo, se vai se manter aí, né? Entre 10 e 11 graus. É gelado, hein? Olha, vou te contar, né? E pelo jeito aqui, deixa eu dar uma olhada aqui. Não vai ter sol, só amanhã. Só na terça, né? Pelo menos é o que tá mostrando aqui agora. Daqui a pouco já muda, né? Vamos lá então, 12h37, Luiz Ferraz pediu, vai ouvir o Calcinha Preta, Onde o Sonho. Não esquece que as três tem pra você aqui, Love Songs, as românticas internacionais.

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0: Tá aí o Armandinho, Paulinha, Manu Batidão, Quatro Enganados, Ana Castela, nosso quadro, Grupo Raça, Teu Chamego, Calcinha Preta, Onde o Sonho. E seguimos assim com Sandra de Sá, ou Sandra Sá, Guarde Minha Voz. 2h53 aqui na Cultura Zona Sul.
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0: As três têm Love Songs, hein? Vai começar hoje, hein? Meia hora com as românticas internacionais.

0: Biquíni Cavadão, chove chuva, Sana de Sá, guarde minha voz. Pois é, né? Tá chovendo. Não muito, mas tá, né? Hein? Pois é, rapaz. Olha, vai ser uma segunda-feira com chuva. Alô, Rose! Bom dia, Rose! Que bom que tá ouvindo a programação, Rose. Olha, vai gostar das próximas, hein? Vem aí meia hora só com as românticas pra você agora, nessa semana, aqui no nosso Insônia. Durante toda a semana, né, a partir das 3 horas, meia hora de música romântica internacional nessa semana. Semana que vem, as nacionais românticas, né? Então, pra entrar no clima aí, né? Toda semana tem uma novidade aqui a partir das 3 horas, né? Já fizemos aí inteligência artificial, né? Já fizemos outros quadros aqui, né? Pra você, o sertanejo romântico, né? Então, essa semana é o espaço que vem chegando, são as românticas, né? Pra você matar a saudade aí de muita música romântica internacional. E em seguidinha, já vamos começar.
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0: São 3 horas e 2 minutos. Bom dia.
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3: O Brasil deu um passo importante rumo à classificação na Copa do Mundo de 2026. Nesta sexta-feira, a seleção venceu o Haiti por 3-0 e assumiu a liderança do Grupo C, com 4 pontos. A situação ficou ainda mais favorável após a vitória de Marrocos contra a Escócia. Os marroquinos também chegaram aos 4 pontos, mas ficam atrás do Brasil no saldo de gols. A Escócia aparece em terceiro, com 3 pontos, enquanto o Haiti segue sem pontuar. Na última rodada da fase de grupos, marcada para quarta-feira, o Brasil enfrenta a Escócia. Um empate já garante a classificação da equipe brasileira para a próxima fase. Dependendo da combinação de resultados, mesmo com uma vitória, o Brasil pode ficar na segunda colocação por conta do saldo de gols. Além da vaga, a liderança do grupo é importante por questões estratégicas. O primeiro colocado enfrenta, em tese, um adversário mais acessível no mata-mata e ainda permanece em Houston, nos Estados Unidos, evitando uma viagem até o México. A expectativa agora é de uma boa atuação para confirmar a classificação e garantir a liderança da chave. Esse foi o Bola na Copa, fique ligado.
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Já começamos assim, com essa lindíssima canção de Spandau Ballet, True. Agora sim, hein? Meia hora de românticas.

0: Muito bem, você ouviu aqui na programação a primeira seleção musical do Love Songs. A primeira, né, de uma série, a semana todinha. Nesse horário você vai curtir aí meia hora de música romântica aqui na programação da 105,9 no nosso programa Insônia. Começamos com Spandau Ballet, com True. Depois, Casey and the Sunshine Band, Please Don't Go. Big Trouble, com I Need This Is You, do filme Falcão, Campeão dos Campeões. Folhas, Forever. Rick James, Ebony Eyes. The Hollies, Don't Let Me Down. VG's, Love So Right. E Adrian Gurvitz, fechou agora com Classic. Amanhã tem mais. Amanhã tem mais. Uma super seleção musical para você curtir aí. Você que, né, que muito, muito, muito, né, curtiu essas músicas aí na Arco-Íris Discoteque, não é? Na Butson, no Ciclo Operário, não é? No Gota d'Água, no Caiçara, é? Em vários locais essas músicas fizeram sucesso. E você vai recordar muitas delas aqui nesse espaço, tá bom? Quero mandar um bom dia para a Fabiana lá no Senandes, né? Que acorda e dorme, ela escuta um pouquinho do programa, daqui a pouco ela está dormindo. Eu penso que ela está ouvindo, ela está dormindo. Daqui a pouco eu penso que ela não está ouvindo, ela está ouvindo, né? Então, vai um beijo para ela lá no Senandes, que já nesse horário deve estar dormindo de novo, né? Muito bem. Agora, 13h39, né? E também um abraço para a Rose, que está ligada na programação. Alô, Rose! Tá curtindo a nossa programação, vai um bom dia para ela também. Intervalo, eu já volto, já tenho um pedido do ouvinte aqui, tem a Magda que pediu a música do Bruno Marrone. Vamos curtir em seguidinha, depois do intervalo. Bom dia.
1: Previsão do tempo.
2: Previsão do tempo.
3: A segunda-feira será de tempo firme e baixa temperatura nas primeiras horas do dia. Umidade relativa do ar em média de 65% e vento de fraco a moderado. A mínima será de 8 graus em Rio Grande e 6 graus em Pelotas e São Lourenço do Sul. Durante a tarde, a temperatura sobe gradualmente, chegando à máxima de 16 graus em toda a Zona Sul. Com informações do Instituto Nacional de Meteorologia, INMET.
1: Previsão do tempo.
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0: Muito bem, agora são 3h42. Que maravilha, que madrugada, né? Segunda-feira, Dia Internacional da Preguiça. Que preguiça, o quê, né? Vamos lá, alô, bom dia.
13: Bom dia.
0: Quem é que tá rindo, Zeferino? Quem é que tá rindo, Zeferino? É o dia da preguiça. Eu não tenho preguiça nunca, né? Hein?
13: Eu também não.
0: É, eu não tenho. É, isso aí. Ainda mais pra vir pra cá. Hoje eu vim até uma hora antes. Me perdi no horário. É, cheguei aqui. Cheguei aqui antes da uma hora. O Marquinhos ficou me olhando. O que é que tá fazendo aqui? Eu digo, nem eu sei, cara. Vim perdidaço. Né? Eu moro há... Sabe quanto tempo eu moro aqui? Hein?
13: A gente dormir de casa e acordasse na rádio.
0: Não, olha, sinceramente, Eu acho que eu olhei a hora errada no meu computador lá e saí correndo. Tu sabes que eu moro... Oh. Sabes quantos minutos eu moro aqui da rádio? Um minuto de carro.
13: Ah, tá.
0: Sério.
13: Eu praticamente só moro dentro da rádio.
0: É mais ou menos isso. Eu moro na mesma rua da rádio, só que eu moro lá pro lado da Avenida Pelotas. Ah, e a rádio aqui é pela Buarque de Macedo. E tu sabes que é o seguinte, que eu cheguei cedo, aí tranquei tudo aqui, aquele negócio todo, me fechei aqui e digo, ah, agora não vou voltar em casa. Aí fiquei por aqui mesmo. É.
13: Tá certo.
0: Quem tu quer ouvir, minha amiga?
13: Eu quero que o Capital Inicial, A Sua Maneira.
0: Certo. E para quem vai?
13: Para todos os ouvintes e para ti, tá bom?
0: Obrigado, Zeferino. Um abraço para ti e uma boa semana para nós, tá?
13: Para ti também, para todos nós.
0: Tchau, tchau. Beijão para ti. Muito bem, Zeferina participando aqui do nosso programa, 3 horas e 44 minutos. Vamos lá, tá liberado o telefone, hein? Dá o teu alô aqui, 3232-2303, né? Olha, me enroupei tanto que tá me dando até calor agora. Olha, vou te dizer, você que tá tossindo agora, grande abraço, né? Cuidado, né? Cuidado com a gripe. Muito bem, agora 3h44, você que tá ligado no nosso programa aí, um grande abraço. A Rosa tá curtindo a programação ainda, Rosa, já pegou no sono. Muito bem, 3h44, a Magda pediu, né? Pediu na hora das românticas internacionais, não deu pra tocar, mas agora sim. Bruno Marrone, se não tivesse ido. Alô, Damiana, bom dia.

0: Maravilha, Cleide Camargo, agenda rabiscada. E foi a Alessi Brandão também, o nosso amigo, o Francisco, que tá ligado com a gente. Alô, Francisco. Grande abraço, Francisco, ouvindo a programação. Você ligado aqui no nosso programa, é um Insônia que vai para o intervalo e volta seguidinha com mais música. Pode ligar, pode participar, mandar mensagens.
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0: 4:01, bom dia.

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1: Lionel Messi voltou a fazer história na Copa do Mundo. Na estreia da Argentina diante da Argélia, o craque marcou 3 vezes e alcançou a marca de 16 gols em mundiais, igualando o alemão Miroslav Klose como maior artilheiro da história da competição. A atuação também entrou para os livros de recordes por outro motivo. Aos 39 anos, Messi se tornou o jogador mais velho a marcar 3 gols em uma partida de Copa do Mundo. O primeiro gol saiu em um belo chute de fora da área ainda no primeiro tempo. Na etapa final, aproveitou um rebote do goleiro para ampliar e fechou a conta com mais uma finalização colocada de longa distância. Esta é a 6ª participação de Messi em Copas do Mundo. O argentino marcou uma vez em 2006, passou em branco em 2010, fez 4 gols em 2014, 1 em 2018, 7 na campanha do título de 2022 e agora já soma mais 3 gols em 2026. Com 16 gols, divide o topo da artilharia histórica com Klose. Logo atrás aparecem Ronaldo com 15 gols e Gerd Müller e Mbappé com 14. Mais uma noite histórica para o camisa 10 argentino, que segue ampliando seu legado no maior palco do futebol mundial.
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Estamos dando sequência ao programa Insônia 4 e 5 desta segunda-feira, hoje dia 22 de junho de 2026. Estou vejando aí, né? É trovoado e tudo mais aqui nessa madrugada, segunda-feira. 11 graus agora, né? Hoje vai ter uma temperatura baixa também, né? E marcando chuva para hoje, né? E em compensação, para amanhã, muito sol, hein? Muito sol para terça-feira, quarta-feira também com sol, quinta também, sexta-feira também. Né? Vamos ter algumas nuvens, né, na quarta e na quinta, porém o sol se fará presente, né? E segundo a previsão aqui que estou acompanhando nesse exato momento, chuva depois de hoje, só domingo. Domingo é o que está marcando, por exemplo, aqui agora, né? Mas pode ser que mude, né? Pode ser que mude já no decorrer, né? O segundo dia já do inverno 2026, né? Hoje, dia 22, entrou ontem, né? Ontem, às 5 horas e 24 minutos, o inverno deu sinal da graça. Mas já estava mostrando, né? Já estava mostrando aí como é que ia ser, né? Porque estava geladinho, já geladinho, né? Olha, vou te dizer, né? 4 e 6. Eu que não sinto frio, senti frio, né? Eu não sinto muito frio, né? Eu sinto frio, sou um ser humano, né? Mas não tanto, né? Mas vou te dizer, né? Comecei a sentir frio, não sei o que tá acontecendo, né? 4 e 6. Vamos nessa. Olha, você que tá trabalhando aí, um grande abraço, tá no plantão também, um grande abraço. Obrigado pelo carinho, pela audiência. Sempre digo isso porque agradeço, né? Porque realmente rádio se faz com ouvintes, né? Então, muito obrigado pelo carinho sempre e pela audiência. Lembrando que a partir das 5 horas tem Cultura Gaúcha, 7 horas tem para você Manhã Regional com as informações do jornalismo aqui da Cultura e 9 horas tem o programa Palavra de Mulher. Leila Moreno, Amor Que Eu Nunca Vi. Bom dia, bom dia. Vai tomar aquele cafezinho? Bom café.

0: Tá aí o Raça Negra, Fogo e Paixão, Whisky a Gogô. Antes você ouviu Tina Mary com Ulalala. Leila Moreno, Amor Que Eu Nunca Vi. 4h21 aqui na Cultura 105,9. Você está acompanhando o programa
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0: Bom dia, bom dia. Vamos juntos até às 5. Programa Insônia, na madrugada. A cidade, a região ligada. 4h21, Germaine Jackson, Do What You Do.

0: Tá aí o Jorge Vecilo, que nem maré. 4 horas 31 minutos, 4h31 e chove em Rio Grande, hein? Chove nesse exato momento na cidade do Rio Grande. E você ligado aqui na Cultura, com certeza, com música boa na madrugada. Bom dia!
1: Previsão do tempo.
2: Previsão do tempo.
1: A segunda-feira será de tempo firme e baixa temperatura nas primeiras horas do dia. Umidade relativa do ar em média de 65% e vento de fraco a moderado. A mínima será de 8 graus em Rio Grande e 6 graus em Pelotas e São Lourenço do Sul. Durante a tarde, a temperatura sobe gradualmente, chegando à máxima de 16 graus em toda a Zona Sul. Com informações do Instituto Nacional de Meteorologia, INMET.
2: Previsão do tempo. 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
0: Legal, então, 4 horas 33 minutos, 4h33, você ligado aqui no nosso Insônia. Últimos momentos da nossa programação de hoje, desta segunda-feira. Depois, a partir das 5 horas, vem chegando a música gaúcha para você tomar aquele chimarrão e já se preparar ou para o descanso ou então para o trabalho, não é? Você aí que vai pegar cedo hoje no trabalho, né? Vai um grande abraço, né? Uma segunda-feira maravilhosa para todos e todo mundo está ligado aqui no nosso programa. Sinto-se abraçado pela nossa programação. 4 horas e 34 minutos. Vamos seguindo com música aqui na programação Amor Virtual.

Seguimos cantando aqui na programação Bye Bye Tristeza, Belo. Antes você ouviu o Grupo Menos é Mais e Raça Negra, Alexandre Pires, aqui na programação. Alô, Antônio, bom dia, Antônio.

0: Benito de Paula aqui, sonho em preto e branco.
1: Veja meu bem.
0: É lindo, hein? 4h58 nesse horário, então ouvir uma música dessas cai muito bem, né, Antônio? É isso aí, né? Então a última, olha, vai ser pra fechar todas, né? Agradecendo sempre a tua audiência, obrigado pelo carinho, obrigado aí pela sintonia, obrigado pela conectividade, né? O pessoal aí ficou conectado, acompanhando, né, a nossa programação. Muito obrigado aí, gente. A gente se encontra na terça-feira com o nosso Insônia, esse programa aí que traz música pra você de qualidade durante toda a madrugada, né? Chove aqui na cidade do Rio Grande, a gente vai fazer o clima, né, dessa chuva, trazendo BJ Thomas, Raindrops Killing On My Head, pra você aí curtir aqui no finalzinho da nossa programação. E é assim amanhã, a partir das 3 horas, que você vai curtir o Love Songs, mais ou menos nesse estilo. Em seguidinha vem aí Cultura Gaúcha.

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3: Hora certa.
4: Cinco horas e dois minutos.
5: Previsão do tempo.
6: Previsão do tempo.
7: A segunda-feira será de tempo firme e baixa temperatura nas primeiras horas do dia. Umidade relativa do ar em média de 65% e vento de fraco a moderado. A mínima será de 8 graus em Rio Grande e 6 graus em Pelotas e São Lourenço do Sul. Durante a tarde, a temperatura sobe gradualmente, chegando à máxima de 16 graus em toda a Zona Sul. Com informações do Instituto Nacional de Meteorologia, INMET.
5: Previsão do tempo.
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9: O Brasil deu um passo importante rumo à classificação na Copa do Mundo de 2026. Nesta sexta-feira, a seleção venceu o Haiti por 3-0 e assumiu a liderança do Grupo C, com 4 pontos. A situação ficou ainda mais favorável após a vitória de Marrocos contra a Escócia. Os marroquinos também chegaram aos 4 pontos, mas ficam atrás do Brasil no saldo de gols. A Escócia aparece em terceiro, com 3 pontos, enquanto o Haiti segue sem pontuar. Na última rodada da fase de grupos, marcada para quarta-feira, o Brasil enfrenta a Escócia. Um empate já garante a classificação da equipe brasileira para a próxima fase. Dependendo da combinação de resultados, mesmo com uma vitória, o Brasil pode ficar na segunda colocação por conta do saldo de gols. Além da vaga, a liderança do grupo é importante por questões estratégicas. O primeiro colocado enfrenta, em tese, um adversário mais acessível no mata-mata e ainda permanece em Houston, nos Estados Unidos, evitando uma viagem até o México. A expectativa agora é de uma boa atuação para confirmar a classificação e garantir a liderança da chave. Esse foi o Bola na Copa, fique ligado.
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Muito bem, e agora a gente segue com Cultura Gaúcha. 5:07, 5:07, o galo canta. E chove em Rio Grande, hein? Bom dia para San Marino, a Rota do Jeans, estamos chegando.

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Bom dia, bom dia. Vamos juntos a partir de agora. É o primeiro Cultura Gaúcha da semana para você. Bom dia.

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1: Previsão do tempo.
2: A segunda-feira será de tempo firme e baixa temperatura nas primeiras horas do dia. Umidade relativa do ar em média de 65% e vento de fraco a moderado. A mínima será de 8 graus em Rio Grande e 6 graus em Pelotas e São Lourenço do Sul. Durante a tarde, a temperatura sobe gradualmente, chegando à máxima de 16 graus em toda a Zona Sul. Com informações do Instituto Nacional de Meteorologia, INMET.
0: Previsão do tempo.
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Muito bem, seguimos em frente para San Marino. 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San Marino e a hora, 5h34. 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Esse é o Cultura Gaúcha, mandando aquele abraço pra você, meu amigo, e pra você, minha amiga, que está acompanhando a nossa programação, tomando aquele chimarrão, né? Nessa segunda-feira chuvosa, aqui vamos trazendo o Som Campeiro. 5h35, bom dia!

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1: Aí o grupo Tiro de Laço, agora 5h42 aqui na Cultura Zona Sul. É o Cultura Gaúcha contigo até 6h55. Mandando aquele abraço para os amigos e as amigas que estão aí ligados na nossa programação, né? Vamos ver aqui a mensagem chegando, não está carregando a mensagem da nossa amiga Maria de Lourdes. Vai um abraço para ela e o Camarão que estão ligados lá na São João. Meu amigão está carregando. Ah, carregou. Vamos ver o que ela mandou aqui para nós. Vamos lá.
2: Bom dia, São Paulo de Javão. É chuvinha aí para molhar as plantinhas. Deus abençoe nós todos, dê bastante saúde. Ofereço as músicas que o senhor rodou e vai rodar para todos os queridos amigos e amigas, minha e do Camarão. A música também vai para o senhor, para todos aqueles que estão na escuta, tomando chimarrão, tomando cafezinho, outros tomando água. E um bom dia, que Deus abençoe, uma boa segunda-feira para nós. Que Deus cuide de nós. Amém. Todos. Muito obrigado. Um abraço.
1: Um abraço, minha querida amiga.
2: Manda para todos também.
1: Tudo de bom para vocês aí, tá bom? Bom dia, meu amigo Fernando Alemão, sempre chegando aqui na nossa programação da manhã, hein? Abração, meu queridão. Tudo de bom para ti, viu? Tudo de bom, uma ótima semana aí, com muitas realizações, tá? E que Deus te proteja aí. Muito bem, também conosco aqui no nosso programa, claro, San Marino, o nosso amigo Guga. 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Vamos trazendo mais música aqui na nossa programação. Vem aí para você ouvir aqui no nosso programa Tchê Guri. Vamos lá. Bom dia. 5 horas e 44 minutos, o Galo canta. É segunda-feira, dia 22 de junho, e você está ouvindo Cultura Gaúcha.

0: próximo!
1: Muito bem, 5 horas e 58 minutos aqui na Cultura Zona Sul. Estamos apresentando o Cultura Gaúcha, né? Até 6h55.
2: Bom dia, meu amigo Paulo Roberto Djavan.
1: Bom dia.
2: Tudo bem, Djavan?
1: Tudo bem, Oswaldo, tudo bem.
2: Tudo bem, graças a Deus.
1: Que bom.
2: Ligadinho no programa Insônia. Aliás, desculpa. Cultura Gaúcha agora.
1: Tá certo.
2: Então já foi na madrugada que eu estava ligadinho. Apresentar aí para esse grande amigo que é Paulo Roberto Djavan.
1: Vamos que vamos.
2: Djavan, vamos numa próxima boa. Buenas, hein? Uma gauchesca?
1: Vambora.
2: Manda com a dona Solange, a esposa.
1: Sim.
2: E as minhas amigas, dona Eva.
1: Sim.
2: Nossas amigas.
1: Um abração,
2: né? Para ela. Nossa vizinha.
1: Claro.
2: A dona Laura na 1 de maio e a Leila na Bernadette. E o mano Acelino que tá ligadinho também lá na Barra Macedo, no programa Cultura Gaúcha. Para todos vocês da rádio e para todos os ouvintes, tá, Djavan?
1: Tá ótimo.
2: Um abração, tchau, fui.
1: Um abraço, uma ótima segunda-feira, meu amigo Oswaldo. Tudo de bom para ti, meu amigão. Vamos lá, mais ouvinte chegando, bom dia.
3: Bom dia, Djavan. Bom dia a toda a galera que tá na escuta, o seu Oscar, a Maria de Lourdes, o seu Camarão. Obrigado pelo abraço dela e a todos que estão escutando. Para Dilma, para minha amiga Dilma, um abraço e um beijão para Dilma e para todos que estão na escuta. Tá muito boa as músicas, Djavan. Nem tenho que pedir, estão todas boas. Só não pode faltar o nosso amigo Sandro Oliveira, tá muito bom.
1: Tá bom, meu amigo, um
3: bom
1: abraço.
3: Bom dia a todos. Bom dia, Maria de Lourdes, obrigado pelo abraço.
1: Valeu.
4: Bom dia, Djavan.
1: Bom dia. Tá certo, um abração para vocês aí, tudo de bom, viu? Uma ótima segunda-feira e vamos lá com mais música para San Marino. A gente segue cantando aqui na melhor programação do teu rádio e também Ponteiro Negócios Rurais, a hora certa, 6 horas.

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1: Você sabe por que Pelé é chamado de rei do futebol? A resposta dessa pergunta passa pelas Copas do Mundo. Afinal, Pelé é o único jogador na história do futebol a conquistar o torneio 3 vezes. A história começou em 1958. Com apenas 17 anos, Pelé encantou o planeta ao marcar 6 gols, incluindo 2 na final contra a Suécia, ajudando o Brasil a conquistar sua primeira Copa. Em 1962, no Chile, uma lesão o tirou da maior parte do torneio. Mesmo assim, o Brasil foi bicampeão e Pelé levantou sua segunda taça mundial. Em 1970, no México, veio o capítulo final. Cercado por um elenco de craques, Pelé comandou aquela que muitos consideram a melhor seleção da história. O Brasil conquistou o tricampeonato com um futebol encantador, e fazendo gol na final contra a Itália, Pelé se consagrou como o maior jogador de todos os tempos. Mais de 50 anos depois, ninguém conseguiu alcançar a marca de 3 títulos mundiais como jogador. E é justamente essa combinação de talento, títulos e legado que eternizou Pelé como o rei do futebol. Esse foi o Bola na Copa. Fique ligado.
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Muito bem, seguimos em frente com o nosso Cultura Gaúcha, edição dessa segunda-feira. Lembrando que 7 horas tem Manhã Regional com as informações para você, né? Muitas informações, final de semana agitado aqui na cidade do Rio Grande, hein? Muitas informações no nosso Manhã Regional com a equipe de jornalismo da Cultura. Muito bem, mandando aquele forte abraço para você dos bairros e vilas que estão acompanhando o nosso programa. Aqui começou às 5 horas, vai contigo até 6h55. Tia Barbaridade, Tia Guri, todo mundo no baile do Tia. Bom dia!

0: Matheus Menem aqui na programação para dançar vaneira. 6:17. Um abraço pro Daniel Oliveira acompanhando o programa. Bom dia. Ligado na cultura. 6:17.
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0: Chegando, churrasco e vaneira.

0: bar da esquina.
1: É ali, ó. Fica à esquerda.
0: Tem churrasco lá também ou não?
1: Tem churrasco de maneira.

0: rapaz. Será que não é agonizado do Tchê Barbaridade que vem chegando aí? Tudo piochadito e lenço no pescoço.
1: Que maravilha!
0: Mas que tal, Tchê?
1: Tudo de bombacha preta.
0: Diz aí, Marcelo.
1: E é grupo rodeio e Tchê Barbaridade.

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1: Bom dia, 6 horas 33 minutos. Você ouviu o Grupo Rodeio Bombacha Preta? Bom dia.
2: Bom dia.
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4: Previsão do tempo.
5: A segunda-feira será de tempo firme e baixa temperatura nas primeiras horas do dia. Umidade relativa do ar em média de 65% e vento de fraco a moderado. A mínima será de 8 graus em Rio Grande e 6 graus em Pelotas e São Lourenço do Sul. Durante a tarde, a temperatura sobe gradualmente, chegando à máxima de 16 graus em toda a Zona Sul. Com informações do Instituto Nacional de Meteorologia, INMET.
3: Previsão do tempo.
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1: Muito bem, 6 horas 36 minutos aqui na Cultura, nesta manhã de segunda-feira, dia 22. Carlos Magno, bom dia, Carlos Magno.
10: Bom dia.
1: Tudo bem?
10: Beleza, tranquilo.
1: Chegasse com a chuva e parou, né? Parou a chuva.
10: Tá oscilando, né?
1: É.
10: Cai um...
1: Toró.
10: Um toró, como se diz, né? Depois para. Depois dá-lhe chuva de novo. Depois para.
1: Não é o tempo do toró, não?
10: Do toró, só o tempo do toró. Eu e você, né?
1: Eu e você.
10: Eu e você, né?
1: Quer botar no rolo?
10: Só eu, né?
1: Quer botar no rolo? Tá bom, então.
10: Mas tá bastante chuva ainda.
1: É, né?
10: Muita chuva.
1: Pois é. E vai ser praticamente vai ser o dia inteiro hoje.
10: É, o dia inteiro. Tá.
1: Mas amanhã é sol, previsão. Né? Amanhã marca sol.
10: Marca sol amanhã?
1: É.
10: Legal.
1: Que bom, né? Mas a temperatura baixíssima. Né?
10: É. Começou o inverno. O inverno começou ontem, às 5h24 da manhã.
1: E está marcando hoje assim, uma temperatura de 11 graus durante o dia. Vai ser friozinho, hein?
10: Friozinho.
1: Ontem estava frio, né? Ontem estava frio. Olha, eu não sou de reclamar do frio, mas ontem vou te dizer, né? Tava um friozinho que vou te dizer. Foi um domingo geladinho.
10: Geladinho.
1: É verdade. O que tu fez ontem? Tu tomasse o quê?
10: Quer não, vi os jogos da Copa. Praticamente todos os jogos da Copa. Só não vi o jogo das 10 da noite, que aí o sono bateu.
1: Pois é, que eu não vi nenhum. Eu só vi flash só do jogo só. Tem agora vários momentos, né, sendo aí divulgados, principalmente na internet, né? Sobre os jogos e tudo mais, né? E quarta-feira, Marco, o que tu acha do jogo do Brasil?
10: 2-1 para o Brasil.
1: 2-1?
10: 2-1. O adversário mais difícil é o Marrocos, né? Mas a Escócia vem para cima também, né? Tá tentando a classificação também. E acredito na vitória do Brasil, sim. 2-1.
1: Esse último foi fraco, né? Fraquinho o time, né?
10: É. O Haiti é a pior equipe do grupo aí.
1: Vamos ver o que vai acontecer, né? Vamos ver.
10: 7 horas, manhã regional, com o Valerão e o Adriel e as principais informações do final de semana e desta segunda-feira.
1: Pois é, aconteceu umas coisas meio estranhas no final de semana, né?
10: Teve acidentes, teve mortes.
1: Pois é, rapaz, pesado o final de semana, hein?
10: Pesado.
1: Então, o pessoal aí que se liga, gosta aí, né, do jornalismo, se liga às 7 horas no manhã regional, não é isso?
10: Isso aí, comentário do Dr. João Vitor Ferreira. com o seu comentário jurídico às 8 da manhã. JU que traz o resumo aí da Copa do final de semana com seu giro esportivo aqui no Manhã Regional a partir das 8h15 da manhã. E a entrevista do dia também no final do programa.
1: Uma boa semana para nós. Estamos começando a semana hoje.
10: Para todos
1: praticamente,
10: nós.
1: Praticamente, né? Um abraço.
10: Um abraço.
1: Muito bem, Carlos Magno. 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Forte abraço pro Guga. Acompanhando sempre a nossa programação aqui. 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Vamos trazendo mais música aqui na nossa programação desta manhã. Alô, Matheus Menem aqui.
0: Matheus.

Essa música é para aqueles que acham que o gaúcho é rude. Esta é uma prova de puro sentimento. Para vocês, com carinho, do Grupo

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Estamos encerrando aqui o nosso Cultura Gaúcha, retornando amanhã na terça-feira, a partir das 5 horas, logo depois do Insônia. Vem aí em seguida o programa 5 Minutos com Jesus e 7 horas, o Manhã Regional. Para encerrar o nosso Cultura Gaúcha de hoje, ficam os 4 gaudérios do Fundo da Grota. Bom dia, uma boa segunda-feira e até amanhã. Tchau, gente.

0: Hora certa.
1: 6:53.
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3: O Brasil deu um passo importante rumo à classificação na Copa do Mundo de 2026. Nesta sexta-feira, a seleção venceu o Haiti por 3-0 e assumiu a liderança do Grupo C, com 4 pontos. A situação ficou ainda mais favorável após a vitória de Marrocos contra a Escócia. Os marroquinos também chegaram aos 4 pontos, mas ficam atrás do Brasil no saldo de gols. A Escócia aparece em terceiro, com 3 pontos, enquanto o Haiti segue sem pontuar. Na última rodada da fase de grupos, marcada para quarta-feira, o Brasil enfrenta

0: da Escócia. Um empate já garante a classificação da equipe brasileira para a próxima fase. Dependendo da combinação de resultados, mesmo com uma vitória, o Brasil pode ficar na segunda colocação por conta do saldo de gols. Além da vaga, a liderança do grupo é importante por questões estratégicas. O primeiro colocado enfrenta, em tese, um adversário mais acessível no mata-mata e ainda permanece em Houston, nos Estados Unidos, evitando uma viagem até o México. A expectativa agora é de uma boa atuação para confirmar a classificação e garantir a liderança da chave. Esse foi o Bola na Copa. Fique ligado.
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3: Está no ar 5 Minutos com Jesus, um programa da Hora Luterana. Vamos passar alguns momentos meditando sobre o que Deus tem a nos dizer.
4: Mas lhe darei também o que não pediu. Durante toda a sua vida você terá riquezas e honras, mais do que qualquer outro rei. 1 Reis 3:13. Sabedoria recompensada. O que você pediria a Deus neste exato momento? Certamente muitas coisas estão vindo à sua mente agora, não é mesmo? Talvez dinheiro, fama, poder. Quando teve a chance de pedir algo a Deus, Salomão fez uma solicitação surpreendente. Tendo a chance de pedir fortuna, poder ou fama, Salomão preferiu pedir sabedoria para governar o povo de Israel. Deus se agradou tanto de sua atitude que, além de lhe conceder uma sabedoria excepcional, presenteou-lhe com tudo que não pediu. Deus disse a ele: "Mas lhe darei também o que não pediu. Durante toda a sua vida você terá riquezas e honras mais do que qualquer outro rei." Será que nós teríamos a mesma atitude de Salomão? Também agiríamos com humildade e confiança? Saiba que você também pode pedir sabedoria a Deus e Ele atenderá você. Para recebermos sabedoria, precisamos ter fé em Deus e confiar nele acima de todas as coisas, pois o início da sabedoria é a confiança em Deus. Ele permitiu que Jesus Cristo, seu Filho, viesse a este mundo, nascido como ser humano, para humildemente carregar todos os nossos pecados em seus ombros e pagar por eles na cruz. Quando cremos em Jesus, além de recebermos verdadeira sabedoria, também recebemos o que não pedimos. Por meio de Jesus, Deus nos dá o poder do Espírito Santo e a riqueza do perdão de pecados. Não haverá honra maior do que ser recebido pelo próprio Jesus em seu reino eterno. Oremos. Amado Deus, dá-me a sabedoria que surge da cruz de Cristo, teu Filho. Ajuda-me a humildemente servir a ti e ao meu próximo, por Jesus, a sabedoria verdadeira. Amém.
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0: 7:01, segunda-feira, 22 de junho de 2026. Temperatura, nesse momento, segundo a estação meteorológica da Praticagem da Barra, 11 graus e 3 décimos, com uma sensação térmica de 10 graus. Umidade relativa do ar em 94%. Está chovendo, está bastante frio, aparentemente, né? Até mesmo achei que tivesse mais frio do que o que está marcando a temperatura. Eu sou José Valerão, comigo aqui, para quem está nos vendo à minha esquerda, o colega Adriel Zdradek, e à direita, você não está vendo, mas é o Carlos Magno, que se posiciona pela direita. É o nosso ponteiro direito aqui, Carlos Magno, né, para nos proporcionar a possibilidade de levar para você a informação, né, com a qualidade que a gente leva sempre aqui no nosso Manhã Regional. Carlos Magno, que é o responsável pela técnica. A gente está começando aqui mais uma semana, a gente está começando aí uma semana que já é inverno, começou ontem o inverno, está chovendo, ainda está escuro, e eu desejo a você um abençoado dia, uma abençoada semana. Que você tenha, você e sua família, uma segunda-feira maravilhosa, né, independente de estar ou não chovendo. 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
0: 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Vamos às manchetes, pois o programa começa sempre com as manchetes, né? Já foi passado pelos sites e jornais, mas a 105,9 te conta tudo a partir de agora. No impresso ou digital, tudo que importa nos jornais está no nosso sinal e nós começamos com o jornal mais próximo da cidade, que é a Hora do Sul, da cidade de Pelotas, do grupo de Lajeado. A Hora do Sul destaca... Eleições 2026. Não vamos fazer o Leite 3, afirma Gabriel Souza. A gente percebe que o que é produzido aqui tem relevância nacional e internacional, fecha aspas. Rua Silveira Calheca homenageia um dos maiores charqueadores de Pelotas. Remar para o futuro fecha a Copa Sul-Sudeste em quinto lugar com ouro e mais 5 pódios. Pelotas vence Brapel e garante classificação para a semifinal do Sub-20. Artefatos. Trabalho do Lâmina vai revitalizar artefatos bélicos do século XIX. Big Techs tem 60 dias para cumprir novas regras do Supremo Tribunal Federal. São manchetes da Hora do Sul.
1: Agora manchetes do portal Zero Hora. 8 em cada 10 construtoras relatam falta de mão de obra. Escassez motiva maiores salários e ofertas de qualificação. Segunda terá chuva e frio no Rio Grande do Sul. Metade norte está sob alerta para temporais e queda de granizo. Primeiro-ministro britânico Keir Starmer renuncia ao cargo. Show espanhol, decepção belga e a sensação da Copa. Veja o que rolou no 11º dia de Copa do Mundo. De olho na volta do Brasileirão e da Copa do Brasil, Inter retoma treinos nesta segunda-feira. Contrato até o fim do ano e cláusula de renovação automática com o Grêmio. Entenda a situação de Carlos Vinícius. Essas foram as manchetes do Portal Zero Hora.
0: Jornal Correio do Povo destaca: Cabo Verde empata com o Uruguai e segue invicto no Mundial. Abelardo de la Espreja, da extrema-direita, é eleito presidente na Colômbia. Indica apuração preliminar. Estados Unidos afirma que negociações com o Irã vão continuar, apesar de ameaças de Trump. Governo do Rio Grande do Sul chama base e oposição para tratar do projeto que cria a Secretaria de Defesa Civil. Apoio a produtores na reorganização de dívidas rurais. E Brasil precisa se reestruturar rápido após lesão de Rafinha, diz Paquetá. Manchetes do Correio do Povo.
1: Agora os principais destaques da Jovem Pan. De la Espriedia derrota a esquerda e vence eleição presidencial da Colômbia em volta da direita ao poder. De Trump a Flávio Bolsonaro, aliados celebram vitória preliminar de De Espriedia na Colômbia. Keir Starmer anuncia renúncia ao cargo de primeiro-ministro do Reino Unido. Irã diz que negociação com os Estados Unidos entrou em fase difícil após insultos de Trump. Paulo Serra desiste do governo de São Paulo e anuncia pré-candidatura para deputado federal. Governo diz colaborar com investigação da Polícia Federal sobre alerta falso da Defesa Civil. Nunes prevê corte de 20% nas linhas da Transwolf e reestruturação do sistema. O que se sabe e o que falta esclarecer sobre o falso alerta com mensagem de misantropia. Esses foram os principais destaques da Jovem Pan.
0: CNN Brasil destaca: Keir Starmer renuncia ao cargo de premier do Reino Unido. Egito vira sobre a Nova Zelândia e assume liderança do grupo com brilho de Sala. Alvo de operação, Jacques Wagner tem encontro previsto com Lula nesta semana para definir futuro. Puxa, quem viu? Que horror o que o Jacques Wagner disse. O Jacques Wagner disse bem assim: não devo sair do governo porque o Lula até preso já foi. Situação igual à minha. Imaginem só que legal o país em que nós vivemos. Especialistas apontam entraves para melhora de produtividade no Brasil. Estados Unidos e Irã criam um canal de comunicação para Estreito de Hormuz. São manchetes da CNN Brasil.
1: Agora os principais destaques do portal R7. STF derruba 3 em cada 4 leis por falhas de criação e protagonismo da própria corte. Futuro de Jacques Wagner como líder do governo no Senado deve passar por redução de danos. Bancos podem consumir até 93% da antecipação do saque aniversário, diz ministério. Veja como funcionava o drive-thru do tráfico, que vendia de cocaína a haxixe em área nobre de São Paulo. STM decide sobre suspeição de ministro em processo de patente de Bolsonaro nesta semana. Descoberta surpreendente reprograma células cerebrais e reduz placas do Alzheimer. Egito vira sobre a Nova Zelândia e conquista sua primeira vitória em Copas. Cabo Verde e Uruguai ficam no 2x2 em jogo cheio de reviravoltas. Foram os principais destaques do Portal R7.
0: Gazeta do Povo destaca: Polícia Federal ainda não analisou 3 celulares de Vorcaro e 60 aparelhos. O que vem por aí no caso Master? Caso Master que começou na Bahia, né? Com Jacques Wagner e companhia. Não é nada fácil, né? Mas a gente já sabia, né? Onda de direita, De La Espreja vence eleições na Colômbia. Como o Super El Niño virou cabo de guerra ideológico. Mendonça determina a retirada de publicações com ataques a Lula. Com penduricários, judiciário paga até 313,8 mil reais de salário. Mudança na Constituição provoca impacto bilionário no sistema de aposentadoria. Contrato de namoro ganha espaço entre casais para evitar disputas por patrimônio. E ainda na opinião da Gazeta, o Supremo Tribunal Federal conseguiu colocar a censura na mente do brasileiro. São manchetes da Gazeta, do R7, da CNN, da Jovem Pan, do Correio do Povo, da Zero Hora e também da Hora do Sul. As manchetes passam por aqui sempre no nosso primeiro bloco e você ouve tudo o que é destaque no Brasil e no mundo. A gente traz agora o nosso intervalo comercial e em instantes a gente traz o bloco de notícias rurais. Hoje nós não teremos novamente as vagas de emprego da agência do Cine Rio Grande, pois não há vagas, ou pelo menos não foram anunciadas as vagas, ou não se sabe se o Cine estará ou não funcionando nesta segunda-feira. Não há informação com relação ao trabalho do Cine nesta segunda-feira. Vamos ao intervalo, voltamos já.
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5: 7:17, 7:17. Ligado conosco, Valmir Barbosa. Bom dia, amigo e equipe da rádio. Estou sempre na escuta, curtindo e compartilhando. Um ótimo e abençoado começo de semana. Um grande abraço. Lorenci Montiel está dando bom dia. Daniel Oliveira, bom dia. Rosane Neves, bom dia. Boa semana com as bênçãos de Deus. Chuva fraca no cassino. Pois é, aqui também, sabe, deu uma chuva um pouco forte ali por volta de umas 6h30, 6h30 e alguma coisa, mas agora tá amena. Marli Lemos está dando bom dia para o senhor e sua equipe, tenham todos uma ótima semana, Sérgio Severo Ataídes, também bom dia Valerão, Adriel, Carlos, minhas amigas e minha mana e Nilda, Anica e o senhor Delmar, abraço Maria de Lourdes. Bom dia amigos da cultura, bom início de semana para vocês todos aí na rádio, Maria Bastos da Castelo. Carmen Silveira, bom dia, um bom começo de semana para todos nós. Carmen Silveira do Divisa, um abraço aí ao pessoal do interior, né, de São José do Norte. Bom dia, Valerão, fim de semana agitado para a esquerda. Como vão chamar o caso Master agora? PT Master ou Lula Master? Será que os vereadores de Rio Grande da esquerda vão correr e pegar o microfone para defender o chefe? Tu viu de onde vai sair o dinheiro do desenrola? Do dinheiro esquecido nas contas correntes dos bancos. Ou seja, é nós pagando a conta de novo, diz o Noraci. Nova mensagem, Neuza Maria que está na escuta. Neuza, bom dia. Obrigado aí pela mensagem, obrigado pela sintonia. Pessoas aí que estão ligadas, sempre sintonizadas, e a gente valoriza muito, né? Essa é a nossa ideia, essa é a nossa ideologia, valorizar você que é nosso ouvinte, você que é o ator principal do nosso dia a dia. Nós somos apenas os coadjuvantes, né? Levando para você a informação, levando para você matérias para você começar o seu dia bem informado, né? E é notícia com opinião, opinião com responsabilidade. São 7:20, a gente vai trazer agora, né? Como eu disse antes, não tem nota nenhuma, só não tem as vagas de emprego, é isso?
6: Não foram divulgadas hoje.
5: As vagas não foram divulgadas hoje, então. Então nós não temos as vagas de emprego da agência do Cine, porque não foram divulgadas, mas o que a gente tem são notícias rurais. É o Bloco Rural, notícias do campo, o que acontece no agro, você ouve aqui na Cultura, né? Em respeito, né? E é claro, né, a quem produz o alimento, o pão nosso de cada dia, que é o homem do campo, o homem do agronegócio, tão contestado. 7h20, as notícias do agro num oferecimento da Agropecuária Rio Grande, né, do empresário, produtor rural, nosso amigo Ronaldo Zeklinski. 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Trazendo as notícias do agro, a gente já vai começar de imediato, né, trazendo aí o preço do boi gordo para esta segunda-feira, Carlos Magno.
6: O preço do boi gordo registra recuo nesta segunda-feira, dia 22. Em São Paulo, a arroba é negociada a R$ 345,50, após queda de 0,48%. No mercado de frango, os valores apresentam redução na Grande São Paulo, em São José do Rio Preto e em Descalvado. O quilo do frango congelado é vendido a R$ 7,27, enquanto o frango resfriado está cotado a R$ 7,28. Já a carcaça suína especial teve valorização de 0,59% nos atacados da Grande São Paulo, onde o quilo passou a custar R$ 8,59. Entre os estados analisados, o suíno vivo registra alta na maioria das praças. Em Santa Catarina, por exemplo, o animal ainda é comercializado a R$ 4,86.
5: 7h22, 7h22. A gente trouxe aí, então, o preço do boi gordo nesta segunda-feira. E a gente dá sequência aqui ao nosso Manhã Regional. Quero agradecer aqui a participação por hora, né, do Marquesan Araújo, que nos trouxe aí a cotação do boi gordo. A Companhia Nacional de Abastecimento inicia nesta segunda-feira uma ação inédita no Rio Grande do Sul. Através do Programa de Aquisição de Alimentos, serão distribuídos produtos da agroindústria familiar para 148 cozinhas solidárias no estado. A iniciativa prevê a compra de cerca de 655 toneladas de alimentos, incluindo suco integral de pêssego, filé de peixe congelado e cebola congelada. O presidente da Conab, Silvio Porto, acompanha o início das entregas.
7: A programação da Conab começa às 9 horas da manhã em São José do Norte, com a entrega inaugural de cebola congelada. Já à tarde, em Pelotas, serão entregues as primeiras remessas do suco integral de pêssego e filé de peixe. Também haverá assinatura de contratos do Programa de Aquisição de Alimentos e a entrega de 10 kits do Programa Mecaniza Mais para organizações da agricultura familiar.
5: Agora a gente tem que ficar na torcida, né? Tomara que não dê problema na lancha, porque imagina a quantidade de papagaio e de pirata que vai atravessar junto com o Silvio do norte para cá. Não sei se ele vem aqui para depois ir para lá, ou se ele vai para lá e depois vem para cá, mas imagina como vai vir pesada a lancha na travessia, né? E nessa visita aí da Conab por aqui pela Zona Sul. Amanhã, em Porto Alegre, a Companhia Nacional de Abastecimento realiza a posse do novo superintendente regional do Rio Grande do Sul, Antônio Mateus dos Santos, que assume oficialmente o comando da Unidade Gaúcha da Estatal Federal.
7: Os drones estão cada vez mais presentes no campo. A tecnologia auxilia produtores no monitoramento das lavouras, identificação de falhas, mapeamento de áreas e aplicação mais precisa de defensivos e fertilizantes. O objetivo é reduzir custos, aumentar a eficiência e melhorar a tomada de decisões dentro das propriedades rurais.
5: Especialistas alertam que o uso de drones na agricultura deve seguir normas técnicas e regras de segurança estabelecidas pelos órgãos reguladores. O produtor precisa estar atento às exigências legais para evitar problemas e garantir operações seguras e dentro da legislação brasileira.
7: A Raizen, uma das maiores empresas do setor sucroenergético do país, criou uma diretoria específica para conduzir seu processo de reestruturação financeira. O cargo será ocupado por Lorival Luz Júnior, que acumulará também as funções de diretor financeiro e de relações com investidores durante a recuperação extrajudicial iniciada neste ano.
5: Essa recuperação preocupa, né, fornecedores e parceiros do setor de cana-de-açúcar. A empresa é uma das maiores compradoras de matéria-prima do país e qualquer mudança em contratos ou arrendamentos pode impactar diretamente milhares de produtores rurais.
7: A empresa FS anunciou a venda de 10 mil créditos de carbono utilizando uma tecnologia que captura o gás carbônico gerado na produção de etanol e o armazena no subsolo. O projeto será desenvolvido na unidade de Lucas do Rio Verde, em Mato Grosso, e utiliza o sistema conhecido como BECS.
5: Pois a iniciativa da FS reforça o potencial do etanol de milho como ferramenta de redução de emissões. Os créditos foram negociados a $150 por tonelada e podem abrir novas oportunidades de renda para empreendimentos que investirem em sustentabilidade e certificações ambientais.
7: Produtores de milho devem redobrar a atenção com a lagarta do cartucho. A praga ataca principalmente as plantas jovens e pode comprometer o desenvolvimento da lavoura logo nas fases iniciais. O monitoramento frequente é apontado como a principal ferramenta para reduzir perdas.
5: Especialistas destacam que a identificação rápida dos sintomas da lagarta do cartucho permite intervenções mais eficientes e reduz os prejuízos na lavoura. O acompanhamento constante das áreas cultivadas é considerado fundamental para o sucesso do manejo.
7: O setor de combustíveis renováveis aguarda a regulamentação do chamado SAF, o combustível sustentável de aviação. Embora a legislação tenha sido aprovada em 2024, o decreto que estabelece as regras práticas ainda não foi publicado pelo governo federal.
5: Matérias-primas como etanol de milho, sebo bovino e macaúba estão entre as opções estudadas para a produção do SAF. Representantes do setor afirmam que a regulamentação é essencial para viabilizar investimentos e criar novas oportunidades de mercado para o agronegócio brasileiro.
7: A empresa AGI Brasil anunciou investimento de R$15 milhões em um centro tecnológico no interior de São Paulo. O objetivo é desenvolver soluções para monitoramento e automação de silos, reduzindo perdas e aumentando a eficiência no armazenamento de grãos.
5: O novo projeto da AGI terá foco especial no monitoramento de temperatura dentro dos silos. O superaquecimento dos grãos pode causar perdas por fungos, pragas e deterioração de qualidade, gerando prejuízo significativo aos produtores.
7: Apesar das safras recordes, a falta de estrutura de armazenagem ainda é considerada um dos principais gargalos do agronegócio nacional. Especialistas defendem investimentos em tecnologia e ampliação da capacidade de estocagem para reduzir perdas e melhorar a rentabilidade do produtor.
5: Agora são 7 horas e 28 minutos. Os preços do boi gordo permanecem praticamente estáveis no mercado brasileiro. Segundo analistas, o ritmo mais lento de compra por parte dos frigoríficos tem contribuído para segurar a cotação da arroba. O cenário também reflete a expectativa em relação à demanda internacional, principalmente no mercado chinês, um dos principais destinos da carne bovina brasileira.
7: A Indonésia consolidou-se como o segundo maior destino dos miúdos bovinos exportados pelo Brasil. O crescimento das compras fortalece o aproveitamento de produtos que possuem menor valor comercial no mercado interno, ampliando as oportunidades de receita para a cadeia da pecuária nacional.
5: Mais de 200 árvores cítricas foram erradicadas recentemente no Rio Grande do Sul como medida de combate ao greening, uma das doenças mais graves que afetam a citricultura mundial. A ação busca impedir a disseminação da praga e proteger os pomares gaúchos, reduzindo riscos para a redução de frutas cítricas. 7 horas e 29 minutos, 7h29. 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Vamos aqui a um rápido intervalo, voltamos em instantes com a sequência aqui do nosso jornal. Hoje, inclusive, né, deixa eu já salientar aqui, nós não tivemos as notícias ou as vagas, melhor dizendo, do Cine, e nós também não teremos a participação do Dr. João Vitor Coelho. Dr. João Vitor, né, está com um forte resfriado e não estará hoje aqui no nosso programa, mas segunda-feira que vem, já recuperado do resfriado, ele estará conosco aqui novamente. Então a gente traz agora um intervalo comercial, voltamos já já.
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5: Sete horas e 34 minutos, 7h34. Nosso Manhã Regional aqui na sua 105,9 até as 9 horas da manhã, levando para você notícia e informação. Aqui as mensagens, bom dia Laíca, ainda o Edinho e a Vera Regina estão na escuta. Também bom dia meu amigão, voltando para casa na cultura. Chuvinha forte nesse momento, estrada da Barra, passando o posto sim, aqui bastante chuva, Luiz Fernando na escuta. Já faz alguns minutos que o Luiz Fernando passou, ele já não deve estar mais... Luiz Ferraz, perdão. Não deve estar mais nessa localidade, mas ele avisa aí que tem bastante chuva lá na Barra, então. Muito cuidado aí para quem está dirigindo. Fabiano Pachete está na escuta também e ainda o Paulinho das Mesas de Bilhar. Logo joga a poderosa Argentina, que todos têm medo de jogar contra ela. Paulinho das Mesas de Bilhar. Não tem medo de jogar contra ela, coisíssima nenhuma, Paulinho. Onde já se viu o Paulinho achar que a gente tem medo de jogar contra a Argentina? Nós fizemos um timezinho aqui na rádio e jogamos contra a Argentina. Nós não temos medo de jogar com eles, né, Magno?
18: Não.
5: Não, né? Teríamos medo de jogar contra o Messi e companhia, André?
7: Jamais.
5: Claro que não.
11: Até e... porque eu ia fechar o gol, né?
5: Exatamente. Bah, literalmente. Literalmente.
7: E lá na frente deixa que eu resolvo, mas...
5: Beleza, tá aí, ó. Então tá feito. Feito. O problema vai ser o meio-campo. O problema vai ser o meio-campo. Vou ter que resolver o problema para a bola chegar do Magno até o Adriel, mas não tem problema nenhum. Vamos encarar aí a seleção do Messi, né? Afinal de contas, eu sou pouco mais velho que o Messi. Não, tirando aí a brincadeira, né? O Messi é um grande jogador, um cara admirável em todos os sentidos, até mesmo no comportamento pessoal dele, né? É bem diferenciado dos demais jogadores e jogadoras, vamos assim dizer também, né? Porque tem aí muitas coisas equivocadas, ou muitas coisas diferenciadas. E o Messi é um diferenciado, não resta a menor dúvida. Agora são 7 horas e 36 minutos, 7h36. A Prefeitura do Rio Grande promove no dia 24 de junho, dia de São João, o Seminário Regional sobre Processamento de Pescado Artesanal. O encontro ocorre no CTG Rafael Pinto Bandeira, na Vila da Quinta, reunindo pescadores, técnicos, estudantes e representantes de instituições públicas. A programação inclui palestras e troca de experiências sobre agregação de valor ao pescado, qualificação de produção e fortalecimento da cadeia produtiva da pesca artesanal. A atividade integra a programação da 209ª, ou melhor, 200...
7: Da... Difícil.
5: Da 290, da festa, 290ª festa de São Pedro.
7: A Prefeitura do Rio Grande lançou o Programa Municipal de Alfabetização do Rio Grande, o PARG, iniciativa voltada ao fortalecimento da aprendizagem dos estudantes do primeiro e segundo ano do ensino fundamental. O programa busca qualificar o processo de alfabetização, apoiar o trabalho dos professores e mobilizar a comunidade escolar para garantir que as crianças concluam essa etapa escolar dentro do período previsto.
5: Pois é. A tradicional festa de São Pedro chega à sua 290ª edição. Não é 90ª. Não sei. Realmente agora eu me perdi. Vou ter que procurar aqui como é a pronúncia dessa edição da festa. E será realizado entre os dias 23 e 29 de junho, no Largo Doutor Pio. A programação reúne missas, apresentações culturais, shows musicais, feira de artesanato e agricultura familiar. Um dos destaques é a tradicional procissão de São Pedro, padroeiro dos pescadores. O encerramento contará com o show comemorativo dos 40 anos de carreira de Renato Borghetti com a mateada da Cultura Zona Sul. É isso aí. Nós estaremos fazendo e apresentando o show do Renato Borghetti nessa parceria na Festa de São Pedro.
7: A Prefeitura do Rio Grande e o Governo Federal oficializaram a adesão do município ao programa Estação Juventude. A iniciativa garantirá investimento de R$500 mil para a criação do Laboratório de Economia Criativa da Juventude e para a oferta de cursos de qualificação profissional. O projeto será desenvolvido no Céu das Artes e busca ampliar oportunidades de formação, inclusão social e acesso à educação para jovens de 15 a 29 anos.
5: Pois... Ah, qual foi que tu passou? 21,7?
7: Agora é 28.
5: Ah, 28. A Prefeitura do Rio Grande celebrou os 21 anos da área de proteção ambiental da Lagoa Verde com atividades voltadas à educação ambiental, saúde e também cidadania. Durante o evento, a Secretaria Municipal do Meio Ambiente anunciou que trabalha junto ao governo do estado para ampliar a área protegida da unidade de conservação. A APA abriga espécies, como capivaras, lontras e diversas aves silvestres, além de desempenhar papel importante na preservação ambiental do município.
7: A Universidade Federal do Rio Grande divulgou os homenageados do Mérito Universitário e Institucional de 2026. Receberão o reconhecimento Maria de Lourdes Fonseca Luzi e Abel Varela da Silva, além da Associação das Amigas do Hospital Universitário. A homenagem destaca pessoas e instituições que contribuíram para o desenvolvimento da universidade e será entregue durante a comemoração dos 57 anos da FURG.
5: O Programa de Auxílio ao Ingresso nos Ensinos Técnicos e Superior da FURG realiza no dia 27 de julho, um aulão preparatório gratuito para o Enem. A atividade contará com revisão de conteúdos, orientações de estudo e esclarecimento de dúvidas para estudantes da rede pública e demais interessados. A ação integra o trabalho de educação popular desenvolvido pelo programa há quase duas décadas.
7: O secretário estadual de Logística e Transportes, Clóvis Magalhães, visitou o Porto do Rio Grande e o Distrito Industrial para acompanhar projetos e investimentos estratégicos. Durante a agenda, foram apresentados dados sobre as operações portuárias e discutidas ações para ampliar a eficiência logística, atrair investimentos e fortalecer a competitividade do Rio Grande do Sul.
5: A Portos RS participou da cerimônia de entrega da licença prévia para o Terminal Rio Grande do Sul SA, empreendimento ligado ao projeto da CMPC para uma futura fábrica de celulose no estado. O terminal será instalado na área do Porto Novo e prevê investimento de cerca de R$1,3 bilhão. A expectativa é ampliar a movimentação de carga, gerar empregos e fortalecer a indústria logística gaúcha. E aí a gente espera que tenha, né, todo o controle ambiental e tudo mais, né, para que não tenhamos aí nenhum incidente, né, com uma fábrica de celulose, né, aqui no nosso município, o que pode vir a ser e causar um grave acidente, ecologicamente falando. Já que se preocupam tanto, né, com o nosso meio ambiente, a preocupação com a Lagoa dos Patos, com a Lagoa Mirim, etc, etc, etc e tal, é uma preocupação constante que se deve ter. E nunca esquecer as possibilidades de um incidente. 7 horas e 42 minutos, leve uma vida com mais qualidade. 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
5: 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Nós vamos trazer aqui o intervalo comercial, voltamos em instantes com a sequência do nosso Manhã Regional. Lembrando que hoje, né, nós não teremos o comentário do Dr. João Vitor Coelho. O Dr. João Vitor está, né, com uma forte gripe, um forte resfriado, e por isso ele não estará participando conosco hoje. É óbvio que está se recuperando e na segunda-feira que vem ele estará aqui mais uma vez. Agora são 7 horas e 45 minutos e em instantes a gente está de volta com a sequência do Manhã Regional. 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

7 horas e 51 minutos, 7h51. O nosso Manhã Regional até as 9 horas da manhã, levando notícia e informação para você começar o seu dia bem informado, para você começar o seu dia bem ligado. Aqui chovendo muito, Valerão, na Barra, diz o Laica. Também, bom dia, senhor Augusto, tem uma notificação para comentar sobre o esgoto aqui no Parque Marinha. Colocaram os canos no meio das árvores, né? E para completar, colocaram asfalto em cima dos canos. Nós dormimos, acordamos, almoçamos, jantamos, tomamos café da tarde com um mau cheiro de esgoto. Um grande erro dos engenheiros e os que são responsáveis da Corsã. Está insuportável o cheiro. Entra semana, sai semana e o cheiro insuportável. O que fazer com esse erro? De quem foi o erro? Eis a pergunta. Obrigado, desculpe o incômodo. Nesse momento, minha casa está toda fechada e o cheiro é horrível. Obrigado, meu amigo. Desculpa o incômodo. Bom dia. Um baita abraço santanense do Jairo. Pô, aí é piada, né? Com o pessoal do Parque Marinha, né? Sofreu com aquele problema que deu no começo lá, aquele mau cheiro, para não dizer fedor, um horror, a chegada da cidade do Rio Grande, graças ao serviço mal feito da Corsã, né? Com aquela estação de tratamento de esgoto que lá foi colocada. E aí agora, no Parque Marinha, eles fazem o esgoto de novo e aí eles fazem outra gafe, cometem outro erro e a população é que paga pelo mau cheiro. É piada, né? E reclama para quem? Reclama para quem? É, não é fácil, amigo. Não é fácil. Agora, se você pegar um batom e pintar uma estátua, você é preso no outro dia. Condenado a 17 anos. É uma justiça ferrenha no Brasil, né? A gente fica satisfeito de ver como funcionam os órgãos brasileiros. Agora, você reclama pra quem o esgoto fedorento do Parque Marinha? Pois bem, o Ronaldo Zeclins de Oliveira, bom dia! Excelente chuva! Nosso Azevém estava necessitando. Agora é colocar ureia e soltar a terneirada no pasto. Que beleza, né? Feliz da vida aí com essa chuva, meu amigo. Pois bem, acho que todo produtor rural está feliz, né? Tava uma seca muito, muito, muito forte, né? Pedro Renato Galteri está dando um bom dia no cassino. Também aqui, bom dia, Valerão e toda a sua equipe. Uma ótima semana para todos e para as amigas. Lise Cordeiro, Maria Delícia, Irma e para a mana Maria de Lourdes Cardoso Pérez. Abraços da Enilda. Também a Clédis Cardoso, bom dia, Valerão e equipe e ouvintes. Ótimo início de semana a todos. Aqui no cassino está chovendo. Temos que agradecer por mais uma semana. E ainda Leca Moreira, bom dia, com chuva. Pois é, com chuva. Bom dia, bom dia, bom dia. E agradecer a essa chuva, não resta a menor dúvida, né?

0: Conversava, agora eu não vou lembrar o nome, né? Bom, depois que eu lembrar o nome, eu vou trazer aqui, né, uma relação aí de uma propriedade rural, né? E que a criação acaba pela seca, né? Acaba indo buscar água, até mesmo a água salgada do mar, em função, né, da seca no pasto e da falta de água para os animais. É algo realmente triste, né? Então, para quem reclama, ah, tá chovendo e tal, pense num sentido geral e global da coisa. A chuva é importantíssima, né? Tanto para o nosso alimento, para os nossos alimentos, como também para os animais, né, que ficam aí expostos, né, sem às vezes ter onde buscar água, onde beber água. 7:55, 7:55, pois o projeto Águias de Rio Grande conquistou o bicampeonato no torneio Open Internacional Fronteira da Paz, realizado em Rivera, no Uruguai. A equipe foi representada por 32 atletas da Associação Águia de Artes Marciais, coordenado pela professora Taciane Cláudio. O projeto atua há 22 anos na formação esportiva de crianças e adolescentes por meio do Taekwondo.
1: A Prefeitura de Pelotas oficializou a implantação do programa Estação Juventude, que será instalado no Ginásio Navegantes. Voltada para jovens de 15 a 29 anos, especialmente em situação de vulnerabilidade social, a iniciativa oferecerá ações de esporte, cultura, qualificação profissional, inclusão digital e cidadania. O programa contará ainda com equipe técnica especializada e diversas atividades educativas.
0: Pelotas recebeu neste domingo a 25ª edição do projeto Ruas de Lazer, realizada na região das Doquinhas, no bairro Porto. O evento contou com atrações musicais, atividades esportivas, brinquedos infláveis e ações de saúde e cidadania. Cerca de 80 feirantes participaram da programação, reforçando o objetivo do projeto de promover integração comunitária e ocupação saudável dos espaços públicos.
1: A Prefeitura de São José do Norte iniciou o planejamento das competições esportivas dos próximos anos. Entre os eventos previstos estão os campeonatos municipais de futsal e futebol amador em 2026 e as competições de beach soccer, vôlei e futevôlei em 2027. O objetivo é organizar os campeonatos com antecedência e fortalecer o esporte local.
0: A Secretaria Municipal de Educação e Cultura de São José do Norte realizou mais uma etapa da formação continuada para professores da rede municipal. O curso abordou estratégias e recursos pedagógicos para o ensino de matemática, com foco em metodologias inovadoras e práticas interativas. A capacitação ocorre por meio da parceria entre o município, a FURG e o Instituto Tangram.
1: Dois canhões do século XVIII e outras peças do Museu do Combate Farroupilha de São José do Norte foram encaminhados para Pelotas para trabalhos de catalogação, conservação e restauração. A ação é resultado da parceria entre a Prefeitura, o Museu e a Universidade Federal de Pelotas. Após a conclusão dos serviços, o acervo retornará ao município para visitação pública e atividades de pesquisa.
0: Agora são 7:58, 7:58. O nosso Manhã Regional até às 9 horas da manhã, levando notícia e informação no começo do seu dia. Pois tudo saiu conforme o não planejado. O vice-presidente americano J.D. Vance desembarcou na Suíça para um encontro com o presidente do parlamento iraniano, Mohammad Ghalibaf, onde os dois discutiriam uma trégua definitiva no conflito entre os países. Lembrando que o memorando assinado na semana passada previa um prazo de 60 dias para um acordo final, focado no programa nuclear iraniano e também no levantamento das sanções contra a economia do país. Tudo parecia bem com o próprio presidente do Irã, Massoud Pezeshkian, afirmando que esperava que o envolvido ou os envolvidos na negociação conseguissem fazer o processo avançar com sucesso. Mas o clima de vamos virar a página durou pouco. O Irã já havia iniciado as conversas irritado com os contínuos ataques de Israel contra o Hezbollah no Líbano, mesmo após a assinatura do memorando, chegando a anunciar um bloqueio no Estreito de Hormuz. Vendo isso acontecer, Trump elevou o tom e foi às redes sociais ameaçar atacar o Irã com muita força se o Hezbollah não fosse contido. Em entrevistas, sugeriu também cobrar pedágio em Hormuz. A partir daí, o estrago já estava feito na Suíça. Sentindo-se ofendida, a delegação do Irã abandonou as mesas de negociação. Os iranianos avisaram aos mediadores que não voltam a sentar com os americanos até que Trump peça desculpas pelas ameaças. E aí fica difícil, né? Gente, você por acaso viu a notícia de uma cantora do Irã? E aí eu quero saber aonde que estão os defensores que tanto gritam e falam aqui no Brasil. Mexeu com uma, mexeu com todas, aquelas palhaçadas todas de divisão ideológica aqui na nossa pátria amada, salve, salve Brasil, que ninguém fala nada com relação a uma cantora iraniana que por ter aparecido em uma live sem o véu, foi condenada a 70 chibatadas. Essa mulher não faz parte das mulheres que são defendidas pela militância brasileira? Essa mulher pode ser chibatada, ela pode sofrer essa grave punição, 70 chibatadas em praça pública, só pelo simples fato dela ter cantado sem o véu, porque é proibido pelo Zé Ayatollah. Tem mulheres que defendem esse tipo de regime ainda? É de tirar o chapéu e de bater palma. Só não vê quem não quer. A forma ridícula e lamentável que alguns pregoam política no Brasil. E que alguns se locupletam com isso no Brasil. E o pior, a ignorância das universidades e dos alunos das universidades que fazem discursos que parece até um humor por vê-los defendendo o que eles não conhecem e por vê-los falando sobre o que eles também não conhecem, lamentavelmente. A educação do Brasil precisaria mudar muito, precisaria melhorar muito, mas é muito mais fácil, né? É muito mais fácil conduzir pessoas ignorantes e burros do que pessoas com conhecimento de causa e com conhecimento de história e com entendimento do que está lendo e do que está vendo. Nós vamos ao intervalo, voltamos em instantes com a sequência do Manhã Regional.
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4: Hora certa.
0: Cultura 8 e 2.
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6: Lionel Messi voltou a fazer história na Copa do Mundo. Na estreia da Argentina diante da Argélia, o craque marcou 3 vezes e alcançou a marca de 16 gols em mundiais, igualando o alemão Miroslav Klose como maior artilheiro da história da competição. A atuação também entrou para os livros de recordes por outro motivo. Aos 39 anos, Messi se tornou o jogador mais velho a marcar 3 gols em uma partida de Copa do Mundo. O primeiro gol saiu em um belo chute de fora da área ainda no primeiro tempo. Na etapa final, aproveitou um rebote do goleiro para ampliar e fechou a conta com mais uma finalização colocada de longa distância. Esta é a 6ª participação de Messi em Copas do Mundo. O argentino marcou uma vez em 2006, passou em branco em 2010, fez 4 gols em 2014, 1 em 2018, 7 na campanha do título de 2022 e agora já soma mais 3 gols em 2026. Com 16 gols, divide o topo da artilharia histórica com Klose. Logo atrás aparecem Ronaldo com 15 gols e Gerd Müller e Mbappé com 14. Mais uma noite histórica para o camisa 10 argentino, que segue ampliando seu legado no maior palco do futebol mundial.
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0: 8:08, 8:08. Nosso Manhã Regional até as 9 horas da manhã, levando notícia e informação para você começar o seu dia bem informado, para você começar o seu dia muito bem ligado. Ligado aqui na nossa 105,9. Verônica Borges, bom dia, uma ótima semana a todos, sempre na escuta aqui na Torotama. Muito obrigado pela audiência aí na Torotama. Um abraço para você e para todos aí da Torotama. Também bom dia para vocês, Luiz Fernando Miranda. E tem ainda a Maria Bastos. Esses áudios aqui são da Maria. Vamos ouvir o que a Maria diz aí. Bom dia, Maria.
1: É verdade, Valerão. Ontem, eu, umas 3 horas, eu saí lá da minha filha, que ela mora na rua de trás da padaria 1º de maio. E o esgoto a olho nu, a céu aberto. Uma quadra quase, aquilo tudo derramando. Um mau cheiro. Imagina, agora choveu. É um absurdo. Eu ainda falei para o meu esposo, olha só, tudo esgoto. Um bom dia, seu Valerão. É, mas, se eu não me engano, é a rua Arquipelos, né? A rua da feira de sábado, é a principal.
0: Pois é. Pois é, Maria, pois é. Não é nada fácil. Não é nada fácil. Que coisa, né? Que coisa. Que coisa. E o pessoal que sofra, né? Se queixa para quem? Se queixa para quem? Vamos lá, são 8:09 agora.
2: Brasil deverá ter centro para enfrentamento de emergências em saúde. O Brasil poderá contar ainda neste ano com um novo centro voltado à prevenção e ao enfrentamento de emergências em saúde pública. A proposta prevê a criação do Centro Brasileiro de Emergências em Saúde Pública, o CEBESP, uma estrutura permanente que atuará na preparação e respostas a epidemias, pandemias, surtos de doenças e até eventos relacionados às mudanças climáticas. O projeto foi idealizado pelo Instituto Todos pela Saúde e está sendo desenvolvido em parceria com especialistas de diversas instituições. A proposta prevê que o centro seja integrado ao Sistema Único de Saúde, vinculado ao Ministério da Saúde, e tenha sua governança sob responsabilidade da Fundação Oswaldo Cruz, a Fiocruz. O financiamento deverá vir principalmente do Orçamento Geral da União, com possibilidade de recursos complementares de organismos internacionais. Segundo os idealizadores, a experiência da pandemia de Covid-19 mostrou a necessidade de uma estrutura permanente capaz de coordenar ações, monitorar riscos e garantir respostas rápidas diante de crises sanitárias. O centro também deverá promover a integração entre áreas como saúde, meio ambiente, agricultura, ciência e tecnologia. Entre as atribuições previstas estão o monitoramento de ameaças à saúde pública, a elaboração de estratégias de prevenção e a implementação da Política Nacional de Emergências de Saúde Pública. A expectativa do governo federal é que o projeto avance ainda em 2026 e que a implementação da nova estrutura tenha início em 2027, fortalecendo a capacidade do país de enfrentar futuras emergências de forma mais ágil e baseada em evidências científicas.
0: O Brasil registra uma tentativa de fraude digital a cada 5 segundos. Por isso que eu digo, o rádio ainda é o veículo mais confiável. Ah, não, porque imagine, o Brasil registra uma fraude digital a cada 5 segundos, aponta Serasa Experian. Agora, eu pergunto para você, eu devo ter falado aqui 15 segundos. Nesse momento que eu comecei a falar sobre isso, já deu 3 fraudes. Imagine. Brasil registra, então, uma tentativa de fraude digital a cada 5 segundos, é o que aponta o Serasa. Quem nos fala sobre isso é a Paloma Custódio.
3: A edição mais recente do mapa da fraude da Serasa Experian identificou quase 1 milhão e 500 mil tentativas de fraude de identidade para acesso a serviços digitais no primeiro trimestre de 2026, uma alta de 36,6% em relação ao mesmo período do ano passado. O número equivale a uma tentativa de golpe a cada 5 segundos, o que poderia ter causado prejuízos de quase R$ 2 bilhões para consumidores e empresas caso as ações criminosas não fossem permanecem barradas. O setor financeiro concentrou a maioria das ocorrências. 6 em cada 10 tentativas de fraude foram registradas em bancos, emissores de cartão, meios de pagamento e empresas de serviços financeiros e de crédito. No recorte regional, o Sudeste lidera com 38,5% das tentativas de fraude registradas no primeiro trimestre. Apesar disso, as regiões Norte e Centro-Oeste dobraram o número de ocorrências em relação ao ano anterior, indicando a expansão da atuação dos fraudadores para diferentes partes do país. Segundo a Serasa Experian, quase 1 em cada 100 transações realizadas no comércio eletrônico foi classificada como tentativa de fraude no primeiro trimestre de 2026. Ao todo, foram registradas mais de 368 mil ocorrências no período, o equivalente a uma tentativa a cada 21 segundos. Os dados indicam ainda que os criminosos costumam direcionar suas ações para compras de maior valor. No período, o ticket médio das tentativas de fraude foi de R$ 917,52. O mapa da fraude também identificou quase 2 mil grupos dedicados à circulação e troca de conteúdos fraudulentos nos 3 primeiros meses de 2026, número 139% superior ao registrado no mesmo período do ano passado. Além disso, foram detectados mais de 10 mil anúncios, perfis, páginas e aplicativos falsos e quase 20 milhões de mensagens relacionadas a golpes, uma média de 152 mensagens por minuto. Para a Serasa Experian, os dados indicam que a fraude digital deixou de se apoiar apenas em ações isoladas contra consumidores e passou a contar com uma estrutura mais organizada, baseada em comunidades voltadas à disseminação, compartilhamento e replicação de conteúdos fraudulentos.
0: Imagine você, hein? Uma tentativa a cada 5 segundos. Uma iniciativa a cada 5 segundos. Não é nada fácil, né? Pois é, esse é o Brasil brasileiro, esse é o nosso país e o número de golpes que acontecem, né, na parte digital. A gente é roubado de todas as maneiras. Quando um país aceita que os aposentados, velhinhos e velhinhas, que criaram até uma lei de defesa do idoso, né, sejam roubados, e isso fica por isso mesmo... Ah, não, mas devolveram o dinheiro. Não, não devolveram. Pagaram de novo, com o dinheiro que é do povo. Então, os que roubaram o INSS, e parece que agora foi refeito contratos com as mesmas empresas que estavam ligadas ao roubo, né, continuam impunes. O que é profundamente lamentável. O que é uma insanidade e uma insensatez que a gente aceite tudo isso há tanto tempo. Ou seja... Parece que a coisa vai de mal a pior. Não é fácil. Pois você que está ligado na nossa programação, nós vamos até às 9 horas da manhã com o Manhã Regional. A gente tem o J. Nelson Huck chegando em instantes, trazendo aí o giro do esporte, falando sobre o esporte. E a gente tem ainda também a entrevista do dia. A gente tem aí na entrevista do dia de hoje um tema também bastante importante e relevante. Você é nosso convidado para permanecer ligado por aqui na nossa cultura, pois hoje, na entrevista do dia, a gente vai estar recebendo aqui o secretário de Relações Institucionais e Comunitárias, Cláudio Costa, né, para falar sobre a Festa de São Pedro, que será realizada agora a partir da próxima terça-feira, né, do dia 23 até o dia 29, ali na parceria com a Prefeitura e com a Diocese de Rio Grande. Voltamos já já.
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0: Muito bem, 8 horas e 22 minutos, 8 e 22. Nós vamos até as 9 horas da manhã com o nosso Manhã Regional aqui na sua 105,9. E agora é hora da gente falar sobre futebol, né? Precisa a gente falar sobre esporte. esporte que sempre tem muito o que trazer, muito o que falar. Às vezes tem quem fale demais, às vezes tem quem fale coisas que não são apropriadas e que não deveriam ser trazidas, né? E, lamentavelmente, né, algumas pessoas ficaram chocadas com a brincadeira, né, do presidente Lula com relação ao Neymar, né, ter jogado em home office, como ele disse, né? Na outra ocasião em que o presidente era e estava à frente, né, do governo federal, ele também fez uma outra brincadeira com o Ronaldo, chamando o Ronaldo de gordo, né? Aquela época o Ronaldo revidou e em entrevista também foi áspero para com a brincadeira do presidente. Eu não sei se o Neymar teria se manifestado ou se ficou por isso mesmo, ou se o Neymar nem levou em conta a dita brincadeira do presidente. Mas é algo que chama atenção, né, e que eu tenho certeza que o Jota vai estar trazendo aí, além também, né, do resultado do Juventude e da continuidade das competições, né, que o Campeonato Brasileiro parou, mas é apenas o campeonato da Série A. Série B, Série C, Série D continua em andamento, em atividade, né, e a gente traz esses resultados com o Jota Nelson Huck. É isso, Jota, bom dia!
16: José Augusto Valerão, tudo bem? Bom dia! Bom dia ao Magno, que está na mesa de áudio, ao Adriel Zidradek, que está na bancada, e, é claro, aos nossos ouvintes aqui do Manhã Regional. O José Augusto, eu sei que o espaço é esportivo, mas eu preciso dar uma pincelada. A indelicadeza que cometeu o presidente Lula, e por ser o presidente da República, ao falar com um garoto num desses eventos que ele fez, e ele acabou dizendo que o Neymar é o único jogador convocado, o jogador a ser convocado em home office. Mas o que é isso, José Augusto? Um líder de uma nação que deveria estar engajado nesse momento, numa corrente para frente para a nossa seleção brasileira, e acaba fazendo essa... vamos entender que foi uma brincadeira sem noção, né? Eu não poderia deixar passar isso aqui nesse espaço. Até me desculpe os nossos ouvintes, eu sei que tem os apoiadores do presidente, vão achar que não foi bem assim, a gente sabe. Mas olha, que confusão, hein? Mandou muito mal, essa é a verdade. Bom, mas vamos ao que interessa. O futebol brasileiro segue aí sem a sua Série A, mas a Série B, o representante gaúcho Juventude entrou em campo ontem e venceu o São Bernardo por 1-0. Esse jogo lá no campo do 1º de maio, né, em São Paulo. E momentaneamente, José Augusto, o Juventude está na quarta colocação com 22 pontos, mas hoje à noite poderá ser ultrapassado pelo Novo Horizontino, que vai visitar a Ponte Preta às 20 horas no Moisés Lucarelli. E aí o Juventude poderá perder esta posição na tabela. Então vamos torcer aí, uma secadinha no Novo Horizontino. Boa campanha faz o Juventude, hein? Melhor time gaúcho em competições nacionais, José Augusto, nesse momento. Bom, além da Série B, também temos resultados da Série D. É que temos dois representantes, né? O time do São José, que venceu o Santa Catarina, aliás, empatou com o Santa Catarina pelo placar de 1-1. E o São Luís de Juí, que enfrentou o Blumenau, acabou empatando em 1-1. Tem o jogo de volta, porque esta segunda fase aí é mata. Ainda tem mais uma para chegar nas oitavas de final da Série D, que é um campeonato realmente bem, bem confuso, diga-se de passagens, José Augusto Valerão. Bom, agora eu quero falar da seleção brasileira, né? Ainda na sexta-feira, né, 19, o Brasil venceu o Haiti por 3-0, os 3 gols no primeiro tempo. Matheus Cunha anotou 2 vezes e o Vini Júnior, sempre ele, Vini Júnior, né, o José Augusto, é o nosso, digamos assim, é o nosso redentor, é o homem que está neste momento salvando, de certa forma, a equipe brasileira, que para mim fez um primeiro tempo do jeito que tinha que fazer, né? O Brasil, pô, não vamos comparar com o Haiti, né? Mas que no segundo tempo, quando o Haiti resolveu adiantar um pouco a sua marcação, os seus jogadores, eu senti que o Brasil teve um pouco mais de dificuldades. Mas vamos torcer para que o Neymar já esteja bem, não fisicamente totalmente, né? Mas já esteja bem, já possa entrar em campo agora contra a Escócia na quarta-feira e possa fazer a diferença. Porque a grande verdade é que o Brasil ainda é um time muito, mas realmente um time muito carente. Parece que o Brasil não tem um entrosamento, umas jogadas. Lamentamos aí a lesão do Rafinha na partida, não joga. Mais nessas fases, se o Brasil passar para 16avos e talvez nas oitavas também não, a previsão parece que para o Rafinha voltar é só numa eventual quartas de final. É realmente, então eu acho que se o Brasil não andar um pouco mais, acho que acabou realmente a Copa do Mundo para o Rafinha. Mas vamos torcer que a seleção faça um bom jogo contra a Escócia e consiga aí carimbar sua classificação para a próxima fase. Outro sul-americano que jogou, esse foi no sábado, foi o Paraguai, né? Acabou vencendo a Turquia por 1 a 0 e teve um jogador expulso, José Augusto. Sabe por quê? Porque foi colocar a mão na boca, né? Esconder a sua fala, e isso agora a FIFA, nesta Copa do Mundo, não admite. É para expulsão. Botou a mão na boca, a camiseta, para ofender o companheiro ali, enfim, o adversário está fora. E o Paraguai sustentou com um a menos esta vitória, e aí agora tem a chance de classificação. A Alemanha venceu a Costa do Marfim no sábado por 2 a 1. Foi os principais jogos, né, que eu estou repassando aqui para o nosso público. O Japão, hein? O Japão, uma grata surpresa, já ganhou da seleção brasileira no passado, no amistoso. Venceu a Tunísia por 4 a 0. Os espanhóis entraram em campo contra a Arábia Saudita, também se recuperaram na competição, aplicaram uma goleada de 4 a 0. E hoje, né, José Augusto, nessa segunda-feira, para fechar minha participação aqui no Manhã Regional, às 14 horas, Argentina, Messi em campo, enfrentará a Áustria, e a França, o Iraque, a França do Mbappé, a França que, para mim, até agora, é o time que apresentou o melhor futebol. Vamos ver o que vai acontecer mais tarde, neste jogo entre França e o Iraque. Tá bom, José Augusto? Grande abraço para ti, para o Adriel, para o Carlos Magno e aos nossos ouvintes aqui do Manhã Regional. Bom dia!
0: Bom dia, Jota. Perfeito, tá aí Jota Nelson Huck, né, trazendo seu comentário, né, falando sobre esporte aqui no nosso Manhã Regional. 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
0: Pois o nosso Manhã Regional até às 9 horas da manhã, levando para você aqui notícia e informação para você começar o seu dia bem informado, para você começar o seu dia muitíssimo bem ligado. E põe ligado nisso, né? Pois a gente falou aqui, né? Deixa eu só achar aqui, né? 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Vamos ao intervalo, voltamos já com a sequência do Manhã Regional.
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0: 8 horas e 38 minutos. 8h38, o nosso Manhã Regional até as 9 horas da manhã, levando notícia e informação para você começar o seu dia bem informado, para você começar o seu dia muito bem ligado. A Vela Lúcia Félix Maciel está dando bom dia, o Leonardo Dias Munhoz também está dando bom dia, e eu estou agradecendo aos dois e a todos os demais, né, que mandaram mensagens e que participaram conosco aqui na programação. E que participam na programação ao longo aqui do nosso dia, né? 24 horas de programação ao vivo para você na sua Cultura Zona Sul. E a gente está, né, dando continuidade ao nosso programa, recebendo aqui o secretário de Relações Institucionais e Comunitárias, né, Cláudio Costa, né, para conversarmos com relação à festa de São Pedro. A prefeitura está sempre junto com a comunidade, sempre apoiando, e não poderia ser diferente, né, a festa de São Pedro, que é o padroeiro da cidade. E aí há uma parceria, né, da festa de São Pedro, né, com a diocese, com a prefeitura e com mais algum outro órgão. Secretário, bom dia, seja bem-vindo.
1: Bom dia, Vanirão, bom dia aos ouvintes da Rádio Rio Grandina. É um prazer a gente estar conversando aqui contigo e com a comunidade de Rio Grande. Então, São Pedro, né, e hoje nos abençoa aí com a chuva. Nós até conversávamos agora um pouco antes e ainda nós temos uma situação bem difícil aí de falta de chuva aqui na nossa região. E São Pedro, a chuva também é necessária, né, então mesmo que a gente tenha hoje um dia mais escuro, com uma chuvinha aí leve aí, mas ela também é tão necessária. Então, a gente vai entrar assim na semana aí da festa de São Pedro, como tu disseste aqui, sim, padroeiro da cidade do Rio Grande, padroeiro do estado do Rio Grande do Sul e também padroeiro dos pescadores, né? Então, acho que tem muito a ver com a nossa cultura, com a nossa região. Aliás, a festa de São Pedro, Vanirão, a cidade fez 289 anos de idade esse ano, né? Agora em 17 de fevereiro. E a festa de São Pedro está fazendo já 290 anos, agora, dia 29. Ou seja, ela é um ano
0: mais velha
1: que a cidade, né? Então, para ver a
0: longevidade,
1: cultura,
0: né?
1: A longevidade.
0: É incrível isso, eu não sabia disso.
1: É um ano mais velho que a cidade.
0: Quer dizer, não tinha me dado conta, né?
1: Sim, sim, né? Mas eu também não tinha. Ali, conversando com o Padre Gil, que, como tu disseste, assim, além dos parceiros da Mitra que a gente tem, a Catedral, que é com quem a gente faz ali em parceria a atividade, lógico que a gente ajuda, colabora, e é isso que a gente tem que colaborar, até por conta, então, a importância que tem essa cultura relacionada a São Pedro, relacionada às águas, aos pescadores, e principalmente dele ser padroeiro não só da cidade, mas também do estado do Rio Grande do Sul. Então, é algo que mexe muito com a nossa cultura há anos, né? Desde, ou aliás, antes da nossa fundação, né? Então realmente é um marco na nossa história.
0: Sim. Tem também a parceria com a Emater também para esse evento.
1: É. Então a gente está realizando então de novo, a gente vai já está sendo montado ali na frente da catedral uma estrutura, né, para a gente receber pessoas ali que a gente chama de uma grande feira, quermesse, né? A gente chama de quermesse de São Pedro, que vai ser realizada ali na frente da catedral, no Largo do Torpio, onde a gente vai ter relacionado pessoas da Rede Mulheres, empreendedoras aqui do nosso município, que tem a questão do artesanato, a questão de alimentação e outras atividades que elas fazem, da agricultura familiar, que é junto com a Emater, que a gente vai ter algumas agroindústrias que também vão estar expondo ali, também os indígenas vão estar ali com o seu artesanato peculiar aí que tem aqui as nossas aldeias aqui no nosso município. Nós temos hoje 4 aldeias aqui e também vão estar lá com o artesanato. Além de algumas outras atividades aqui locais que a gente tem. Então, inicia-se amanhã, né, a gente tem a abertura oficial, e tem uma programação extensa aí que a gente vai ter durante todos os dias. Amanhã a gente tem a abertura oficial, às 15 horas, onde a gente vai contar ali com essas instituições aí que estão organizando, com a banda da Brigada Militar, que vai estar abrilhantando a abertura desse dia, amanhã, para que a gente faça a abertura oficial ali. E a gente tem uma programação diária ali, à tarde e no início da noite. A gente está a abertura ali às 14 horas, todos os dias vai ser. Então a gente vai ter apresentação de escolas, CTGs, música. Enfim, durante todos os dias a gente tem uma vasta programação ali que vai culminar lá no final, no dia 29, né? Onde a gente tem... esse ano a gente tem o domingo, que é 28, né? E na segunda-feira, então, que vem, daqui a 8 dias, então, realmente a gente tem o dia 29, que é o nosso feriado aqui municipal, onde a gente vai ter a procissão ali pela manhã, 9h30. Depois ela sai pelas ruas da cidade, ali, passando pelos nossos hospitais, pelo Rincão da Cebola, onde a gente tem a benção ali, as embarcações de pescadores. E depois uma missa também que vai ser realizada ali no Largo, né? E às 12 horas a gente vai ter também a nossa tradicional enxovaçada ali, que o Rotary, inclusive, que vai estar realizando. Ele também é um outro parceiro aí que está na festa aí, que também colabora e vai estar junto conosco ali fazendo aquela enxovaçada aí. Já está sendo vendido, inclusive, os ingressos para o almoço ali. E à tarde, então, neste dia, a gente tem, além de atividades locais, como o Taveira, que vai estar abrindo ali o nosso show, a gente vai encerrar no final da tarde com o Borguetinho, ali, que vai vir aí um show assim, mais a nível estadual e até nacional, digamos assim.
0: 40 anos de gaita, né?
1: É verdade.
0: Celebração aí dos 40 anos de músico, de, né? Músico. Do Borghetti,
1: então, né? Essa é uma parceria que a gente está fazendo com o Sesc, né? Que junto conosco também trabalhamos aí para que eles pudessem estar trazendo esse show aqui para o município. Tem uma parceria aí com o Sesc para que a gente conseguisse aí trazer esse show aí para o nosso município. Vai ser também ali nesse local ali, com a organização que a gente terá ali e a estrutura que a gente tem ali na frente do Largo.
0: As parcerias que são muito importantes, né? Sim. Essa mateada é uma parceria do Sesc com a Rádio Cultura.
1: Exato.
0: E vai ser uma mateada da Rádio Cultura aí com o Taveira e com a apresentação aí do Renato Borghetti. Esse
1: foi bom de lembrar, né? Porque são tantos que a gente acaba, sim, nessa construção, acaba esquecendo, né?
0: Exatamente.
1: Então, tem uma programação que tem ultrapassado, inclusive isso é bom, né?
0: Porque é ótimo, né?
1: Serve aí que a gente tem várias.
0: Quanto mais união, né? É uma construção a muitas mãos, né?
1: É verdade, é verdade.
0: E aí é onde a gente busca o êxito para todos, né?
1: É isso aí.
0: E é o que se espera, né? Mais uma vez aí o sucesso, né? Seja de shows, número de participantes. O público também é muito importante, né? Porque a gente tem que lembrar que é uma festa gratuita, que é toda a comunidade convidada, né? A gente aqui tem que falar que não apenas os católicos, mas todos os segmentos religiosos são convidados e serão recebidos, né? Para participar dessa comemoração aí do nosso padroeiro, que é São Pedro, né? O padroeiro do pescador, que é tão importante aqui para a nossa cidade, para a nossa região, né?
1: É verdade. Então, como tu dissesse, ela é uma construção a várias mãos aí, e essa parceria que vai possibilitar que a gente tenha êxito nas pessoas que vão trabalhar, nas pessoas que vão expor. A gente vai ter mais de 70 estandes ali nessa quermesse, né, que a gente está chamando da quermesse São Pedro, com as mais variadas vendas ali, como eu já aqui falei, e a participação principalmente nessa questão cultural e das atividades que terão ali ao longo de todos esses dias aí, culminando com o dia 29. Então, realmente a gente faz um convite aí especial à comunidade, né, para que a gente possa aí ter presente, porque sem ela, certamente não tinha sentido a gente estar realizando todas essas atividades, envolvendo todos esses órgãos e essas parcerias aí para que a gente tenha êxito. O ano passado a gente teve uma grande atividade. No dia 29 a gente teve um problema climático e a gente teve dificuldades ali, mas durante toda a semana a gente teve uma participação muito grande assim, do público, e é o que a gente espera que novamente a gente tenha também ali naquele espaço, ali naquele local ali, fazendo parte aí da nossa cultura, da nossa história, né, com esses 289 anos da cidade e 290 anos, então, da festa de São Pedro aqui no nosso município.
0: Pois é, além do aspecto religioso, a festa também tem esse papel de integração social, né? Aí a questão da festa está mais do que feita aí o convite e a prova aí dessa importância, né, dos 290 anos de comemoração dessa festividade em prol do nosso padroeiro do município, que é São Pedro. A prefeita, até não sei se o senhor pode abordar esse tema, né? Mas ampliando um pouco o leque da nossa entrevista e aproveitando para explorar um pouco, né, a importância do senhor aqui presente no estúdio, a prefeita esteve conosco, né, na sexta-feira, que a prefeita esteve conosco, ou foi na quinta, na sexta? E a prefeita, ela estava indo a Porto Alegre, foi na quinta-feira. Na quinta, né? Isso. E a prefeita estava indo a Porto Alegre, por quê? Porque lá estaria sendo entregue, né, as licenças ambientais para a CMPC. Isso. Né? Deu tudo certo, a importância desse momento, porque a cidade esperava por isso, né? E aí deu aquela balde de água fria, porque não está saindo as licenças e tal, isso causou um entrave, a CMPC até dizia que ia para outro país, né, devido às dificuldades. Essa licença é bastante importante, né, secretário?
1: É verdade, eu acho que é mais um empreendimento. O que a gente está falando é da. Foi na quinta-feira que ela foi a Porto Alegre.
0: Então ela saiu daqui e viajou. Ela saiu daqui e viajou. Ela nos disse que estava indo para a viagem.
1: Exatamente, ela esteve aqui na rádio pela manhã, agora estou lembrando. E essa atividade em Porto Alegre era às 16.

0: entregue essa licença ambiental, que estava, como tu dissesse, aí num entrave, aí numa discussão por parte do Ministério Público. Houve um ajuste aí para que a gente tenha garantido a questão ambiental, e todos nós precisamos que ela exista, que ela tenha esse processo, mas que a gente consiga trabalhar. E isso, sem dúvida, é mais um grande projeto aí que a gente vai ter aqui. A gente sabe qual é importante hoje a gente ter a geração de empregos, garantir o desenvolvimento, e a gente tem muita expectativa, né? Eu tenho dito aqui, Valerão, sempre aonde eu passo, que a gente passou por uma pandemia, passamos por uma enchente, e hoje a gente vê que, claro, esses investimentos, eles têm reflexo mais adiante, não é? Então, esse investimento, essa licença, que foi um passo já dado para que a gente tenha essa instalação, certamente aquilo que a comunidade espera e que a gente quer é que tenha já logo ali o trabalho realizado e gerando empregos. Mas eu tenho dito que a gente tem uma grande perspectiva aqui. Aliás, no final do ano passado, teve uma reportagem no Jornal do Comércio do Estado, onde o segundo município no estado em investimento chegou a 13,5 bilhões. Vai ser o nosso município. E aí, quando eu falo desses investimentos, é investimentos como esse, no setor privado, no setor público, e aqui a gente pode citar esse da CMPC, né, os investimentos que a gente está tendo aí no polo. A gente teve semana passada mais um contrato aí assinado pela Ecovix aqui do nosso município, que vai garantir a construção de mais 4 navios. A gente sabe que ainda a gente já tem pessoas empregadas lá hoje trabalhando, né? Que já tem em torno de 400 trabalhadores hoje que já estão ali no polo efetivamente trabalhando. Mas a gente sabe que esses contratos aí que se seguirão ao longo desses anos, eles vão chegar a gerar aí milhares de empregos, né?
1: E a longevidade do projeto,
0: E
1: né?
0: exatamente, com esses contratos a gente vai ter aí no mínimo 5, 6, 8 anos aí de projeto garantido. Assim como os investimentos que o Tecon está fazendo, mais de R$ 1 bilhão de reais, né, na sua logística para melhorar, a mudança aqui da nossa matriz da refinaria de petróleo rio-grandense, né, que ela vai, a gente ela reduziu, né, é a primeira refinaria de petróleo fundada no Brasil, lá de 1938. E ela tem uma planta pequena para o refino, né? Então, hoje, já desde 2005, a gente teve alteração do nome, e hoje a gente tem um consórcio entre a Petrobras, a Ultra e a Braskem. E está se mudando, então, essa matriz para que a gente faça ali a adaptação da refinaria para biocombustíveis, né? Que vai ser um grande projeto. É uma mudança da sua matriz, mas ela vai propiciar, garantir que ela continue aberta, que ela continue produzindo nesses bios
1: Biocombustível, no caso, né?
0: Biocombustíveis.
1: Novos,
0: Isso
1: novos
0: vai.
1: até mesmo para aviação, né?
0: Exatamente.
1: E uma coisa que foi feita essa mudança, até mesmo como forma de salvar a Ipiranga, que vinha tendo dificuldades, né, pelo seu porte, como o senhor já disse, né?
0: Exato. Ela
1: E aí,
0: tinha
1: naquele
0: pouca
1: momento.
0: capacidade de refino, né? Em torno de 15, 17 mil barris por dia, enquanto hoje as grandes refinarias do país aí, 180, 200 mil. Então, essa capacidade de refino ela perdeu.
1: Era
0: Mas
1: 10% da capacidade das demais, né?
0: exatamente. Então é muito pequeno. Então ela ser transformada em biorrefinaria, ela vai abrir um horizonte enorme, como tu dissesse, para exportação, para venda dentro do país, desses produtos avançados que a gente busca aí nesse contexto da matriz, da mudança da matriz energética que a gente está vivendo agora, né? A gente tem aí até 2050, né? Esse é um plano de mudança energética que o país vive, né? E a Petrobras é a principal incentivadora dessa mudança, né? Que a gente entra aí nos carros elétricos, nos biocombustíveis, na energia eólica, enfim, várias matrizes aí que hoje está se buscando para que a gente tenha essa mudança da nossa matriz, que hoje fundamentalmente é no petróleo, mas que a gente está se adequando aí o país como um todo para essa mudança aí energética que a gente precisa fazer, né? Precisa fazer para a questão ambiental, precisa fazer para garantir, porque a gente sabe que o petróleo também ele tem o seu limite, né? Aí por 30, 40, 50 anos, essa é o que se fala aí. Então
1: a gente tem que se adequar para, se porventura vier terminar.
0: É verdade.
1: A gente tem como continuar
0: andando. Essas mudanças estão no nosso dia. Quem imaginou que a gente teria já carros elétricos aí rodando no nosso município? Hoje a gente já

0: tem mais de 400 carros elétricos rodando aqui no município. É, eu, particularmente, às vezes fico pensando quando é que a gente imaginava que isso iria acontecer. Há pouco tempo atrás, 10, 15 anos atrás. E hoje é uma realidade. É, então, tudo isso ele vem, né, nesse contexto de mudança. Então, voltando aí àquilo que tu me perguntasse desse projeto que ela foi a Porto Alegre e garantiu...
1: Só para complementar, secretária, uma pergunta que eu vou lhe fazer. Aqui, exatamente o que vai ter? Vai ser apenas uma CD, uma central de distribuição? Aqui vai ser uma central para receber o material por barcaça e recolocar em navios de grande porte? Vai chegar com navios de grande porte, vai ser recolocado para barcaça? O que vai ser aqui em Rio Grande? Vai ser um terminal da empresa, mas a empresa em si vai ser em Barra do Ribeiro, então.
0: Exato. Então,
1: onde vai acontecer lá a celulose, a fabricação e tudo mais, é lá em Barra do Ribeiro.
0: Sim, a fábrica é lá em Barra do Ribeiro, né? Toda a constituição da celulose em si como um todo, né? E isso vai ser transportado para o porto, como tu mesmo disseste aqui, através de barcaças e aqui para o nosso. Nós vamos receber aqui no Porto Novo, inclusive, na última visita que o presidente teve aqui, ele autorizou ali uma parte do cais ali onde teve a construção da P-53, que foi a primeira ali.
1: Onde ficava a Cuípe ali.
0: É, exatamente. Então, parte daquele cais ali vai ser esse terminal de recebimento para que a gente tenha exportação através do porto, tanto do porto público quanto também do porto privado, que é os grandes terminais. Então, há toda uma adequação aí por parte da CMPC, através aqui das empresas locais aqui que vão receber esse produto então tem essa previsão. Então, como eu falei, acho que a gente tem uma grande perspectiva assim, para o futuro, para o município como um todo, com esses investimentos que chegam. E lógico que faz com que a gente pense, imagine que, assim como nós já tivemos a nossa história aqui voltada para o porto, voltada para os investimentos como um todo, a gente vai ter aí com esses investimentos que estão sendo anunciados. Eu acredito muito no potencial que o município tem, né? E aí entra aqui, a gente tem aqui o nosso quinto distrito naval, a nossa universidade, principalmente, que dá suporte, garante formação de mão de obra, e isso que faz com que esses investimentos também aconteçam. A gente tem uma área de expansão portuária muito grande, né? E isso possibilita que as empresas aqui fiquem, né? O nosso porto ainda é um porto gigante. Eu digo gigante porque ele tem o seu tamanho, é o terceiro hoje no país em movimentação e tem área para crescer. É diferente de alguns aí que já esgotaram, né? Em outros estados, eu cito isso. Então, a gente tem que buscar essa competitividade aí, que eu acredito que com esses investimentos que vêm sendo anunciados, o município vai continuar tendo a sua vertente e gerando emprego, que isso é que é o mais importante também para a nossa gente e para a nossa população.
1: Sem dúvida, que a geração de emprego é o continuar de todo o município, né?
0: É verdade.
1: É novas empresas, é o consumo para as lojas e empresas já instaladas, né? Para que dê vida, né? E que essa vida seja continuada. Tá, Hilda Melo Nunes, bom dia, uma boa semana em Ilha do Leonídio. Também Leonardo Dias Munhoz está dando bom dia, Vela Lúcia Félix Maciel está dando bom dia. Bom dia, meu amigo, uma semana abençoada, Heloísa Porto. Obrigado, Heloísa, uma semana abençoada para você também. Ainda também o Valmir Barbosa, bom dia, amigo, a luz no poste em frente da minha casa está queimada. Rua Barão de Laudário, número 25, bairro São Miguel. Desculpa o incômodo, obrigado. Incômodo nenhum, amigo, a gente vai já comunicar ao secretário responsável pela iluminação pública, né? E o secretário tem certeza que já vai tomar providência e que já estará sendo trocada a lâmpada para que hoje à noite já esteja resolvido esse problema. Secretário, para nós fecharmos aqui então, falei secretário daqui, secretário para lá.
0: Verdade.
1: Mas não é redundância, são dois secretários que estou me referindo. Por isso, secretário lá, o secretário é o Dirceu, né? É o Dirceu que vai cuidar dessa parte, tenho certeza que vai resolver. E o secretário Cláudio Costa, que está aqui conosco, para fazer esse convite, então. Só pedir para o senhor reforçar o convite, então, para essa nossa grande festa aí de São Pedro, né? Que eu fiquei aqui com uma dúvida de como pronunciar esse 290º.
0: Exatamente.
1: Então, como é que o senhor faz aí o convite para que as pessoas participem e que estejam presentes aqui na festividade aí de São Pedro, nosso padroeiro?
0: Pois então, primeiro fazer o convite para amanhã, que a gente vai ter essa abertura oficial ali. Conosco ali a Diocese do Rio Grande, como tu disseste aqui, os parceiros todos aqui já citados, né? E mais a banda da Brigada Militar que vai estar abrilhantando a nossa abertura, e convidar a comunidade aí a participar, a se inteirar da de todas essas atividades que vão ter. Como tu bem dissesse aqui, Vaneirão, todas essas atividades que nós vamos ter desde o dia de amanhã, dia 23, que se estende à tarde e no início da noite, ela sempre vai iniciar às 14 horas e terminar em torno de, no máximo, 21 horas, aí que a gente vai estar com essas atividades de venda do nosso artesanato, da integração aí das mulheres empreendedoras, da agricultura familiar, dos indígenas, do artesanato. E também as atividades culturais ali, elas ocorrerão durante esse período de tarde e início da noite. Fechando até o dia 29 com essas grandes, essa, digamos assim, essa programação mais extensa, né, que é a procissão, que é a enxovaçada, que é feriado, né, no dia 29, nosso feriado municipal aqui. Fechando então lá no dia 29 com essas atividades aí da tarde, né, com a nossa mateada aí, como tu citasse aí, com essa parceria aí com a Rádio Rio Grandina, e também com o show aí do Borguetinho aí, abrilhantando esse encerramento da festa, então, que vai ocorrer no dia 29. Então, que a gente faz um convite aí a toda a comunidade aí que possa participar. A gente, às vezes, acaba falando que Rio Grande tem poucas atividades, que não tem, né? Isso eu acho que não é bem verdade. Às vezes a gente acaba ou não conhecendo, ou não conseguindo. Então a gente vai ter uma semana inteira aí de atividades, né, voltadas à economia também, né, porque as pessoas que vão estar ali, essas pessoas que vão, que empreendem e que vão estar lá comercializando, também é comércio. Né, também vão comercializar, também vão estar no seu dia a dia, e vai ter também um entretenimento ali que a gente vai estar ali realizando. Então, e tudo isso, como tu bem disseste ali, gratuitamente, isso que também é o mais importante aí, para que as pessoas possam participar, se deslocar e não terem um custo aí para poder participar aí da festa de São Pedro, desses 290 anos aí de procissão de São Pedro aqui no nosso município.
1: Perfeito. Isso é uma das coisas que a gente sempre tem que dizer, né? As pessoas às vezes reclamam daqui, que não tem o que fazer, mas quando tem, não vão. E aí fica difícil para se promover um evento quando não há o retorno da comunidade, né? E aí aqui as pessoas reclamam de tudo, né? Mas aí as pessoas saem daqui e vão numa festa, e não tenho nada contra ao turismo, né? Eu quero turismo para nós também, e eu quero turismo para a região. É, então, quer dizer, às vezes a gente ouve a reclamação: ah, porque reclamam da festa aqui e vão na festa lá de Guadalupe, lá na Cascata. Ah, porque não vão à festa religiosa aqui e vão lá... Beleza, mas que vão aqui também, né? Que venham aqui também, né? Porque eu tenho certeza que pessoas de outras cidades também virão para comemorar essa nossa festa de São Pedro aqui. Então, estão todos convidados, não faltem. É uma ação, como já dissemos, gratuita, e tem aí uma série de coisas para você fazer, seja o artesanato indígena, né? Que uma das festas que foi a festa de Natal, aquela linda onda de Natal do Cassino, né? Eu fiquei muito tocado com o coral indígena que esteve presente lá.
0: Ah,
1: vai
0: se apresentar também, agora não sei qual é o dia aqui, mas
1: olha
0: depois
1: que
0: a gente
1: importante.
0: Pode pegar, eles vão estar num dos dias, eles vão se apresentar também.
1: Então vamos trazer para nós poder falar nessa programação aí. Secretário, muito obrigado pela sua presença aqui, sucesso para nós nessa festa aí, porque eu também me incluo, né, nessa festa,
0: verdade,
1: porque
0: verdade.
1: Também estaremos fazendo parte, né, sucesso, e que tenhamos muito mais coisas para divulgar aqui na rádio. O senhor é sempre muito bem-vindo aqui.
0: Eu que agradeço a oportunidade, então fica aí o convite à nossa comunidade aí, que possa participar e mostrar assim que Rio Grande, a gente diz assim, a Rio Grande já foi, Rio Grande já teve. Não, a gente também tem e continua tendo, né? São Pedro, como a gente estava falando aqui, é mais velha a procissão, ou mais antiga que a própria cidade. Então a gente ainda continua com essa atividade cultural aí, centenária aqui no nosso município, então que a gente possa aproveitar e também mostrar que Rio Grande tem coisas que continuam, e certamente nós vamos passar, né?
1: Como a gente está aqui coisas falando, continuarão.
0: E as outras continuarão, com certeza.
1: Sim,
0: então,
1: imagina.
0: Mas faz parte, quando a gente estar aqui, poder participar, poder colaborar e ajudar também a realizar. Então, o convite fica para toda a comunidade e a nossa região, como tu disseste aqui, a Diocese tem feito aí para vai estar aqui outras pessoas durante essas atividades que a gente terão, vai ter todos os dias, a gente terá também atividade religiosa às 18 horas ali, e muitos momentos aí vão participar as paróquias e também dos municípios aqui da região ligados à Diocese, e como tu disseste, também a outras religiões aí que certamente estarão ali conosco.
1: Perfeito. Muito obrigado mais uma vez, secretário. Chegamos ao final, então, do nosso programa Manhã Regional, vem aí o Palavra de Mulher e hoje, né? Hoje não será apresentado pela Wanda, será apresentado pela equipe, né? O Carlos Magno, que estará à frente aí do programa Palavra de Mulher. A gente volta amanhã, às 7 horas da manhã, com o Manhã Regional, e eu retorno às 2 horas da tarde com o programa musical, que é o Top Tarde, aqui na sua 105,9. Uma abençoada semana a todos, todos convidados. A festa de São Pedro começa a partir de amanhã e a gente está aqui hoje à tarde, então, e eu convido você para estar comigo também. Um abraço a todos e até logo mais.
2: Hora certa.
1: Cultura 9:05.
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5: O Brasil deu um passo importante rumo à classificação na Copa do Mundo de 2026. Nesta sexta-feira, a seleção venceu o Haiti por 3-0 e assumiu a liderança do Grupo C, com 4 pontos. A situação ficou ainda mais favorável após a vitória de Marrocos contra a Escócia. Os marroquinos também chegaram aos 4 pontos, mas ficam atrás do Brasil no saldo de gols. A Escócia aparece em terceiro, com 3 pontos, enquanto o Haiti segue sem pontuar. Na última rodada da fase de grupos, marcada para quarta-feira, o Brasil enfrenta a Escócia. Um empate já garante a classificação da equipe brasileira para a próxima fase. Dependendo da combinação de resultados, mesmo com uma vitória, o Brasil pode ficar na segunda colocação por conta do saldo de gols. Além da vaga, a liderança do grupo é importante por questões estratégicas. O primeiro colocado enfrenta, em tese, um adversário mais acessível no mata-mata e ainda permanece em Houston, nos Estados Unidos, evitando uma viagem até o México. A expectativa agora é de uma boa atuação para confirmar a classificação e garantir a liderança da chave. Esse foi o Bola na Copa, fique ligado.
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0: Olá, bom dia, 9 horas e 11 minutos, 9 e 11 desta segunda-feira, dia 22 de junho. Temperatura em Rio Grande na casa dos 11 graus, sensação térmica de 8.4, umidade do ar em 95%. Está no ar o Palavra de Mulher aqui na Cultura Zona Sul 105,9 FM. Eu sou o Carlos Magno. Hoje não estará presente aqui a nossa apresentadora Wanda Leite, a dupla está desfalcada. Wanda Leite retorna amanhã, hoje com compromissos profissionais, ela retorna amanhã. Mas hoje temos uma nova dupla aqui, a Wandinha, a
1: Bom
0: Laís.
1: Dia.
0: Bom dia, Laís Schwartz, é isso
1: Muito
0: que acertei?
1: Obrigada. Sim, Laís Sim. Schwartz.
0: Laís Schwartz, chique. Tudo bem, Laís? Bom
1: Tudo
0: dia.
1: Tudo bem, bom dia.
0: Vamos que vamos.
1: Vamos que vamos.
0: Mais uma semana,
1: Mais
0: né?
1: Mais uma segunda-feira.
0: A penúltima do mês de junho, né? Depois vem a finaleira. E o inverno começou no sábado,
1: e
0: né?
1: Com muito frio, né?
0: Muito aqui, frio e agora chovendo, né? Nessa segunda-feira. Chove, para.
1: Aquele inverno bem típico de Rio Grande, né? Com uma umidade bem forte.
0: Saí com chuva de São José do Norte e cheguei aqui sem chuva. Depois caiu água. Consegui me escapar dessa chuva,
1: Ontem eu dormi, tava um tempo tranquilo, só tava muito frio. Aí acordei também, uma baita de uma chuva.
0: Vamos esperar, vamos aguardar para ver, né? O que nos reserva essa segunda-feira e essa semana aí. Hoje, 22 de junho. Hoje, dia do aeroviário, dia do orquidófilo e dia mundial do Fusca. Muita gente ainda tem o Fusca, né?
1: Fusca. Se vê bastante ainda. Eu vi esses dias um rosinha.
0: Rosa?
1: Um Fusca rosa.
0: Tem muitos colecionadores aí de Fusca, né? De carros antigos.
1: De carros antigos.
0: E principalmente de Fusca, tem muita gente espalhada pelo país que coleciona o Fusca. Então, Dia Mundial do Fusca. Nosso ouvinte pode participar no 3232-2303, 991-647-867. Pelo nosso Face também, Rádio Cultura Zona Sul FM. Curta a nossa página e pode deixar o seu recado. 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E pelo nosso Instagram, Cultura Zona Sul 105,9. É nosso Instagram. Segue lá a Cultura Zona Sul no Instagram. Aniversariante de hoje, Laís, o Péricles, cantor Péricles.
1: Sim,
0: Altão,
1: conheço
0: Gandão.
1: Muito. As músicas dele são maravilhosas.
0: Maravilhosas, né? Péricles Aparecido Fonseca de Faria, está completando 57 anos de idade. O paulista Péricles, nascido em Santo André. A gente vai começar com ele então, Péricles, e a participação da Ana Castela Simplesmente Acontece. A gente começa a nossa Palavra de Mulher dessa segunda.

0: 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Vai lá!
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2: Muito bem, 9h20, é o Palavra de Mulher aqui na Cultura Zona Sul, até o meio-dia. Começamos aí com Péricles e Ana Castela, Simplesmente Acontece, Menos é Mais Champanhe, aqui na 105,9 FM, integrando a Zona Sul e conectada contigo. 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Laís, hoje teremos a doutora Lenise Schneider, né? Com informações previdenciárias. O ouvinte pode já preparar sua pergunta, sua dúvida a respeito da área previdenciária, que a doutora Lenise Schneider estará respondendo aqui, né, Laís?
3: Exatamente. Nós também faremos algumas perguntas, né, para iniciar. Mas todo e qualquer ouvinte que quiser, é só mandar mensagem para a rádio. No telefone?
2: 991-647867. 991-647867. Ou ligar o 3232-2303 e faça sua pergunta. Já prepara sua pergunta. Daqui a pouco a doutora Lenise Schneider responde para você. 9h22, liberando então o nosso telefone. Temos aqui as primeiras participações no 991-647867. A Maria da Glória Costa. Bom dia para todos nós. Leão, acho que é o Leão com a Marília Mendonça que ela quer ouvir, né? Escreveu Leão aqui na mensagem. Beijos da Maria da Glória Costa. Na sequência de roda para você. Maria da Graça Maia da Costa, bom dia, com as bênçãos e com chuva. Mara Regina Morim, bom dia, aqui de São José do Norte. Bom dia, Mara. Bom dia aqui para Maria Bastos da Castelo. Bom dia, amigos da cultura, com chuva e com sol. Estamos aí sempre ligados, Maria Bastos da Castelo. A Josi, bom dia, meus amores. Gostaria de pedir a música da Roberta Miranda para o meu pai Paulo, minha cunhada querida Dulce, que está sempre ligadinha na rádio. Boa semana para nós. Bom dia para o André Castro do Parque São Pedro. Alô, André, grande abraço, boa semana. Luiz Fernando Miranda, bom dia para vocês. Bom dia, Luiz Fernando, lá da 4ª Secção da Barra. E a Maria Gladys do Cassino, feliz segunda-feira, que seja uma semana de bênçãos e vitórias para todos nós. Um bom dia. A Salete fez aqui uma pergunta sobre uma questão de um feirão. Vamos procurar essa informação, Salete. A gente encontrar, a gente repassa para você aí no privado. Salete Vitória, na audiência. Grande abraço. As primeiras participações desta manhã aqui no Palavra de Mulher. A Maria da Glória pediu então, Marília Mendonça, Leão, tá rodando.

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1: Agora 9h26, aqui no Palavra de Mulher, a gente traz a informação agora, informação lamentável e triste, né? Um motociclista morre após acidente na Avenida 25 de Julho, em Pelotas, hoje pela manhã. Um homem morreu após um acidente envolvendo um automóvel e uma motocicleta na manhã de hoje, em Pelotas. O sinistro aconteceu por volta das 7h40 da manhã, no cruzamento da Avenida 25 de Julho com a Rua Açores. O trânsito foi totalmente interrompido no local. Segundo o diretor de Secretaria de Transporte e Trânsito, Cléo Cardoso, agentes da pasta e da Brigada Militar atenderam a ocorrência. Recebemos chamada às 7h40, envolvendo carro e moto, e foi constatado o óbito no local. Estamos aguardando a perícia e o trânsito permanece congestionado, informou o diretor da Secretaria de Transportes e Trânsito. O motociclista morreu, então, após acidente na Avenida 25 de Julho, em Pelotas, hoje pela manhã. Tivemos também em Canguçu um furto de um cavalo. Um cavalo foi furtado em Canguçu, no bairro Triângulo. O proprietário constatou o furto ao perceber a ausência do animal no local onde estava mantido, na rua Manuel Pompilho da Fonseca, em Canguçu. Algumas notícias da nossa região aqui, da nossa cidade do Rio Grande, Pelotas, todas as cidades que a cultura rio-grandina, a cultura Zona Sul, abrange. Laís, temos alguma informação aí? Você acompanhou a Copa do Mundo neste final de semana? Daqui a pouco tem o espaço esportivo também contigo e com o Adriel, né? O Adriel e a Laís vão trazer aí tudo que envolveu a rodada da Copa do Mundo deste final de semana. Tivemos um grande jogo, para mim, foi o melhor, né? Uruguai e Cabo Verde, para mim, foi o jogaço deste final de semana, né? Mas, depois das 11, o pessoal traz as informações da Copa do Mundo e as outras informações esportivas. 9h28, um abraço aqui para Inês. Bom dia, tudo bem? Roda uma do Dilcinho, obrigado, e uma segunda-feira abençoada a todos. Inês do Barro Duro, em Pelotas. Alô, Pelotas, grande abraço para Inês e para toda a cidade, a doce princesa do Sul. Carmen Regina Santana, bom dia a todos os ouvintes, ótima semana para todos nós. Ouvir KLB aqui do Parque Marinha, para ouvir com meu marido, o Rubilar. Bom dia, Denise Melo. Toca Choram as Rosas, do Bruno e Marrone. Deus te abençoe. Amém. Você também, Denise. Para você e para dona Sueli também. A Mari Lima na escuta em São José do Norte, na escuta. Um bom trabalho, Mari Lima. Vera Regina, o Edinho, na escuta também no bairro Navegantes. Algumas das participações também aqui. A Maria Gladys, ela disse que eu falei cassino. Ô, Maria, você mora no Parque Marinha, né? Mas não lembro se eu falei cassino. Ela disse que eu falei cassino pela primeira vez, te enganasse do meu bairro. Então, Maria Gladys do Parque Marinha, não do cassino. Abraço, Maria. Boa semana para você. Ótima segunda-feira. Roberta Miranda chegando. Perigosa. E linda.

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17: Nove e quarenta, Palavra de Mulher até o meio-dia aqui na Cultura Zona Sul.
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17: 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Bacelar 120, telefone 3231-2733. 9 horas e 41 minutos, na audiência a Sônia e o Edenir. Bom dia, olá, bom dia, chuvinha leve, casal ligadaço. Simone Severo, escutar com Gustavo Lima, retrovisor. Abraço e uma ótima semana para todos, Simone Severo. Também o Fabiano Pachete desejando um bom dia para o Fabiano Pachete. Também aqui, feliz semana a todos, toca para nós, aonde quer que eu vá, do Paralamas do Sucesso, valeu, obrigado, Cláudia, lá da São João, participando pelo 991-647-867. Valmir Barbosa, equipe da Rádio, estão na escuta, curtindo e compartilhando, um ótimo e abençoado começo de semana, um grande abraço. Valmir, secretário já respondeu aqui com ok, aquele seu pedido da lâmpada no poste no programa anterior, no Meio Regional, secretário Dirceu Lopes já respondeu com ok, em seguida já vai estar colocada a lâmpada aí em frente à sua residência. Suelma Castro desejando um bom dia. Lá estivemos dois homens, ou duas pessoas que foram encontradas mortas neste final de semana, é isso?
19: Duas mortes nesse domingo em Rio Grande, né? A primeira foi no bairro Castelo Branco, um homem foi encontrado sem vida nesse domingo. Conforme informações da brigada, a causa da morte está sendo apurada pela Polícia Civil. E o segundo foi na região do Atacadão. Foi encontrado sem vida nas proximidades do Atacadão e, conforme a Brigada Militar, foi localizado em via pública e trata-se, talvez, de uma morte por frio.
17: Por frio? Uhum. Pô, que triste, né? Morte por frio, então. Esse foi da Castelo Branco.
19: Esse foi o do Atacadão. Do Atacadão. E o da Castelo ainda está sendo apurado.
17: Está sendo apurado. O do Atacadão, então, foi por frio, né? E não foi o único, sabe, Laís? Porque em Pelotas também teve uma outra morte por frio. O homem em situação de rua morreu após ser encontrado com quadro de hipotermia em Pelotas. Foi ontem, após ser encontrado desacordado na região central da cidade, apresentando sinais compatíveis com hipotermia. De acordo com o registro policial, a vítima, ainda sem identificação oficial e com idade aparente de 46 anos, foi atendida pelo SAMU em parada cardiorrespiratória associada a um quadro de hipotermia. O paciente foi encaminhado ao pronto-socorro, onde equipes médicas realizaram manobras de reanimação cardiopulmonar por aproximadamente 25 minutos. Apesar dos esforços, o óbito foi constatado pela equipe assistencial. A ocorrência foi registrada na DPPA de Pelotas para os procedimentos legais e o corpo foi encaminhado para exame de necropsia, que deverá contribuir para a confirmação da causa-morte. O caso evidencia a vulnerabilidade da população em situação de rua durante períodos de baixas temperaturas e reforça a importância de ações de proteção e acolhimento voltadas a esse grupo social. Então, um em Rio Grande e, a princípio, outro em Pelotas, né? Vai ser... Aí os exames vão detectar, né, a causa-morte, mas tudo indica que foi por causa do frio, né? Ontem estava muito frio, né?
19: Muito
17: frio.
19: Muito triste isso.
17: É, muito frio ontem, né? Muito cuidado, né? Muito cuidado. 9h44, participação aqui também do Osvaldo. Bom dia. É o Osvaldo, tô ligadinho no programa. Show! Parabéns. Obrigado, Osvaldo. Obrigado pela audiência. Também uma outra informação que a gente traz aqui no programa é aqui da cidade do Rio Grande. Agrotóxico proibido pela Anvisa é apreendido em fazenda no Taim. Aconteceu na sexta-feira uma fiscalização da Patrulha Ambiental, a Patran, que encontrou um agrotóxico proibido no Brasil desde 2020 em uma propriedade rural da região do Taim, aqui em Rio Grande. A operação foi realizada na sexta-feira em uma fazenda que cultiva arroz irrigado. Segundo os policiais, foram localizadas aproximadamente unidades de um agrotóxico denominado Gramoxone 200 durante a vistoria. O produto é à base de paraquat, substância que teve uso banido no país por determinação da Anvisa. A decisão foi tomada após estudos apontarem riscos à saúde humana, incluindo associação com o desenvolvimento de Parkinson e potencial para provocar alterações genéticas. Segundo a Patran, o produto não poderia mais estar armazenado na propriedade. Após a proibição, agricultores que ainda possuíam estoques remanescentes tiveram prazo para utilização e devolução do material. Esse prazo, no entanto, foi encerrado em 2020. Nesta propriedade, além do agrotóxico proibido, foram constatadas outras irregularidades, como a ausência de sistema de contenção para eventuais vazamentos e a presença de embalagens armazenadas fora do local apropriado, diretamente sobre a área sem impermeabilização. Já no depósito de defensivos agrícolas, a equipe verificou falta de ventilação adequada e falhas na organização dos produtos, situação que, conforme a fiscalização, aumenta os riscos em caso de vazamentos ou acidentes durante o manuseio. O material encontrado foi registrado pelos policiais, que encaminharão o relatório da ocorrência aos órgãos responsáveis pela adoção de medidas administrativas cabíveis. O proprietário da fazenda irá responder por crime ambiental em liberdade. Então, aconteceu no Taim, na sexta-feira, aqui na nossa cidade do Rio Grande. Bom dia, uma ótima segunda com chuva e uma abençoada semana a vocês e a todos na escuta. A Cleusa Pinho também participando no 991-647-867. Chegando sucesso, chegando música. Bruno Marrone, pedido aí da Denise, Choram as Rosas. Tá ligado na cultura? Até meio-dia, Palavra de Mulher.

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1: 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Laís. Previsão do tempo, né? Muito frio chegando aí nessa semana, né? O que você traz aí para os nossos ouvintes? Tem frio chegando, vai amenizar, vai aumentar o frio? Como é que vai funcionar essa semana?
3: Bom, o Centro de Monitoramento da Defesa Civil Estadual atualizou o prognóstico para os próximos dias, né? E entrando em vigência a partir do dia 23. O aviso de frio fala que tem uma massa de ar polar que atua sobre o Rio Grande do Sul e favorece o frio intenso e persiste com geada generalizada e mínimas negativas. Na terça-feira, as mínimas vão variar entre menos 1 e 9, com geada na maioria das regiões. As máximas vão oscilar entre 5 e 14 graus, com rajadas de vento aumentando a sensação de frio e condições para congelamento de pista na serra. Na quarta-feira, as mínimas variam entre menos 5 e 7, com geada generalizada, e as máximas entre 5 e 15. Na quinta-feira, as mínimas vão variar entre menos 4 e 8, com geadas especialmente na metade norte do estado, e as máximas vão oscilar entre 8 e 17 graus. E na sexta, as mínimas vão variar entre menos 3 e 9, com geada especialmente na metade norte, campanha e sul. E as máximas vão de 12 a 17.
1: 12 e 17.
3: Aí fica mais pouquinho. Eu acho que é o mais quente que temos.
1: Mais quente que temos, né?
3: Na sexta-feira.
1: Então a semana vai ser fria, né?
3: Vai.
1: Bom, chegou o inverno, né? A gente vai esperar esse frio chegando, né?
3: Exatamente.
1: Bom, o Edenir e a Sônia disseram aqui, ó. Desculpa, esqueci de dar um bom dia só pra ti. Um bom dia pra essa jovem que tá fazendo o programa junto. Essa jovem é a Vandinha.
3: A Laís. Muito obrigada. Um bom dia.
1: A

Edenir, e Sônia, é a Laís Schwartz que está aqui hoje comigo aqui no caso aqui no lugar da Wanda Leite. A Wanda Leite com compromissos profissionais hoje não pode estar presente e a Laís está aqui na reportagem também trazendo as informações, tudo que envolve a nossa região. E ela trouxe aí a questão do frio para essa semana aí na nossa região. Adenir do Parque São Pedro, bom dia, abraços. A Cleusa Pinho, segunda-feira com chuvinha, uma abençoada semana a vocês e a todos na escuta. Também participando o Fabiano Pachetti, o Totone da Barra. Grande abraço aí pro Totone da Barra. Algumas das participações aqui no nosso Whats. Aí o Nildo Weiss também em São José do Norte, a Lenira do bairro América também na escuta, Rosa Paradeda em Pelotas, bom dia, e a Fátima Matheus do Pinho desejando um bom dia também. Dilsinho chegando, pedido aí da Inês, canta Dilsinho, Péssimo Negócio.

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1: Hora certa.
2: Cultura, 10 horas.
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4: Você sabe por que Pelé é chamado de rei do futebol? A resposta dessa pergunta passa pelas Copas do Mundo. Afinal, Pelé é o único jogador na história do futebol a conquistar o torneio 3 vezes. A história começou em 1958. Com apenas 17 anos, Pelé encantou o planeta ao marcar 6 gols, incluindo 2 na final contra a Suécia, ajudando o Brasil a conquistar sua primeira Copa. Em 1962, no Chile, uma lesão o tirou da maior parte do torneio. Mesmo assim, o Brasil foi bicampeão e Pelé levantou sua segunda taça mundial. Em 1970, no México, veio o capítulo final. Cercado por um elenco de craques, Pelé comandou aquela que muitos consideram a melhor seleção da história. O Brasil conquistou o tricampeonato com um futebol encantador, e fazendo gol na final contra a Itália, Pelé se consagrou como o maior jogador de todos os tempos. Mais de 50 anos depois, ninguém conseguiu alcançar a marca de 3 títulos mundiais como jogador. E é justamente essa combinação de talento, títulos e legado que eternizou Pelé como o rei do futebol. Esse foi o Bola na Copa. Fique ligado.
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13: Cadê as moreiras aí? Ai, ai, ai,
14: hein? 10 horas e 9 minutos aqui na Cultura Zona Sul. Palavra de Mulher até o meio-dia com a tua participação no 991-647-867, 3232-2303. É a Cultura integrando a Zona Sul e conectada contigo. Abraço pro Luiz. O Luiz faz aqui uma reclamação da saúde. Já repassamos aqui pra saúde, Luiz, sua mensagem. E a sua reivindicação a respeito desse não atendimento aí que você e a sua mãe, a reclamação aqui do posto da Moron. Elvira do Povo Novo na escuta, João da Sokovski desejando bom dia, a Nelza do Beco da Corsã e o Nildo Aiz também. A Denise fala o seguinte para ti, Laís.
15: Bom dia, Carlos Magno. Essa moça tem uma voz tranquila. Tranquila e bem clarinha. Forte abraço para ela, seja bem-vinda.
14: Muito aí, obrigada. Denise aqui da Coab 2. Chegou a hora da doutora Lenise Schneider. Lenise Schneider, advogada especialista na Previdência, e você pode já preparar sua pergunta no 3232-2303, você pode ligar ou mandar no 991-647-867, dúvidas sobre LOAS, auxílio-doença, tudo que envolve a Previdência, revisão de aposentadoria, está com salário menor do que você recebia, por aí vai, né? Tudo isso que envolve a Previdência Social do nosso Brasil. Doutora Lenise Schneider, bom dia.
16: Bom dia a todos.
14: Bom dia. A partir de agora, então, liberado, então, 3232-2303, 991-647-867. Tudo bem, doutora Lenise?
16: Tudo,
14: muito
16: tudo
14: frio?
16: Bem. Sim, né? Pior é a chuvinha.
14: Pior é a chuva, né?
16: Acho que a chuva
14: acompanhado,
16: bem
14: acompanhado, né? Sim. Do frio. O que, que vamos abordar hoje, doutora Lenise Schneider?
16: Bom,
14: para começar.
16: Acho que eu posso começar.
14: Pode,
16: né?
14: Começar, Laís.
16: Eu tava dando uma olhada nas coisas sobre previdência, né? E vi que na última sexta, dia 19, o governo anunciou a redução de 45 para 30 dias o prazo de inclusão dos processos do programa de gerenciamento de benefícios. E é uma medida que é voltada para acelerar a análise do INSS e contribuir em redução em fila de espera. Em relação a isso, o que que tu pode explicar por que que teve essa mudança e como que funciona na prática?
17: Bom, então, na sexta-feira foi publicada, né, essa medida provisória. Na verdade, ela prevê, né, ela ordena ali, né, que os processos que estão parados, né, aguardando análise há mais de 30 dias, eles sejam colocados, né, em análise de forma mais urgente, né? Isso busca essa, na verdade, essa redução da fila de análise do INSS, né? Como a gente sempre comenta aqui, são muitos processos realmente em análise, né? Mais de milhões de processos que realmente ficam um tempo parado ali, né? Então, essa medida provisória, ela vem reforçar, né, que o processo previdenciário, ele tem que ser um processo regido ali pelos prazos, né, que já, enfim, o INSS já sabe, né, ele tem um acordo com o Ministério Público Federal sobre quanto tempo, né, cada tipo diferente de processo tem que ser analisado, em quanto tempo, porque a pessoa, né, o requerente, ele tem o direito ali à duração razoável do processo, que a gente chama, né, não tem como esperar, enfim, né, eternidades para ter essa resposta. Uhum. Então, é uma medida que vem aí buscando, o governo, ele já tem anunciado, né, alguns mutirões, algumas forças-tarefas para a redução dessa fila de análise do INSS, e essa é mais uma medida no sentido de priorizar aqueles que estão mais tempo em análise, né?
16: Certo. Não sei se tem alguma pergunta.
14: Temos aqui a pergunta da ouvinte Márcia. A ouvinte Márcia pergunta sobre Deixa eu achar aqui a mensagem. Peraí. Agora sim. A Márcia pergunta: eu tenho 50 anos e parei de pagar já há 8 anos. Pagava o carnê laranja do INSS. E agora, para recuperar?
17: Bom, então, para começar a pagar, né, a pessoa que tem interesse ali em retornar a pagar o INSS, tem que fazer o primeiro pagamento em dia, né? Então, hoje nós já estamos, por exemplo, no dia 22 do mês. Então, nem é interessante a pessoa iniciar, né, esse pagamento. O pagamento do INSS em dia, ele é feito do dia 1º ao dia 15, né, do mês subsequente. Ou seja, agora, né, virando o mês, a pessoa vai ter até o dia 15 para iniciar o pagamento referente ao mês de junho, né, que a gente paga o mês que passou. E aí, a partir dali, a pessoa pode, né, retornar suas contribuições para voltar a ter qualidade de segurado junto ao INSS, né? Claro, como ela falou ali, 50 anos, a gente sabe que é nova, né? Provavelmente vai se aposentar ali com 62, que é a idade da mulher, né? De aposentadoria por idade da mulher urbana. Mas é muito importante contribuir, né? Porque a gente não se programa só para uma aposentadoria, né? Acontecem coisas na vida que, às vezes, né? Claro que a gente não quer isso, mas a pessoa sofre um acidente, enfim, descobre uma doença e, às vezes, não tem, né, como solicitar benefício porque não está contribuindo para o INSS, né? Então, é muito importante recuperar, sim, essa qualidade de segurado. Claro que não tem, talvez, né? Tem que fazer uma análise, ver se há necessidade de pagar todos os meses ou não. A pessoa pode pagar, né, em meses alternados, só para ter essa qualidade de segurado e visar depois, né, aos 62 anos, uma aposentadoria.
14: Mas agora ela não está assegurada, então? Ela, assim que ela começar a pagar, ela já fica ou ainda não? Ou no primeiro mês ela já fica?
17: Ela retoma a qualidade de segurado, né? No primeiro pagamento em dia, por isso que eu disse, né? Fazendo o pagamento em dia, ela retoma a qualidade de segurado. Porém, a gente precisa ter a consciência de que alguns benefícios exigem carência, né? Que é aquele número mínimo de contribuições. Quando há um reingresso, né, no pagamento, a carência ela pode ser diminuída pela metade, né? Então, vamos supor assim, algum auxílio-doença, né? Enfim. Algumas doenças são isentas de carência, mas em regra não. Então, o auxílio-doença são 12 meses de carência, né, que se exige para a grande maioria das doenças. Então, por exemplo, ela retoma a qualidade de segurado, mas ela vai ter que contribuir ali pelo menos 12 meses, ou no caso de reingresso, pelo menos 6 meses, que é a metade dessa carência, né, para poder solicitar um benefício. Então, por isso que é a importância de estar sempre contribuindo, né? E não perder essa qualidade de segurado, porque depois, para retomar, vai ter que retomar a carência também, né?
14: 991-647-867, para você interagir conosco, fazer a sua pergunta, e o 3232-2303, tem ouvinte na linha. Alô, bom dia.
18: Bom dia.
14: Quem fala?
18: É o Everton.
14: Everton, da onde, Everton?
18: Eu estou trabalhando, estou aqui na Pescal.
14: Ah, na Pescal. Pois não, pode fazer sua pergunta, doutora Denise, ele ouve nesse momento.
18: Eu queria saber o seguinte, eu fiz 64 anos lá dia 24 de maio. Eu já tenho 37 anos, quase 38 de desconte. Eu já posso encaminhar o papel da aposentadoria, tenho algum direito? Como é que é isso aí?
14: Fica na linha que ela responde para você.
17: Bom, bom dia. Então, claro que é necessário fazer uma análise, né, individual, no caso do senhor, para ver se já é possível encaminhar. A aposentadoria do homem, por idade, ela exige 65 anos completos, né? Ou seja, a pessoa, no dia que faz aniversário, consegue pedir e exige 15 anos, né? Para o homem que está vinculado antes da reforma, 15 anos de contribuição. Como ele falou ali, ele tem 64 anos de idade, mas tem muito mais do que os 15 anos, né, que são exigidos. Então, é possível, sim, que talvez ele já se encaixe em alguma outra aposentadoria que não seja essa por idade, né? Mas é necessário fazer essa análise, até porque a gente precisa ver esses 38, né, 37 anos que ele tem, né, de contribuição, a gente precisa ver se tem tempo especial, né, se tem alguma outra possibilidade de aumento desse tempo, que tudo isso reflete na melhora do valor, né? Às vezes a pessoa consegue se aposentar, mas não com um melhor valor, né? Uma melhor renda. Então, é necessário fazer essa análise individual, mas pelo ali o tempo, né, e a idade, que já é uma idade que se aproxima, né, dos 65, o INSS, a intenção dele é que... a intenção não, né? Mas as regras são voltadas ali para uma aposentadoria depois de 60, né? Então, a pessoa já consegue, o homem já consegue se enquadrar, inclusive, em regras de transição da antiga aposentadoria por tempo de contribuição, que o cálculo é melhor do que, inclusive, a aposentadoria por idade, né? Então, é necessário, vale a pena fazer essa análise para ver se já é possível. Por quê? Porque se já é possível encaminhar uma aposentadoria, né, não tem como cobrar esse valor se não pediu, né? É necessário iniciar com um pedido de aposentadoria.
18: Ah, tá, ok, então. Valeu. Obrigado.
17: De nada.
18: Obrigado.
14: Esse foi o Everton participando pelo 3232-2303. Faça que nem o Everton, ligue 3232-2303, mande mensagem 991-64-7867. O homem, 65, e a mulher...
17: 62.
14: É, urbano ou rural? Ou...
17: Não, essa é a aposentadoria urbana, né, por idade. Então, a rural, o homem é 60 anos e a mulher 55 anos, também 15 anos de atividade da agricultura, né?
14: 15 notas que chamam, né?
17: 15, isso,
14: 15 talões.
17: E esses 15 anos, eles não precisam ser ininterruptos, né? Ou seja, terem iniciado, né, e finalizado ali de forma consecutiva. Pode ter sido um intervalo, né, bem comum, e enfim.
14: E juntar as duas, pode ou...
17: Pode juntar as duas, porém, aí vai cair na idade da aposentadoria urbana, né, que é 65 homem e 62 mulher.
14: Vamos com mais uma pergunta, então, no telefone 3232-2303. Olá, bom dia.
19: Bom dia.
14: Quem fala?
19: É com a Andressa.
14: Andressa, fala da onde, Andressa?
19: São Miguel.
14: São Miguel, pois não, pode fazer a sua pergunta.
19: Eu queria fazer uma pergunta para essa doutora, essa profissional aí maravilhosa. Eu queria saber que a minha mãe, ela está na análise desde o ano passado e até agora não saiu nada. E ela já está com 63 anos, é auxílio doença.
17: Bom dia, obrigada, viu, pelo elogio. Bom, assim, ó. A análise do INSS, né, realmente, ela é algo que não deveria, né, mas a gente trabalha muito com essa situação da espera, né? Mas assim, o que pode ser feito? Uma análise ali para ver a documentação que foi apresentada, não sei se foi por atestado médico ou se ela chegou a fazer uma perícia.
19: Sim.
17: É, então, realmente, alguma coisa já está estranha, assim, porque, por exemplo, assim, ó, quando a pessoa faz a perícia, é um pouco mais fácil, né, de sair o resultado. Não sei se deu alguma inconsistência nos dados, alguma coisa assim, mas é possível fazer uma reclamação pelo Fala BR, que já, né, informando ali que já passou, enfim, o tempo de análise, né, ou, às vezes, realmente partir para um processo judicial. É que realmente, às vezes, tem que ser feita essa análise para ver o porquê que está demorando, né? Essa reclamação no Fala BR, ela é mais rápida. Não sei se, né, a senhora tem conhecimento. É uma plataforma também de acesso pelo login único do governo, né, pelo GovBR. Entra nessa plataforma, faz uma reclamação, ou até pelo 135 no INSS, dizendo que tem um pedido em espera que já ultrapassou ali o tempo. Né? Auxílio-doença, em tese, são 45 dias de análise após a realização da perícia.
19: Ah, sim. É, porque ela fez a perícia 30 de março, mas o pedido foi feito em dezembro de 2025.
17: Isso, é, e na verdade, porque aqui em Rio Grande a gente estava com um tempo de espera bem considerável, né? Então, imagina, um processo que, né, foi iniciado em dezembro, a perícia só foi feita em março, então tem que ver, eu não sei se saiu alguma exigência para vocês depois, alguma coisa nesse sentido, não. De que... Talvez seja algum conflito de cadastro, alguma coisa assim, para motivar, assim, porque realmente já é uma situação que foge um pouco do normal, né? Mas pode ser feito essa reclamação pelo 135, não vai mudar o resultado da perícia, porque já aconteceu, né? Porque a pessoa ela tem, né, esse direito a essa resposta, né? Ainda mais com o auxílio-doença, que é um benefício que a pessoa realmente precisa, né? Porque está incapacitada de trabalhar.
19: Isso, e ela anda bem doente, ela está precisando demais, meu Deus.
17: Sim, sim. Mas pode tentar primeiro, né, essa reclamação no Fala BR para ver se tem alguma movimentação ali dentro dos próximos dias. Se não, realmente partir para um processo judicial. É que acontece que o processo ele também é moroso, né? Então, não é algo que vai assim, resolver, como, às vezes, tentar realmente, na via administrativa, obter essa resposta.
19: Uhum. Tá, muito obrigada. Bom
17: nada,
19: trabalho. Muito obrigada mesmo.
17: Bom dia.
14: E a demora, né, doutora Luzinha Schneider? Sim. Tem uma fila enorme, né?
17: Uhum,
14: no INSS falta peritos também, né?
17: Não. É, ou às vezes é por vídeo, né? A gente vê, assim, às vezes pessoas com doenças ortopédicas, né? Doenças da coluna sendo avaliadas por vídeo. Claro que a gente sabe da importância da telemedicina, mas um exame físico não tem como ser feito por telemedicina, né? Assim, enfim, né? Então, na verdade, não tem peritos, aí é por uma videochamada que prejudica ali a análise realmente se aquela pessoa está ou não incapacitada para o trabalho, porque não vai realizar um exame físico naquela pessoa, né?
16: Sim.
17: E a gente sabe a importância que é o exame físico porque as pessoas, né, muitas vezes estão em uso de remédios para dor, enfim, né? Então, o exame físico, ele é muito importante.
14: Vamos com mais uma ligação no 3232-2303. Alô, bom dia.
20: Bom dia.
14: Quem fala?
20: É a Ivonete.
14: Ivonete. Da onde, Ivonete?
20: É da Tiradentes.
14: Tiradentes. Pergunta para a doutora Lenise?
20: Isso.
14: Pode falar, ela está lhe ouvindo.
20: Eu queria tirar uma dúvida. Eu tenho 21 anos de contribuição, certo? Eu agora estou desempregada. Eu fiz 60 anos em abril. Eu gostaria de saber se eu continuo contribuindo ou já deu o meu tempo. Eu só aguardo a idade.
17: Bom dia.
20: Bom dia.
17: O tempo a senhora já tem mais do que é exigido para a aposentadoria, né? Que são 15 anos de contribuição. Aí, claro, tem que aguardar completar a idade, né? No dia que a senhora completa os 62 anos, já é possível encaminhar o seu pedido de aposentadoria por idade. Claro que o ideal é não perder essa qualidade de segurado, porque a gente, né, imagina, de 60 aos 62, né? É um tempo que a pessoa, né, se não contribuir, ela vai perder essa qualidade de segurado e, na verdade, não tem a ver com a aposentadoria, tem a ver com outros, né? Às vezes, como eu falei, né? Não que a gente deseje isso para a pessoa, né? Mas a pessoa, às vezes, fica doente, sofre um acidente, enfim, e não consegue pedir né, uma aposentadoria. Por isso que a gente sempre orienta a não deixar de contribuir. Claro que a senhora não tem mais a necessidade de contribuir mensalmente, né, todos os meses, isso não, porque já tem ali o tempo para se aposentar. Mas pode verificar um pagamento, às vezes, né, de uma vez por ano, algo assim, só para não perder essa qualidade de segurado mesmo, para fins de precaução, né? Mas, com certeza, aí, com 62 anos e 21 anos de contribuição, a mulher consegue se aposentar, sim.
20: Tá, doutora, assim, ó, eu devo te pagar, então, uma vez no ano?
17: Isso, é. Uhum.
20: Tipo, agora vai fazer um ano que eu tô desempregada.
17: Isso, então, assim, ó, a contribuição, né, ela deixa uma, a gente fala, né, um período de graça, né, que é a pessoa não está contribuindo, mas ela ainda está vinculada ao INSS de um ano. Então, pelo menos ali, né? Então, antes de fazer esse um ano, faz uma contribuição ali como contribuinte individual, que aí vai gerar mais um ano de qualidade, né? De período de graça, e aí consegue, né, com essas duas, tranquilamente ficar. Assim, é uma precaução realmente, né? Só para não, porque a gente nunca pode assim dizer, claro que a senhora não tem a necessidade mais de contribuir, né?
20: Sim.
17: Mas a gente não tem como prever certas coisas, né? Então, para uma melhor orientação é nesse sentido mesmo.
20: Sim.
17: Mas a necessidade não tem mais.
20: Tá, então se eu quiser pagar agora a partir do mês de julho, aí fecha legal depois de só daqui a um ano.
17: Isso é. Uhum.
20: Ah, então tá, obrigada.
17: De nada, viu,
20: Capaz. Bom dia.
17: Bom dia. Lembrando sempre que o pagamento em dia é do dia 1º ao dia 15 do mês, né? Então, tem que se orientar nesse sentido, ainda mais quando vai fazer uma contribuição depois de um tempo, né? Porque se contribuir fora, em dia, né, em atraso, na verdade, ele não conta para nada esse pagamento.
14: E não incide juros ali? Não.
17: Isso, às vezes a pessoa paga os juros, mas não serve para fins de, né, no INSS.
14: Sim,
17: claro,
14: sim.
17: Como ela está em qualidade de segurado, né, que ela faz menos de um ano ali que ela deixou de contribuir, ainda não seria esse caso. Mas, por exemplo, na outra pessoa, né, que fazia 8 anos, então com certeza já não tem mais qualidade de segurado, né, no INSS, para voltar a contribuir, o primeiro pagamento ele precisa ser feito em dia, né, dentro desse período aí, até o dia 15 do mês subsequente. Então, até o dia 15 de julho, a gente paga o mês de junho.
14: Laís.
16: Em relação ao auxílio acidente, né, que a gente tinha comentado no início, antes de começar a entrevista, que é um benefício que gera um pouquinho de dúvida, em relação a uma pessoa que tenha sofrido um acidente de trabalho ou qualquer tipo de acidente, ela tem acesso a esse benefício, no caso. E, além disso, tem um tempo mínimo de contribuição para tu ter acesso a esse auxílio? Não tem? E para quem recebe, se ele se acumula com a aposentadoria, tu pode receber uma aposentadoria mesmo que já esteja com esse auxílio?
17: Bom, então, o auxílio acidente, ele é um benefício, né, pago pela Previdência para aquela pessoa que sofreu um acidente, né? Lembrando que hoje, né, só tem direito quem é empregado ou trabalhador avulso ou trabalhador doméstico, né? O MEI ou contribuinte individual, infelizmente, não tem direito a esse auxílio acidente. E o que é necessário é ter qualidade de segurado na época do acidente, né? Então, a pessoa sofreu um acidente ali, seja de trabalho ou de qualquer natureza que a gente chama, né? Que é, enfim, um acidente qualquer mesmo, que gere uma sequela permanente, né? Ou seja, é comum a pessoa ficar um tempo em auxílio-doença, né? Recuperando ali, mas há uma consolidação da sequela e, em razão, né, dessa consolidação de sequela, que é permanente, né? A pessoa fica com uma redução da capacidade do trabalho. Então, ele não se identifica com o auxílio-doença, né? Uhum. São coisas diferentes. Não é necessário que a pessoa esteja incapaz para o trabalho. Mas a pessoa tem que ter, em razão dessa sequela, né? Às vezes, por exemplo, sofreu um acidente de trânsito, né? Colocou casos comuns, né? De a pessoa que colocou ali parafusos, enfim, ou teve ali um problema, né? Em algum dos... em algum membro inferior, né? Ou, enfim... e aí, essa sequela, ela se torna permanente, né? Depois de uma análise ali para ver que realmente não tem mais possibilidades de recuperação. E essa sequela, ela demanda um maior esforço, né? A pessoa tem que se adaptar ali para fazer a atividade dela habitual ou né, despender ali um maior esforço, né, para conseguir realizar essa atividade. Mas não que esteja incapaz para o trabalho, né? Claro, a gente tem casos, às vezes, da pessoa que fica em auxílio e vai para um processo de reabilitação, né? Que é quando o próprio INSS diz, ó, para a tua atividade de antes, tu não consegue mais. E isso já é um bom indicativo de que, se é causado por acidente, né, a pessoa tem direito a esse benefício, porque já, inclusive, foi considerada ali, né, para aquela atividade que ela exercia, incapaz, mas não para toda e qualquer atividade.
14: Sim. Bom, encerramos por aqui então o nosso quadro com a doutora Aline Schneider. Dúvidas? 991-23-3014. Acertei?
17: Isso mesmo.
14: 991-23-3014. Anota esse número aí. Se você não pegou, entre em contato aqui conosco que a gente repassa aí no anexo aí para você, né? 991-23-3014, doutora Aline Schneider, advogada previdenciária. Até segunda-feira que vem.
17: Até segunda-feira que
14: vem. Neste mesmo horário aqui no Palavra de Mulher. Abraço, doutora Lenise, boa semana. Bom trabalho. Doutora Lenise Schneider, 991-23-3014. Liga agora, pode ligar agora que ela atende você. Paralamas do Sucesso chegando, aonde quer que eu vá. 10h32.

0: Agora 10h36, antes do intervalo, a gente traz mais uma morte no trânsito aqui da cidade do Rio Grande. Motociclista morre em colisão frontal na BR-471, na região do Taim, aqui em Rio Grande. Aconteceu hoje pela manhã, nessa segunda-feira, dia 22, no quilômetro 460 da rodovia. As causas serão investigadas pela perícia. Um motociclista morreu na manhã de hoje após se envolver em uma colisão frontal com um automóvel na 471, na região do Taim, em Rio Grande. O acidente foi registrado no quilômetro 460 da rodovia e mobilizou equipes da Polícia Rodoviária Federal, que atenderam a ocorrência e controlaram o fluxo de veículos no local. De acordo com as informações repassadas pela PRF, a vítima fatal era o condutor da moto. O óbito foi constatado ainda no local do acidente. A identidade do motociclista não havia sido divulgada. As circunstâncias que levaram à colisão ainda são desconhecidas. Conforme a Polícia Rodoviária Federal, as causas do acidente serão investigadas pela perícia técnica, que foi acionada para realizar os levantamentos necessários e auxiliar na apuração dos fatos. Até a chegada da equipe pericial, o trânsito permaneceu liberado nos dois sentidos da 471. No entanto, a PRF informou que poderá haver interrupções momentâneas no fluxo de veículos durante os trabalhos de perícia e remoção dos envolvidos. Lamentável mais um acidente então de trânsito. Um motociclista morreu em colisão frontal na 471, na região do Taim, em Rio Grande, hoje pela manhã. A gente vai ao intervalo e em seguida a gente retorna com mais informações, mais música aqui no Palavra de Mulher.
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1: 10h46, na hora do seu astral zodiacal aqui no Palavra de Mulher. Signo do Zodíaco. Começar com Áries. Desfaça confusões com par, sócio ou cliente. O dia pedirá decisões financeiras e esclarecimentos. Toque ou troque a formalidade por um tom mais leve e direto. Uma nova paixão ou programa gostoso com os filhos esquentará o coração e aliviará pressões. Bom momento para ampliar o diálogo com a família e investir em conforto. Encontre seu lugar, Áries.
2: Signo de Touro. Marte em seu signo dará força, coragem e atitude para fechar uma negociação, concluir uma tarefa importante ou cobrar o que ficou pendente. Será um bom momento para agir sem enrolação e colocar um ponto final no que já poderia estar resolvido. A agenda poderá ficar confusa hoje, não assuma compromissos e termine o que começou.
1: Você é do signo de Gêmeos. Charme, criatividade e a conversa rolando solta abrirão portas. Será bom momento para marcar um encontro, defender uma ideia, se jogar numa paixão ou se expor mais nas redes e no trabalho. A vida amorosa ganhará cor. Amizades, grupos, projetos em parceria ou equipe pedirão um posicionamento firme e limites claros. Evite prometer o que não poderá sustentar depois. Boas notícias na área financeira. Firme um contrato, Gêmeos.
2: Signo de Câncer. Com o sol em seu signo, você ganhará mais presença, brilho, clareza e vitalidade. O dia pedirá equilíbrio entre demandas da casa e exigências do trabalho. Será melhor negociar horários e prioridades do que tentar dar conta de tudo ao mesmo tempo. Uma decisão de moradia, convivência ou rotina familiar amadurecerá. Comece um novo ciclo.
1: Você do signo de Leão, conte com poder de persuasão nas reuniões, mensagens, entrevistas e interações de hoje. Vênus em seu signo destacará seu brilho e empatia. As comunicações estarão abertas, marque presença nas redes, acerte documentos e amplie amizades. Um plano ambicioso cobrará menos improviso. Resolva logo as burocracias e circule com mais liberdade, Leão.
2: Signo de Virgem, dinheiro, negócios e em outra localidade e acordos serão prioridades. O dia será positivo para planejar o orçamento, cobrar um valor atrasado, cortar excessos e decidir melhor onde investir energia e alguns recursos. Resolva uma dívida, acertos em relação e divisão de despesas com objetividade e delicadeza. Hora de colocar a vida financeira em ordem.
1: Tá então a primeira parte do seu astral zodiacal aqui no Palavra de Mulher, seguida te retorna com a segunda parte.
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1: Notícia da nossa região, agora da cidade de Arroio Grande. Prisão por estupro. No começo da tarde de sábado, a Polícia Civil e a Brigada Militar prenderam e cumpriram um mandado de prisão preventiva contra um homem de 44 anos, residente no bairro Vidal. Na madrugada de 18 de junho, ele teria estuprado uma mulher em sua residência. O homem, natural de Pelotas, mas residente em Arroio Grande, foi encaminhado ao presídio estadual de Jaguarão. Então, essa prisão por estupro na tarde de sábado, então, em Arroio Grande. Agora 10h49, um abraço aqui para Heloísa Porto, bom dia, um dia abençoado. Para você também, Heloísa, a Juscelen da Bernadette, ótima semana para vocês da Rádio Sou da Bernadette. Na quinta, a Silma Amaral, bom dia, Silma. Também aqui a participação da Lenira do Bairro América, tá pedindo aqui a música da Ana Castela, Minha Herança. As participações aqui no 991-647-867. Isa de Lima, bom dia a todos. Bom dia, Isa. Bom dia, Conceição Vaz, Marli Lemos, a Sandra Moraes e o Rogério Schwartz. Bom dia. Orgulhosos da participação da nossa filha, papais babões, Rogério e Márcia. Se puder, roda Amor e Fé, Hungria e Pixote. Aí. Papai, papai e mamãe aí.
2: É.
1: Rogério e Márcia,
2: um
1: na audiência. Um grande abraço aí pro Rogério e para a Márcia, ligados aí na programação da 105,9. Tânia participando também, bom dia. Escutar a música Amei Te Ver, Renato Vieira, bairro Nossa Senhora de Fátima. A Zeila também participa. Bom dia. Ontem, na Carlos Gomes, entre Portinho e Moron, teve um acidente envolvendo dois carros. E ela dá alguns detalhes aqui, verifica se foi isso. Vamos ver. Vamos acessar aqui a Secretaria do Trânsito para saber sobre esse

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2: 10 horas e 55 minutos. Tá ligado aí na Cultura Zona Sul. Palavra de Mulher até o meio-dia. Meio-dia tem o Radiorama com o Paulo Ricardo aqui na programação da Cultura. Estraça agora, antes dos nossos patrocinadores, mais um acidente. Mais um acidente na nossa região sul. Agora em Pelotas, mais um veículo colidiu contra um poste na rua Juscelino Kubitschek. Por volta das 4 horas da manhã de hoje, nas proximidades do antigo Pois Pois, em Pelotas, com impacto, a estrutura ficou inclinada e a risco de queda, o que provocou bloqueio da via no sentido Zona Norte, em direção à Avenida República do Líbano. Segundo informações de populares, o motorista teria deixado o veículo e fugido a pé após o acidente. Quando os agentes chegaram para o atendimento da ocorrência, encontraram apenas o automóvel e o poste danificado. Hoje pela manhã, então, na cidade de Pelotas, mais um acidente envolvendo um veículo que colidiu contra um poste na Avenida Juscelino Kubitschek. 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

0: 26.0150, depois das 11, tem o comentário da Rosário Bica.
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0: 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São os nossos patrocinadores aqui do Palavra de Mulher. 991-647867, tem aqui a participação do Antônio, motorista estava em fuga da guarda municipal e ainda teve mais um carro que foi envolvido. E, sobre esse acidente na Portinho, que a ouvinte Zeila relata, repassou para nós também aqui. Bom, vamos dar uma olhada aqui nesse acidente, né, na Portinho, neste final de semana. Também tivemos, no final de semana, mais uma notícia, uma tentativa de assalto também na cidade de Pelotas. Tentativa de assalto à farmácia termina com suspeito morto na Avenida Dom Joaquim, em Pelotas. Uma tentativa de assalto a uma farmácia localizada na Dom Joaquim, com a doutor Abad Faria Rosa, em Pelotas, mobilizou força de segurança no final da tarde de ontem. Segundo informações preliminares, o indivíduo envolvido na ação criminosa estaria armado e um policial militar que estava à paisana reagiu à tentativa de assalto, vindo a atingir o suspeito. O homem recebeu atendimento por equipes de emergência, mas não resistiu aos ferimentos e teve o óbito confirmado no local. Ainda conforme as informações iniciais, com o indivíduo foram encontrados 3 pacotes de fraldas e uma quantia em dinheiro, itens que deverão ser periciados no decorrer da investigação. O local foi isolado pelas forças de segurança para a realização da perícia e demais procedimentos legais. As circunstâncias do caso serão apuradas pelas autoridades competentes. Então, o indivíduo morto numa tentativa de assalto em Pelotas, terminou com suspeito morto na Avenida Dom Joaquim, em Pelotas, na tarde de ontem. 11 em ponto, chegando o KLB. Carmen pediu.

0: tô trabalhando aqui mais ligadinha na cultura.
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2: Hora certa.
3: Cultura 11.4.
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6: O Brasil deu um passo importante rumo à classificação na Copa do Mundo de 2026. Nesta sexta-feira, a seleção venceu o Haiti por 3-0 e assumiu a liderança do Grupo C, com 4 pontos. A situação ficou ainda mais favorável após a vitória de Marrocos contra a Escócia. Os marroquinos também chegaram aos 4 pontos, mas ficam atrás do Brasil no saldo de gols. A Escócia aparece em terceiro, com 3 pontos, enquanto o Haiti segue sem pontuar. Na última rodada da fase de grupos, marcada para quarta-feira, o Brasil enfrenta a Escócia. Um empate já garante a classificação da equipe brasileira para a próxima fase. Dependendo da combinação de resultados, mesmo com uma vitória, o Brasil pode ficar na segunda colocação por conta do saldo de gols. Além da vaga, a liderança do grupo é importante por questões estratégicas. O primeiro colocado enfrenta, em tese, um adversário mais acessível no mata-mata e ainda permanece em Houston, nos Estados Unidos, evitando uma viagem até o México. A expectativa agora é de uma boa atuação para confirmar a classificação e garantir a liderança da chave. Esse foi o Bola na Copa, fique ligado.
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0: 11 horas e 15 minutos no Palavra de Mulher, essa trilha identifica. Chegou o momento de falar de Copa do Mundo, rodada do final de semana e com a dupla aí da Copa, né? A Laís Schwartz e o Adriel Stratec. Bom dia! Bom dia pra vocês aí, a Laís já tá me acompanhando aqui, né? E o Adriel está chegando agora, né? Com as notícias da Copa do Mundo. Olá, Adriel, bom dia!
1: Bom dia, chegando agora aí pra fazer companhia pra vocês. A Laís já tá aí desde mais cedo, apresentando muito bem o programa, inclusive. Parabéns, Laís. E a Copa do Mundo tá rolando.
0: Maratonou no final de semana, vários jogos, né?
1: Aproveitei o domingo ali, para o friozinho de domingo, para ficar bem tapado assistindo os jogos da Copa.
0: Eu também, só não vi o do Egito com a Nova Zelândia.
1: Mas foi um bom jogo, foi um bom jogo. Todos os jogos de ontem foram bons, né? Até o 0-0 entre Bélgica e Irã foi um bom jogo.
0: Foi um bom jogo.
1: Porque a Bélgica ali se complicando um pouco, tendo até um jogador expulso ali numa bobeada do zagueiro deles. Um 0-0 e a Bélgica acaba se complicando. Né? Esse grupo está bem embolado e a gente achava que a Bélgica, por ser uma seleção que está vindo de boas gerações, fazendo boas Copas, inclusive eliminando o Brasil em uma delas, em 2018, né? A gente achando que a Bélgica poderia passar com facilidade por esse grupo, mas não vem sendo bem assim e estão se complicando, né?
0: Mas o goleiro do Irã salvou um monte ontem, né?
1: O goleiro do Irã salvou bastante. A gente tem mais um goleiro de uma seleção um pouco menos expressiva, que vem se destacando, né? A gente teve o jogo do Vozinho, do Cabo Verde, contra a Espanha, que inclusive ele ganhou 30 milhões de seguidores no Instagram depois daquele jogo.
2: O Cabo Verde vem surpreendendo muito, né? Uhum.
0: Mas questão do goleiro, o goleiro do que jogou contra o Equador lá, qual é o...
1: Contra o Equador?
0: Equador e...
1: Ah, o goleiro de Curaçao.
0: Curaçao, né? Curaçao pegou também muito mais que o Vozinha. Foi muito menos falado, né?
1: É que o Vozinha tem essa proximidade dele ser cabo-verdiano, de ele falar português, de ele ter... Ele tem até um carisma. Ele ser... O Vozinha é um goleiro de 40 anos.
0: 40 não, anos.
1: 41 anos, né? Então é muito legal tu ver um jogador de Cabo Verde.
2: O nome dele é em homenagem a um lateral direito brasileiro, né?
0: É Josemar.
2: Josemar. Josemar Pereira.
0: Uhum. Exatamente. E o Vozinho é um apelido, vocês devem ter.
1: Sim, sim.
0: Por causa da criação dele com os avós.
1: E não só o Vozinho, né? A seleção inteira de Cabo Verde, porque ontem no jogo contra o Uruguai, né? É comovente de ver a seleção de Cabo Verde jogar, porque é uma entrega, uma garra, porque eles sabem que eles são inferiores tecnicamente à seleção do Uruguai, obviamente, né? E eles compensam isso na garra, né? Na raça, porque jogaram muito bem, podiam tranquilamente ter vencido a seleção do Uruguai, que aí sim seria um resultado histórico mais do que já é, né?
0: Eu achei que eles não teriam pernas depois do segundo tempo.
1: Eu achei também, eu achei.
0: Pois eles correram feito uns malucos, sim, né, no primeiro tempo, né?
1: Eu assistindo o jogo assim, eu achei que vai chegar um momento em que a seleção de Cabo Verde vai se entregar, ainda mais depois do segundo gol do Uruguai. Quando o Uruguai começa a virada assim, eu penso, tá, agora o Uruguai...
2: Agora deu, né?
1: Agora vai vir uma goleada.
2: Não, eles mostraram muito do que eles vieram, né? Uhum. Eles estão até com chances reais de classificação,
1: sim,
2: né?
1: E provavelmente vão se classificar, porque o último jogo agora é contra a Arábia Saudita, né? Então...
0: São melhores que a Arábia, né? O Cabo Verde são melhores que a Arábia.
1: Eles são mais esforçados, né? Porque eu realmente acho que, tecnicamente, eles são a seleção mais inferior do grupo. Mas eles estão compensando muito isso na raça e na técnica. E também a seleção de Cabo Verde é muito bem treinada. Tá? A gente tem que falar que eles se defendem muito bem. A retranca que o técnico de Cabo Verde arma é muito eficaz, porque dificilmente as seleções maiores, principalmente Espanha e Uruguai, que são as duas melhores seleções do grupo, dificilmente conseguem chutar a gol. Né? É muito difícil entrar na área de Cabo Verde, porque o sistema defensivo de Cabo Verde é muito bem montado. E ontem, além da garra deles, eles também tiveram uma ajuda muito grande do goleiro do Uruguai, o Muslera, né? Que o Muslera...
0: Primeiro gol, ele botou dois na barreira só.
1: O Muslera tá para ser eleito o pior goleiro dessa Copa do Mundo, né?
0: E o segundo gol, ele saiu... Que não era para ter saído.
1: Ninguém entendeu, né? E ali o reserva do Muslera, inclusive, é o Rocher, goleiro do Inter, né?
0: Também tá mal.
1: Que também vem fazendo uma temporada bem abaixo.
0: Aliás, o Marcelo Bielsa não se fez presente em nenhuma Copa, né? Todos foi uma decepção,
1: então,
0: que ele comandou as equipes.
1: Isso. Marcelo Bielsa, ele muitas vezes acaba ficando mais na questão do imaginário do que realmente concretizando alguma coisa, né?
0: Por falar em técnicos, os técnicos estão reclamando muito dessa parada para hidratação. E que tira todo o clima, a pegada que tá o jogo, né?
1: É, porque é que essa parada da hidratação, ela vem muito nesse combo que a gente falou sobre a Copa ser nos Estados Unidos, né? Uhum. Porque isso basicamente nada mais é do que tentar levar pro futebol a divisão do basquete em quatro tempos, né? Porque o basquete, ele tem ali os quatro quartos, e em cada intervalo de um quarto pro outro da NBA, existem os comerciais, né?
2: Sim.
1: Essa parada para hidratação nada mais é do que uma estratégia para colocar mais comerciais durante o jogo, né? Porque é uma coisa, é uma cultura dos Estados Unidos, muito por conta da NBA, e agora eles estão tentando trazer isso para o futebol, principalmente nessa Copa do Mundo. Mas o futebol é um esporte completamente diferente do basquete, né? A gente tem que levar isso em consideração, porque essa pausa, geralmente aos 20 minutos do primeiro e do segundo tempo, quebra toda a dinâmica do jogo, porque muitas vezes um time tá pressionando, tá atacando e tá querendo cobrar o lateral rápido ou uma falta rápida ou qualquer coisa, e o juiz para pra hidratação.
2: Do nada.
1: Aí esfria todo mundo e o jogo volta, e o jogo sempre volta numa rotação abaixo do que parou quando tava, quando o juiz parou pra hidratação. Sim. Mas isso nada mais é do que negócios, né? Negócios. É uma alternativa para colocar mais comerciais durante o jogo.
0: Outro destaque, não sei se você viu, Laís, o inglês do Rafael Claus, né? Todo mundo elogiando o inglês do Rafael Claus, né? Totalmente diferente do outro árbitro brasileiro, o Wilton Sampaio, né? Fez lá o offside.
2: Mas isso é complicado, né? A gente não pode...
1: Na hora que eu tava assistindo o jogo, assim, quando eu vi, ele vai ter
0: agora ele vai...
1: Ele vai ter que alongar pro estádio. Aí, com aquilo do Wilton Pereira Sampaio na cabeça, eu pensei, vai vir mais um fiasco. Mas não, Rafael Claus...
0: Você saiu
1: arranha, bem, né? Saiu muito bem.
0: Sobre a seleção, alguma novidade sobre a seleção brasileira?
1: A gente podia falar um pouco até sobre o jogo de sexta, né? Porque o Palavra de Mulher da última sexta foi antes do jogo.
0: Sim.
1: Então a gente podia aqui fazer um comentário, porque assistimos o jogo, eu e a Laís juntos, inclusive, né? E foi um bom jogo da seleção brasileira, principalmente no primeiro tempo, né? Muitas pessoas trataram como uma atuação fenomenal da seleção brasileira. Enfim, eu não achei nada muito mágico, né? No jogo da seleção, mas cumpriu, fez o dever de casa, fez o que tinha que fazer, que era ganhar e ganhar com a autoridade do Haiti.
0: Vou cobrar de vocês, porque eu falei 3-0.
1: Enquanto eu assisti o jogo, eu pensava nisso. O Magno vai acertar o palpite.
2: Não, eu falo assim, nós vamos tomar um gol e vai ser 4-1. Não, a gente não vai tomar um gol.
0: Eu lembrei de 4-1. Tu e a Wanda, acho que foram 4-1.
2: A Wanda falou 3-1.
0: 3-1?
2: Uhum.
1: 3-1. Quando saiu o gol do Hendrick, que foi anulado, que aí seria o 4-0, eu até falei, eu falei que ia ser 4-0. Mas aí anularam o gol, falei, o Magno acertou. Mas eu acho que o Brasil poderia ter aproveitado esse jogo para fazer mais saldo, porque isso vai fazer falta no final. Eu tô achando que a seleção de Marrocos vai fazer um saldo muito grande contra a seleção do Haiti, porque o Haiti vai chegar para a última rodada completa, já eliminado, sem nenhuma pretensão, né, sem nenhuma esperança, e vai pegar a seleção de Marrocos, que é uma ótima seleção também, e é uma seleção que vai para cima, é uma seleção que gosta de fazer gol. No jogo contra a Escócia, tanto que, enfim, Marrocos fez o gol, não conseguiu fazer mais depois, mas logo no início do jogo já foi para cima e já fez o gol. E tem um meio campo muito bom, chega na área com muita facilidade, e eu acho que o Marrocos vai acabar fazendo saldo contra a Haiti, e agora o Brasil vai precisar também fazer saldo contra a Escócia. Eu acho que ali uma vitória de 1-0 contra a Escócia não vai ser suficiente, a gente vai precisar fazer mais de 1-0, vai precisar fazer 2, ou 3, ou quem sabe mais, porque a gente com certeza vai precisar desse saldo de gols, porque, na minha opinião, faltou fazer ali pelo menos um 4, até um 5-0 na seleção do Haiti, que realmente estava entregue já, e é uma seleção...
2: Tinha time, tinha tempo também pra isso.
1: O segundo tempo o Brasil basicamente se poupou, né? Até pra evitar alguma lesão, talvez, porque já teve o problema do Rafinha, né?
2: Exatamente.
1: A gente podia falar sobre isso também.
0: Né? O Rafinha... lesionado, mas muito estranho, né? E segundo as redes sociais aí, tudo que está sendo falado, tem outros problemas externos aí com o atleta.
1: A primeira informação que chegou foi que o Rafinha tinha tido uma lesão muscular na coxa, que foi a mesma lesão que tirou ele de boa parte da temporada no Barcelona. Então, com essa informação, uma regressão dessa lesão que foi tão grave dele na temporada, a gente pensou, provavelmente já vai acabar ficando até fora da Copa, né? Mas depois... surgiu outra informação de que não, que o Rafinha deve voltar pelas oitavas. Só que aí depois ainda surgiu a informação de que o Rafinha tá tendo problemas pessoais, né? Problemas financeiros, né, Magno?
0: Financeiros e familiares.
1: Financeiros e familiares, que isso poderia ter... Claro, isso tudo até agora é especulação, né? São informações, claro, trazidas de fontes, boas fontes, mas nada confirmado de que o Rafinha tá tendo problemas financeiros, familiares, e que isso podia ter contribuído para ele ter que sair do jogo. Que ele tava tendo até alguns problemas psicológicos durante o jogo, de nervosismo, por estar errando durante o jogo, e ele vê a Copa do Mundo como uma oportunidade para ele conseguir daqui a pouco uma oportunidade melhor financeiramente na carreira, né? E ele errando muito, porque ele fez um mau jogo no primeiro contra o Marrocos e vinha fazendo um mau jogo contra a Haiti, inclusive perdendo um gol que depois acabou sendo marcado impedimento, mas que mesmo assim ele acabou saindo na cara do gol e chutou pra fora, né? Então, o que se diz é que o Rafinha começou a se afetar psicologicamente e isso foi um dos fatores que fez o Ancelotti precisar substituir ele.
2: É o que a gente fala da questão de saúde mental, né? A Wanda sempre comenta isso. Como que é importante, então, se for mesmo... essa realidade, isso afeta e isso é bem triste.
1: É isso,
2: né?
1: Isso é um assunto bom pra gente tratar nos próximos programas aqui. Até pra Wanda entrar nesse debate, a Wanda que gosta bastante de falar disso, esporte, né?
0: Bom, a Jane Vareira, bom dia, um ótimo dia para todos e para a Laís Adorada. Júlio Weise, bom dia, meus amigos, uma ótima semana a todos vocês, abraços. A Sabrina Ávila, ligada na cultura, prestigiando a minha amiga Laís Schwartz.
2: Ah, e um beijo para minha tia Jane e para a Sabrina.
0: Para a Sabrina. Neymar, alguma novidade sobre Neymar? Está treinando, não está treinando?
1: Neymar, domingo, ontem, realizou o primeiro treino completo com o grupo e agora está, sim, 100% reintegrado ao grupo, treinando normalmente. E vai estar disponível, com quase certeza, digo isso, vai estar disponível contra a Escócia. E agora com essa ausência do Rafinha, eu acho que fortalece mais ainda a chance do Neymar entrar em campo e entrar cedo. Não vai começar o jogo, obviamente, mas acredito que entre no segundo tempo e entre cedo no segundo tempo.
2: Bem,
1: ainda mais
2: acho que depois do intervalo.
1: Isso, ainda dependendo principalmente ali do andamento da partida, eu acho que, na verdade, de qualquer forma, eu creio que se for um jogo complicado, ele vai colocar o Neymar. Pra ter essa alternativa de qualidade, que o Neymar, enfim, dispensa apresentações nesse quesito, né? Mesmo fora de ritmo, o Neymar ainda agrega muita qualidade ao grupo. E mesmo e se acabar sendo um jogo fácil, também é uma boa pra colocar o Neymar logo cedo, que aí o Neymar pode entrar com tranquilidade pra entrar na Copa do Mundo e fazer, quem sabe, um gol ou uma assistência.
2: Que tanto
1: e
2: se espera dele, né?
1: Isso, ganhar moral pra ir sim, entrar no mata-mata, né?
0: A Escócia vem buscando resultado também?
1: A Escócia vem buscando resultado porque agora a liderança do grupo tá em aberto, né? A liderança do grupo está em aberto e a Escócia ganhando do Brasil e daqui a pouco tendo uma surpresa ali no jogo entre Haiti e Marrocos, a Escócia pode até terminar como líder do grupo.
0: Quantos são os terceiros que passam?
1: São oito.
0: Oito?
1: São
0: oito terceiros.
1: Oito terceiros. Tem até um site que ele faz, não me recordo qual site agora, mas tem um site que ele faz uma classificação só dos terceiros colocados, para ver quais são os oito primeiros no momento. E, bom, o Brasil já está praticamente classificado, né? Se o Brasil acabar perdendo também, deve ficar entre os oito melhores terceiros colocados, de qualquer forma. E o grupo do Brasil está muito em aberto, mas se eu fosse arriscar um palpite, eu diria que o Brasil vai ganhar da Escócia. Vai ganhar ali por um 2-0, um 3-1 ou algo desse tipo.
2: Sendo bem otimista. Passando dos quatro
1: isso.
2: Também.
1: E ali eu acho que o jogo de Marrocos com Haiti, acho que o Marrocos ganha bem também, mas não o suficiente para passar o Brasil no saldo. Eu acho que vai ficar ali Brasil em primeiro, Marrocos em segundo, Escócia em terceiro e o Haiti eliminado em quarto, né? Então, tivemos isso. Ontem também tivemos o jogo do Egito contra a Nova Zelândia. Jogo que a Nova Zelândia saiu ganhando, jogo muito movimentado, muito bom também. E o Egito ali depois confirmou o favoritismo e fez a virada 3-1 no final. E hoje, Magno, a gente tem também Argentina, né?
0: Argentina e Áustria, às 2
1: Argentina
0: da tarde.
1: E Áustria.
0: França e Iraque às 18 e Noruega e Senegal às 21.
2: Lembrar que meia-noite também tem Jordânia e Argélia, né?
0: Meia-noite tem qual?
2: Jordânia e Argélia.
0: Bah! Vai!
2: Mas aí...
0: Vai.
2: Mas vamos...
0: Vai, vamos!
2: Vai,
0: vamos!
2: Né?
1: Tu vai ficar acordada pra ver.
2: Eu tô recém-chegando em casa, caralho.
0: Eu sou no 30º sono. Né? Não vou ficar acordada pra ver Jordânia e Argélia.
2: Recém-chegando em casa, como se não vai assistir?
1: Esqueci que essa hora eu tô recém-chegando em casa.
2: Exatamente.
0: Bom, a Argentina favorita, acho, contra a Áustria, né?
1: Argentina favorita, segundo...
0: A França contra o Iraque também favorita. Embora a França muito... deficiente aí nos seus resultados. E Noruega e Senegal, jogo parelho, né?
1: Jogo bom, Noruega e Senegal, acho que... Claro, Argentina e Áustria ali, expectativa para ver o segundo jogo do Messi. Hoje, quem sabe, o Messi vai se isolar como o maior artilheiro da história da Copa, porque agora ele tá empatado com o Miroslav Klose com 16. E hoje o Mbappé pode também assumir a vice-colocação ou também se tornar o maior artilheiro. Então, hoje tem essa competição à parte, né? Nos jogos que, a partir de hoje... Creio que Messi e Mbappé vão começar a protagonizar uma disputa entre eles ali pra ver quem vai assumir essa liderança histórica da Copa. Vai ser mais um tempero pra essa Copa que já tá sendo muito legal, né? E depois, Noruega e Senegal. que ali tem o Haaland, né? Expectativa pra ver como vai ser o jogo do Haaland. Haaland de um lado e Sadio Mané do outro. Dois grandes jogadores, o Mané agora já jogando na Arábia. E o Haaland ali no auge da carreira, né, no Manchester City. E a expectativa hoje é ver esses dois jogadores ali, um contra o outro, que são dois grandes jogadores. E depois temos a gloriosa, gloriosa Jordânia contra a gloriosa Argélia à meia-noite, que com certeza vamos ficar acordados para assistir. É, claro. Né?
2: Com certeza.
0: O Antônio diz, o cara recebe mais de 100 milhões por temporada e tem problemas financeiros. Só se não sabe contar o dinheiro, diz o Antônio.
1: É o que passa na cabeça de todo mundo, né?
0: Como é que pode, né?
1: Mas a informação é de que o Rafinha tem até alguns problemas ali na família em relação à saúde, tratamentos e tal, e que ele ajuda bastante gente.
0: Isso estaria afetando, né?
1: Estaria afetando
0: o psicológico do jogador.
1: Não tem como saber,
2: entra
1: né?
2: Psicológico financeiramente, né? Sendo
1: não tem como saber.
0: Certo, assim. Gente? Amanhã a gente volta então com mais um boletim esportivo aqui no nosso Giro do Esporte, Giro da Copa do Mundo, aqui no Palavra de Mulher. Abraço, Adriel.
1: Abraço e expectativa agora para o jogo do Brasil contra a Escócia, quarta-feira às 19 horas. Temos mais ali hoje e amanhã de preparação e quarta-feira, jogo do Brasil.
0: Bicho pega.
1: O bicho pega, bicho e pega. Tem que ganhar.
2: Exatamente.
0: Esse nosso Giro do Esporte, Giro da Copa do Mundo aqui no Palavra de Mulher com oferecimento.
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0: Ana Castela, Minha Herança, 11:32.
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0: 11h40. Na hora das dicas de saúde, dicas de beleza da Rosário Bica, da Farmácia Dermaco, aqui no Palavra de Mulher. 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
1: Bom dia, aos ouvintes da Cultura Zona Sul. Hoje eu vou falar rapidamente de uma alternativa ao produto natural que tem feito muito sucesso para diminuição dos bolachas, calorões na menopausa, irritabilidade, insônia, que é o hormona. O hormona é um produto totalmente natural. Ele é a base da aspirina, ginisterina, geranil, geraniol, tocotrienol. Então, é um produto que ajuda a regular também o metabolismo. Ele é maravilhoso. Só que ele não é um produto muito barato, mas ele é muito bom e tem feito muito sucesso. 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Então, ao contrário da terapia de reposição hormonal tradicional, essa raiz de Cimice Fuga atua ligando-se a receptores específicos no sistema nervoso central. Então, ajuda a regular a temperatura corporal e o humor, sem conter estrogênios diretamente na sua composição. 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
0: Obrigado, Rosário. Até amanhã com mais dicas de saúde aqui no Palavra de Mulher. Rosário Bica, da farmácia Dermaco, com grandes dicas de saúde para você. 11h44. Para fechar o signo seu astral zodiacal, começa com você, Laís.
2: Libra, a lua em seu signo colocará você no centro dos olhares. Jogue a autoestima para cima. O par, sócio ou cliente ou alguém importante pedirá resposta e não haverá muito espaço para empurrar com uma barriga. Cuide da imagem, entre em um grupo ou comece uma amizade grande. Vença inseguranças e brilhe publicamente. Sucesso e prestígio estão em alta.
0: Escorpião, comece a semana com discrição, foco e estratégia. Será mais prudente resolver o essencial sem alarde. Observar o ambiente antes de se posicionar e deixar que os outros se revelem. O trabalho poderá render elogios e fortalecer sua imagem sem esforço. Na saúde, um hábito precisará de compromisso real. Não enrole, na dúvida, siga a intuição, Escorpião.
2: Sagitário, amizade, grupos e projetos em equipe ganharão movimento e poderão abrir portas interessantes. Uma indicação ou convite trará oportunidade no trabalho ou em um plano futuro. Ao mesmo tempo, filhos ou um projeto criativo pedirão mais comprometimento. Prometa só o que você de fato pretende cumprir. Uma viagem ou passeio dará mais leveza no amor.
0: Capricórnio, o trabalho ganhará destaque com grande chance de reconhecimento em uma reunião importante. Resposta ao lançamento de um projeto. Você poderá mostrar competência, assumir liderança e consolidar um espaço que já vinha sendo construído com esforço. Equilibrar ambição e afeto será o principal teste de hoje. Dê atenção à família, ao casamento ou namoro, Capricórnio.
2: Aquário, planos do casamento, viagem, curso, mudança de rota ou projeto de longo prazo ganharão força. Antes de dar o próximo passo, revise documentos, contrato, inscrição ou pendência burocrática. Resolver a parte chata logo cedo trará liberdade para pensar grande depois. No trabalho, conhecimento e atualização de ferramentas contarão pontos.
0: Você do signo de Peixes... Assuntos financeiros compartilhados pedirão objetividade. Será um bom momento para conversar sobre divisão de contas ou bens, investimento comum, acerto atrasado, financiamento ou comissão sem enrolação. No trabalho, um colega facilitará um processo importante. Respeite os limites do orçamento e coloque as contas em ordem. Poder em alta, você de Peixes. Fechando então o nosso astral zodiacal desta segunda, dia 22 de junho.
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0: Bom, durante o programa a gente trouxe esse acidente aqui no Taim, na 471 em Rio Grande. E já foi identificada essa vítima, esse motociclista de 35 anos, natural de Arroio Grande, que morreu na 471 em Rio Grande. A vítima foi identificada como Luciano dos Santos Cavaleiro, natural de Arroio Grande. Ele conduzia uma motocicleta no sentido Rio Grande-Santa Vitória do Palmar, quando foi atingido por um Fiat Strada, que trafegava no sentido contrário. De acordo com a PRF, as evidências levantadas no local indicam que o automóvel invadiu a pista contrária e colidiu frontalmente com a motocicleta. Segundo o relato prestado pelo motorista aos policiais, a chuva intensa dificultava a visibilidade no momento do acidente. Conforme a PRF, o condutor informou que olhou para o painel do veículo para verificar a velocidade por receio de controladores eletrônicos da rodovia e, ao voltar a atenção para a pista, já não conseguiu evitar a colisão. O motorista do Fiat Strada foi submetido ao teste do bafômetro, que apontou resultado negativo para ingestão de álcool. O veículo também estava com a documentação regular. A moto apresentava irregularidades. Durante a análise da ocorrência, a PRF constatou que a motocicleta apresentava adulteração de sinais identificadores. Segundo os policiais, a placa instalada no veículo não pertencia à motocicleta e havia sido alterada a partir da identificação de outro veículo. Além disso, o último licenciamento registrado era de 2010, o que impediria sua circulação regular. Essa informação, então, sobre esse acidente com morte na 471, aqui perto do Taim, na cidade do Rio Grande. 11 horas e 49 minutos, 11h49, o nosso Palavra de Mulher tem o apoio de Supermercado Guanabara, que é bom de comprar.
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0: 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Menos é mais, e Thiago York. Quase

0: Amei te ver, menos é mais, de Thiago York. Aqui no Palavra de Mulher. Abraço, Laís, obrigado pela parceria, pela companhia durante toda essa manhã.
1: Muito obrigada, eu que agradeço. Um abraço para todos que nos acompanharam até aqui.
0: Isso aí, a Laís retorna aí para os bastidores, para a produção, né?
1: Só para o esporte, né?
0: Pro esporte,
1: de vez em quando, né? Aparece aqui.
0: Aparece por aí de vez em quando, né? E para encerrar, a gente roda então um fundo de quintal para todos os ouvintes, em especial para o paizão também, né?
1: Ah,
0: o paizão,
1: sim.
0: O Rogério.
1: Exatamente.
0: E a Márcia, né? A Márcia, o fundo de quintal, te gosta para encerrar o nosso programa de hoje. Amanhã retorna a Banda Leite, a dupla aqui, a Banda Leite e eu, no comando do Palavra de Mulher. Vem aí o Paulo Ricardo, depois da música, depois dos comerciais, com o Radiorama, músicas do passado, nacionais e internacionais, na programação da cultura. Abraço a todos e até amanhã às 9h.

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1: Hora certa.
2: Cultura 11:59.
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4: Lionel Messi voltou a fazer história na Copa do Mundo. Na estreia da Argentina diante da Argélia, o craque marcou 3 vezes e alcançou a marca de 16 gols em mundiais, igualando o alemão Miroslav Klose como maior artilheiro da história da competição. A atuação também entrou para os livros de recordes por outro motivo. Aos 39 anos, Messi se tornou o jogador mais velho a marcar 3 gols em uma partida de Copa do Mundo. O primeiro gol saiu em um belo chute de fora da área ainda no primeiro tempo. Na etapa final, aproveitou um rebote do goleiro para ampliar e fechou a conta com mais uma finalização colocada de longa distância. Esta é a 6ª participação de Messi em Copas do Mundo. O argentino marcou uma vez em 2006, passou em branco em 2010, fez 4 gols em 2014, 1 em 2018, 7 na campanha do título de 2022 e agora já soma mais 3 gols em 2026. Com 16 gols, divide o topo da artilharia histórica com Klose. Logo atrás aparecem Ronaldo com 15 gols e Gerd Müller e Mbappé com 14. Mais uma noite histórica para o camisa 10 argentino, que segue ampliando seu legado no maior palco do futebol mundial.
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1: É isso aí, uma boa tarde pra você. Agora são 12:30. Que privilégio, mais uma semana começando por aqui. E a gente podendo participar aqui da programação da Cultura Zona Sul. Entrando no ar o nosso Rádio Roma. Depois do Manhã Regional com as principais informações do dia pra você. O Palavra de Mulher hoje com a Laís Schwank também por aqui. Junto com a gente na nossa programação. E a nossa tradicional viagem sempre ao meio-dia para fazer aquele intervalo muito bem feito aqui para você que está aproveitando aí o intervalo do seu almoço ou até mesmo para você que continua fazendo o seu trabalho durante o horário do meio-dia, para você que está em casa, está de folga hoje, esteja da maneira que você estiver. É o Radiorama com as clássicas da nossa programação, mais uma vez por aqui, chegando para matar a saudade e também, é claro, para poder relembrar os bons momentos lá dos anos 70, 80, 90 e também dos anos 2000.

Dalto, aniversariante do dia, nascido lá em 1949 no Rio de Janeiro, em Niterói. Aniversariante do dia, marcando presença aqui também no nosso radiorama Dalto com Pessoa. Marisa Monte na estrada, para a gente começar muito bem a edição desta segunda-feira, 22 de junho, aqui na programação da Cultura Zona Sul. E por falar em aniversariante do dia, hoje também Cyndi Lauper está de aniversário. Ela nasceu lá em 1953 e atualmente está com 73 aninhos. Cyndi Lauper também é a nossa aniversariante do dia. E é destaque também da programação aqui da Cultura Zona Sul. E agora para você relembrar uma balada lá de 1984.

0: Sonsaço do Chris Isaac lá de 1989 aqui no nosso Radiorama. Wicked Game, antes Cyndi Lauper, All Through the Night. Só as melhores, as clássicas da nossa programação até as 2 horas da tarde, especialmente selecionados no intervalo do seu dia. Cazuza, faz parte do meu show.
1: Se

0: na primeira sequência aqui do nosso Radiorama desta segunda-feira. Abordando aquele estado de felicidade onde a vida parece simples, mas dá medo de tocar por ser boa demais. Tá aí Fácil, do Jota Quest, um dos maiores sucessos da banda mineira, lançada no álbum De Volta ao Planeta, de 1998. A canção mistura hip hop, rock, soul e traz uma letra leve e romântica sobre a simplicidade e a intensidade de estar apaixonado. Matando a saudade e relembrando aqui Jota Quest também na nossa programação do Radiorama. Antes, Cazuza, faz parte do meu show. Chris Isaac, Wicked Game e a Cyndi Lauper, All Through the Night. Vou falar em Cyndi Lauper, né? Havia falado no início do programa ali que hoje ela está de aniversário. E essa música que eu toquei aqui foi um dos marcos lá de 1984, fazendo parte do álbum de estreia da Cyndi Lauper chamado She's So Unusual. Tem muita gente que acredita que essa música é dela, não é, mas teve uma bela de uma interpretação. Escrita originalmente pelo Julius Scherr, essa música aborda temas de união, proteção e promessa de presença constante e amor incondicional. Foi lançada um pouquinho antes da década de 80 lá pelo Julius Scherr, uma versão diferente, e essa versão balada tomou conta das paradas de sucesso lá nos anos 80 com a Cyndi Lauper. Fecha a primeira sequência, não saia daí, a gente faz um intervalo e já volta para continuarmos, seguirmos com a nossa viagem ao passado, relembrando as clássicas da programação.
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0: De volta e trazendo
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0: É isso aí, as clássicas da nossa programação por aqui até as 14h. Pra matar a saudade, relembrar, como eu sempre costumo dizer aqui no programa. E olha, a próxima sequência inicia com essa música. Foi fundo na emoção agora. Essa música que retrata direção e também sinceridade, com uma letra de devoção entre dois amantes, onde o, podemos dizer assim, o eu lírico declara que a pessoa amada significa o mundo inteiro e a representa em seu amor sem fim. A música que eu vou tocar agora é uma das baladas românticas mais famosas de todos os tempos, escrita pelo Lionel Richie e originalmente gravada com o dueto da Diana Ross lá em 1981. Para o filme Amor Sem Fim, essa música liderou as paradas globais e é aclamada pela Billboard como o maior dueto musical da história.

0: Aí, agora sim. 1:04, tá aí, Maroon 5 com She Will Be Loved. Foreigner com Waiting for a Girl Like You. Ainda tema do filme Cidade dos Anjos, Goo Goo Dolls, Guilherme Arantes, Deixa Chover. E o Caetano Veloso, Você é Linda. Ainda nessa sequência tivemos In Excess, Never Tears Apart. E a primeira, uma parceria incrível, lá dos anos 80, da Diana Ross com Lionel Richie, Amor Sem Fim, Endless Love, mandando pra conta aqui a primeira parte do nosso Radiorama desta segunda-feira, 22 de junho. Essa música, inclusive, do Maroon 5, é um dos maiores sucessos da banda americana, lançada lá em 2004, como terceiro single do álbum de estreia chamado Songs About Jenny. Mais uma super sequência para fazer a melhor trilha sonora no intervalo do seu dia é aqui.
1: Hora certa.
0: 1:05 agora.
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3: A seleção brasileira segue a preparação para o confronto decisivo contra a Escócia pela última rodada do Grupo C da Copa do Mundo. A principal novidade do treino de domingo foi a participação completa de Neymar no treinamento realizado em Nova Jersey. O camisa 10 trabalhou normalmente com o restante do elenco pela primeira vez desde o início da competição e pode finalmente fazer sua estreia no Mundial na partida de quarta-feira. Por outro lado, o técnico Carlo Ancelotti não poderá contar com Rafinha. O atacante teve confirmada uma lesão muscular na coxa direita e está fora do duelo. Agora, a comissão técnica vai quem será o substituto no ataque. Luiz Henrique e Rayan aparecem como os principais candidatos à vaga de Rafinha. Após a goleada por 3-0 sobre o Haiti, o Brasil assumiu a liderança do Grupo C, empatado em pontos com Marrocos, mas à frente no saldo de gols. Com 4 pontos conquistados, a seleção está muito próxima da classificação para a próxima fase e depende apenas de um empate diante dos escoceses para garantir a vaga sem depender de outros resultados. A partida entre Brasil e Escócia acontece na quarta-feira, às 19h, pelo horário de Brasília. Este foi o Bola na Copa, fique ligado!
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0: Tocando até as 2 horas da tarde, as clássicas da programação. 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Dado o toque, dada a dica, vamos de música. Agora são 1h11, uma ótima tarde de segunda-feira para você. Para começar a próxima sequência, tem Pitty com Equalize, um dos maiores sucessos da cantora baiana, lançado lá em 2003, como quarto single do álbum Admirável Chip Novo, música que rompe com o peso das guitarras do rock para trazer sonoridade

Esse é o Radiorama, aqui na programação da Cultura. 120 minutos de música para matar a saudade e relembrar. Melhor trilha sonora do intervalo do seu dia. 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Vou tocar agora uma das baladas românticas mais famosas do grupo porto-riquenho Menudo. A música, originalmente lançada em espanhol como Si Tu No Estás, ficou marcada na voz do integrante Rob Rosa e explora temas como dependência emocional, tristeza e a dor da separação. Rapaziada que fez sucesso, Menudo e Feel Not Here.

0: Tears for Fears com Phil Shelter. Fechando mais uma sequência aqui do nosso Radiorama com as clássicas. Antes eu toquei o Boy George, Love is Love. Também relembrei If You Not Here, do Menudos. Fechando por aqui essa sequência, a gente faz aquela breve parada, mas já já tem mais. Aliás, preciso anunciar que vai ser a última sequência de hoje do Radiorama.
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2: Previsão do tempo.
3: Previsão do tempo.
4: A terça-feira terá predominância de tempo firme e baixa temperatura. Os ventos serão fortes e moderados, com a umidade relativa do ar em média de 60%. A mínima será de 4 graus em Rio Grande e 3 graus em Pelotas e São Lourenço do Sul. Durante a tarde, a máxima será de 12 graus em toda a região sul do estado. Com informações do Instituto Nacional de Meteorologia, INMET.
2: Previsão do tempo.
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0: Bora lá então, 24 minutos, faltando para as 2 horas da tarde, 24 para as 2, temperatura na marca dos 11 graus. Tá frio lá fora, tempo úmido, né? A previsão apontava já uma segunda-feira com a precipitação de chuva para a gente começar, mas começar a semana, mas eu acho que não vai atrapalhar em nada. O importante é sermos criativos e termos aquela fé incansável, não é verdade? Uma ótima semana para você. Vamos lá para a última sequência de hoje aqui do nosso Radiorama, matando a saudade e relembrando os velhos.

Vivos e Vovulados no Radiorama. Fim de tarde com você. Nada melhor, né, do que uma tardezinha como esta. Agora são 1h44, 16 para as 2.

0: Bom, finalizando assim o nosso Radiorama, que promete voltar amanhã, mais uma vez, pontualmente, meio-dia, só com as clássicas da programação para matar a saudade de lembrar os anos 70, 80 e 90. 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
0: Muito obrigado pela sua parceria e pela sua audiência. Siga conosco. Vem aí o Top Tarde com José Valeirão por aqui. E às 5 eu volto. De volta pra casa. Pra ficar junto contigo.

0: Hora certa.
1: 2:02.
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3: Você sabe por que Pelé é chamado de rei do futebol? A resposta dessa pergunta passa pelas Copas do Mundo. Afinal, Pelé é o único jogador na história do futebol a conquistar o torneio 3 vezes. A história começou em 1958. Com apenas 17 anos, Pelé encantou o planeta ao marcar 6 gols, incluindo 2 na final contra a Suécia, ajudando o Brasil a conquistar sua primeira Copa. Em 1962, no Chile, uma lesão o tirou da maior parte do torneio. Mesmo assim, o Brasil foi bicampeão e Pelé levantou sua segunda taça mundial. Em 1970, no México, veio o capítulo final. Cercado por um elenco de craques, Pelé comandou aquela que muitos consideram a melhor seleção da história. O Brasil conquistou o tricampeonato com um futebol encantador, e fazendo gol na final contra a Itália, Pelé se consagrou como o maior jogador de todos os tempos. Mais de 50 anos depois, ninguém conseguiu alcançar a marca de 3 títulos mundiais como jogador. E é justamente essa combinação de talento, títulos e legado que eternizou Pelé como o rei do futebol. Esse foi o Bola na Copa. Fique ligado.
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Que beleza! Tá na hora de começar por aqui o nosso Radiorama! E o Radiorama começa agora e fica com você até às 5. Que prazer estar com você nessa tarde fria! Nessa tarde chuvosa! Mas não importa não, dentro do seu rádio tá tudo muito legal, tá tudo muito em alto astral. Temperatura 40 graus no seu rádio. É, e você, ligado comigo, participando, fazendo aí o seu WhatsApp premiado não, né? Participando pelo seu WhatsApp no 91647867. Tô aguardando, tô esperando a sua participação. Vem comigo. Vamos juntos fazer aqui a tarde legal, uma tarde muito especial, uma tarde que é top, top porque toca sucesso, top porque tem a sua participação, top porque tem você de ouvinte aí do outro lado, e nós vamos assim ó, até às 5 com muito sucesso, tá legal? Vamos combinar assim? Você passa sua mensagem daí, você pede a sua música daí e eu atendo o seu pedido musical daqui. E a gente vai construindo juntos a tarde. Tarde de segunda. Primeira segunda de inverno. E o inverno chegou quente, né? Chegou botando quente o inverno, né? É só aquelas frases assim, ó. Que dizem o contrário, né? Pois é. O inverno chegou botando quente. Botando pra chegar. Chegar chegando. 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Com essa força toda, a gente vai começar por aqui o nosso programa e vamos juntos até às 5. Temperatura em 11 graus, 11.3. Sensação térmica de 8.6. Umidade relativa do ar 91%. Esses dados todos são da Estação Meteorológica da Praticagem da Barra. Se a gente for lá no Google e aí no Google procurar pelo clima tempo, a temperatura está em 11 graus. Então tá parecido, né? Tá muito próximo. Vamos começando por aqui, o nosso sucesso vai tocando para você e é claro com a sua participação que eu estou aguardando desde já. Desde já, tá legal? Então você vem comigo, por quê? Porque a tarde tá fria e nós não ficamos sós. Vamos eu daqui, você daí ficar juntos pra esquentar esse inverno. É apenas a primeira segunda-feira? É apenas a primeira segunda-feira.

começar assim, ó, lembrando você que a gente reclama muito da vida, a gente reclama muito de tudo, sempre. Estamos sempre insatisfeitos, né? E aí eu quero que você pense e reflita muito sobre isso. Com todo esse frio, você está bem agasalhado, você de repente está com a possibilidade de tomar um café quente, tomar um chocolate quente, de repente está agasalhado, está em um lar, está no seu carro, está na sua empresa. Tem pessoas que não têm nada disso. Então, gente, menos reclamação e mais agradecimento. 2:09, a gente começa com o Gustavo Lima e o Retrovisor. Tá um frio de cortar lá fora.

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0: Maravilha, por aí você ouvindo o sucesso, por aí você ouviu Paulo Ricardo com Beautiful Girl. Essa música aí do R.E.M. é linda demais, né? Ainda antes você ouviu por aí o Apaixonado com Conexão, ou Conexão Daniel Júnior. E teve também Gustavo Lima com Retrovisor, sucesso que toca por aqui na programação da sua 105. Programação que toca aqui no Top Tarde. 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Legal, né? Muito bom. Você que tá ligado na programação, tá muito bem sintonizado, tá ligado na sua 105,9. E a 105,9 continua com sonhos. Sim, continua sonhando. E é claro, tem participação aqui também, né? Tá aí pulando aqui a participação. Deixa eu trazer aqui a Leila. Fala aí, Leila. Boa tarde, minha amiga. O que você tá esperando?
1: Boa tarde, Vaneirão. Tudo bem? Eu queria ouvir com a Paula Fernanda uma música, tá? Pra oferecer a todos os ouvintes, especialmente aqui em Juliana. E tudo bem, tô aqui, ó, esperando o pãozinho sair dali do teatro, até ali buscar os bolinhos, umas cuecas viradas. Eles estão fazendo maravilhosos.
0: Beleza, tá certo. Maravilha, Leila. Obrigado. É, a Leila tá ligadinha aqui ouvindo a nossa programação, né? E tá aí pedindo uma Paula Fernandes. A gente vai tocar em seguidinha pra você aí. A Paula Fernandes, a Paulinha. Tá legal, querida? Especial pro Juliano, né? Então, alô, Juliano! maravilha. Você que tá ligado pode ligar e pode participar comigo aqui na programação, claro, sempre. Quem mais tá participando comigo aqui? Quem? Deixa eu ver aqui quem é que tá participando aqui. Estamos na escuta por aqui, no carregamento de fertilizantes do Porto. Maravilha, Frank de Souza. Um abraço, Frank. Bom trabalho para vocês aí. Também tá ligado comigo o Edinho. Boa tarde, meu amigo Valerão. Bota Vitor e Léo na linha do tempo. Tô no trabalho, ligado na 105,9. Beleza, Edinho. Obrigado, querido. A Rejane do Barro Duro também tá ligadinha aqui na programação. A Simone Severo, boa tarde, Valerão. Gostaria de escutar com Danilo e Davi. Não mexe nas minhas gavetas. Pois é, abraços e uma ótima semana a todos, obrigada. Pô, não precisa pedir, né, pra não mexer nas gavetas, né? É, eu não mexo na gaveta de ninguém, né? E nem gosto de mexer na gaveta de ninguém. Boa tarde, Valerão. Que música linda essa conexão. Estou ligadinha com esse frio. Na escuta desse maravilhoso programa. A todos os ouvintes, Ronilda Ramírez do Senandes. Ronilda, querida, obrigado. Também quem mais está ligada comigo aqui? Está ligada comigo aqui na programação? A Heloísa Porto, boa tarde. Obrigado, meu amigo, por tocar conexão. Precisa agradecer, não. Eu é que agradeço a sua sintonia, o seu recado, a sua mensagem. Boa tarde, estou no trabalho e com esse frio, nada melhor que um chimarrão escutando a Rádio Cultura. Conceição, que legal, Conceição, bom trabalho para você. Conceição tá ligada, trabalhando, tomando chimarrão, escutando a Cultura, ligada aqui na tarde com o Valerão. Ligada ouvindo o nosso Top, Top Tarde. E o sucesso por aqui não para, né? A gente tem que tocar mais. Que mais que tá pintando por aqui? Sucesso, né? E o sucesso vem como? Vem assim, ó, no pedido da Leila, tá?

0: Que beleza, hein? Pela última vez por aí, manos. Menos é mais com Natan pela última vez. Ficou legal, né? Muito legal. Ainda antes a gente ouviu por aí também a Paula Fernandes, Além da Vida, e teve também Gustavo Mioto com Detonautas com Sonhador. É sucesso demais, né? É muito sucesso. Você é sonhador? Você sonha? O que que você sonha? Você sonha com mudanças na vida profissional? Mudança? Que tipo de mudança? Mudança no nível nacional? O que que você sonha aí com o mundo, para o mundo? Tem sonhos aí ou não tem sonhos nenhum? O que que você tem para me dizer com relação aos sonhos, como essa música linda aí que passou por aqui do Sonhador? Música aí que é uma regravação, né? Que era do Leandro Leonardo e que a gente ouviu aí agora na voz, né? Do Detonautas, o cara do Detonautas, o vocalista, com também o Gustavo Mioto. Ficou show, né? Pois em instantes eu tô de volta trazendo mais música para você. 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
7: Previsão do tempo.
8: A terça-feira terá predominância de tempo firme e baixa temperatura. Os ventos serão fortes e moderados, com a umidade relativa do ar em média de 60%. A mínima será de 4 graus em Rio Grande e 3 graus em Pelotas e São Lourenço do Sul. Durante a tarde, a máxima será de 12 graus em toda a região sul do estado. Com informações do Instituto Nacional de Meteorologia, INMET.
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Beleza, hein? 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Manda aqui um abraço especial a toda a equipe lá do Peator. É, a Catiane, a Nádia, a Carla, a Bianca. É, gurias, é vocês mesmo. Vocês mesmas que eu estou falando. As meninas do escritório do Peator. Pessoal no Peator aí que tá ligado comigo. O Araújo, gerente show. Um abraço, Araújo. É claro, né? O pessoal tá preparando aí as ofertas para amanhã, né? Dia da horta amanhã. Então, tô aguardando aí a sua mensagem com as ofertas pra gente divulgar aqui na programação. Sucesso continua? Claro que sim, não pode parar, né? Tem que tocar muito sucesso pra você, você que tá ligado na cultura. E a gente vai seguir com quem? Com o pedido, é claro. O pedido do ouvinte, e o pedido do ouvinte traz essa aqui, ó. 12 minutos faltando para as 3.

0: Gira, tocando por aqui na programação da 105. Daft Punk com Vini Drummond e ainda também Vitor e Léo tocaram por aqui na programação da nossa 105,9 da sua cultura. Opa, que é isso, cara? Não é agora, meu. Se liga aí. Não é agora. Para aí. Volta lá, trilha. É, agora sim, né? Tá na hora da trilha, tá na hora do nosso intervalo. Tá na hora de mandar aquele abraço especial pro Ataídes. Ataídes Saraiva na São Miguel. Ataídes Saraiva na São Miguel é ouvinte da cultura, tá sempre ligado na cultura. Como é que eu sei, senhor Ataídes? O Lauro Saraiva me contou que o senhor é ouvinte da cultura direto, né? Um abraço aí pro Lauro, também tá sempre ligado na cultura. Então, um abraço aí pro Lauro e para o seu Ataídes. O senhor Ataídes é tio do Lauro, né? Um abraço aí, meu amigo. Bom trabalho pra você, um ótimo dia, uma ótima tarde. Ótimo dia, essa hora também já é tarde, né? Uma ótima tarde aí pra vocês. Também, olha aqui, ó, quem mais tá ligado comigo? 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Também mandar aqui um abraço pra Leir Xavier. A Leir Xavier é sempre participante aqui das nossas programações, né, a dona Leir? Também mandar um abraço pra Celina. Celina e família, né? A Celina, o Vando. Pessoal aqui na Coab 2 que tá ligado na programação. O Severo lá da Ernesto Bucos. Tá sempre ligado, né, Ernesto? Maravilha. A Demi lá no cassino, ligadinha também, que maravilha, sempre ouvindo. É bom demais, né, fazer aqui o programa sabendo que tem muita gente conectada, que tem muita gente ouvindo aqui a programação sempre. Isso nos dá uma energia, isso me dá uma alegria, você não faz ideia como eu fico feliz aí com tanta participação, né? É participação que não acaba mais. Boa tarde, Augusto, aqui é o João da Vila da Quinta, Rio Grande. Chuva e frio por aqui. Estamos acompanhando a Argentina e a Áustria. Tomara que o Messi faça a história hoje. Tomara, tô torcendo aí pro Messi. Inclusive não sei quanto é que tá o jogo, né? Vou até buscar aqui, ver se eu descubro quanto é que tá o jogo. Já deve estar começando o segundo tempo, né? É, começando o segundo tempo, o jogo começou às 2. Maria do Centro de São José do Norte, quero ouvir uma do Henrique Juliano. Abraço para toda a equipe, abraço querida, um abraço para Maria do Norte. E o Carlos do Fragata em Pelotas, tarde perfeita para ouvir rádio e tomar chimarrão. Concordo contigo, irmão, concordo contigo. A Dani concorda comigo também, né? Tarde perfeita para ouvir rádio e tomar chimarrão, né? Que maravilha. Então tá, a Zona Sul tá ligada tomando chimarrão, ouvindo a cultura. Bom demais, obrigado aí pela sua sintonia, obrigado pela sua companhia. Em instantes eu tô trazendo mais música pra você, é claro, aqui na sua 105, aqui no seu Top Tarde. O Top Tarde vai até as 5 horas da tarde e a partir das 4 tem De Volta Pra Casa com Paulo Ricardo. É o Paulo Ricardo que fez aqui o programa, aquele programa especial do meio-dia, o Radiorama, pois ele volta e faz com você o De Volta Pra Casa a partir das 5 horas da tarde.
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2: Hora certa.
0: Cultura 13:05.
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4: A Copa do Mundo teve mais 4 partidas neste domingo e deixou a disputa pelas vagas na próxima fase ainda mais equilibrada nos grupos G e H. O principal destaque da rodada foi a goleada da Espanha sobre a Arábia Saudita por 4 a 0. Depois de empatar com Cabo Verde na estreia, os espanhóis se recuperaram com uma atuação dominante. Lamine Yamal marcou seu primeiro gol em Copas do Mundo, enquanto Oyarzabal também deixou sua marca na vitória que colocou a equipe na liderança do grupo. No outro confronto da chave, Uruguai e Cabo Verde empataram em 2-2. Kevin Pina entrou para a história ao marcar o primeiro gol cabo-verdiano em Mundiais. Maxi Araújo e Canóbio fizeram os gols uruguaios, mas Hélio Varela garantiu a igualdade para a equipe africana. Com os resultados, a Espanha lidera o Grupo H com 4 pontos. Uruguai e Cabo Verde têm 2 pontos cada, enquanto a Arábia Saudita soma apenas 1 na última colocação. Pelo Grupo G, Bélgica e Irã ficaram no empate sem gols. Já o Egito venceu a Nova Zelândia por 3-1 de virada, conquistando sua primeira vitória em Copas do Mundo após 92 anos. Os egípcios lideram a chave com 4 pontos, Irã e Bélgica aparecem com 2 e Nova Zelândia aparece na última colocação com 1 ponto. Com uma rodada restante, todas as seleções do grupo G e H seguem com chances de classificação. Este foi o Bola na Copa, fique ligado.
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Que beleza, hein? Esse é o nosso Top Tarde. 3 horas e 11 minutos. 13 e 11. Você está ligado na cultura. A Eva me pediu aqui o endereço e um contato, né? Eu vou procurar aqui e eu já vou estar te respondendo, tá, Eva? Também a Santa Oliveira está me ouvindo, sabe aonde? Sabe aonde? Sabe aonde ela está me ouvindo? Nos Estados Unidos. Olha que legal, agora nos States, 11 horas e 47 minutos. Isso foi a hora que ela me passou aqui, né? 11h47, quando aqui eram 2h47. Ótimo programa, que maravilha. Um bom almoço para vocês aí em Provo. Povo Estados Unidos, essa é a cultura, quem tem cultura tem tudo. Cássio Curso aí, mais perto um pouquinho, né? O Cássio Curso tá ali na cidade de Pelotas. Tá na escuta, Cássio Curso, bairro Fragata. Também, quem mais que tá ligado comigo aqui na programação? O Cláudio Ávila tá ligadinho aqui na programação da nossa 105. E você que tá ligado comigo? E aí, vamos nessa? Vamos embora então, vamos tocar mais música. Legal, tá chegando por aqui. Olha só, o que tá chegando por aqui? Quem é esse senhor aí na janela? Quem é esse senhor na janela? Tá chegando por aí ele. Gilberto Passos Moreira, Gilberto Gil. Tá na janela, tá vendo a chuva, né? Sobe chuva.

0: beleza, hein? É, imagina na janela com esse arzinho.
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0: Aí tem mais sucesso. Elton John com Britney Spears.

Bom demais, né? Por aí você ouviu o piano mágico dele, Elton John. É demais, né? Grande Elton John, Britney Spears. Sonsaço, né? Esses dias eu tava vendo uma matéria com o Elton, né? Ele sofre com muitas dores no corpo, né? Gasta muito com tratamentos. Eu não era conhecedor dessa parte aí, dessa fase, né? Também não sei se é real, né? De repente a gente tem que ver se é real, porque tem tanta coisa mentirosa na internet, né? Infelizmente, ser humano é ser humano, né? De repente a gente recebe aí grandes novidades, grandes tecnologias, mas aí o ser humano usa para outras coisas, né? Com outras finalidades. É, não é fácil, não é nada fácil. Mas, né, a informação que eu tive, né, que ele tem dificuldade até para caminhar, né? Ele caminha com apoio. Nosso grande astro Elton John. 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Se bem que eu vou contar pra você, hoje o que eu queria realmente era uma roda de carreta. Oh, eu amo roda de carreta. Você gosta de roda de carreta? Pois é, eu adoro roda de carreta. Acho sensacional. Eu adoro demais. 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Ah, Valerão, mas lá em Pelotas. Gente, você não deixou molhar a palavra aqui, né? Não deixou molhar o bico. 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
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Mandar um abraço lá pro Gilson e para toda a equipe do Gilson. Agora são 3 horas e 26 minutos, 13h26. O que tá rolando por aí? O que tem para rolar por aqui? Diga lá, seu Valeirão, o que tem para rolar por aqui? Vamos procurar aqui qual é a informação que eu tenho para repassar para você. Você que tá ligado aqui comigo, vai vir aí um baile no nordestino, viu? Dia 26 de junho, às 21 horas. Não fique de fora. Baile nordestino, irmão. Olha que legal, hein? Alô, Rio Grande e região. A época de festa junina chegou e vem aí um baile nordestino da Sociedade Cultural Águia Branca. Quando? Dia 26 de junho. Tá todo mundo convidado. Eu vou falar mais sobre isso depois, né? Olha aqui, eu quero mandar um abraço pro Márcio, pra Fernanda, pra Érica, pra Carol, pessoal da MCR. Ligadinhos aqui na programação com o Valeirão. Ligadinhos curtindo quem? Curtindo Ana Castela. E o sucesso! Esse é o nosso quadro. Boa tarde, Rio Grande. Boa tarde, São José do Norte, Pelotas e Zona Sul. Que prazer estar com você aqui nas ondas da 105.

Que beleza, hein? Por aí, o Alexandre Pires, que chuzaço! É demais essa música aí com a canção e a interpretação do Alexandre. Você virou saudade ao vivo. Teve ainda também a Ana Castela com o nosso quadro. E olha, no nosso quadro quero dizer pra você o seguinte, o Messi acaba, né, de se sagrar o maior artilheiro da Copa ou das Copas. 1-0 pra Argentina, 1-0 pra Argentina e o Messi foi quem fez o gol. É, quem tava na torcida aí contra a Argentina, por enquanto tá dando a Argentina, 1-0. É, 1-0 contra a Áustria, a Argentina com gol do Messi. Nesse momento tem aquele intervalo, né? Aquele intervalo para hidratação. Estão no intervalo de hidratação do segundo tempo. Tem ainda mais 20 minutos de jogo pela frente. Mas o artilheiro, cara que é uma humildade só, né? Ele disse que para ele era um prazer imenso fazer parte da seleção de tantos craques. Imagina só, Lionel Messi, o homem gol das Copas do Mundo. É, marcou mais um, né? Deixou o dele hoje também. Por aqui a gente vai trazer um rápido intervalo e a gente volta já com a sequência do nosso Manhã Regional. Hoje eu tô meio complicado, né? A gente volta já com a continuação do nosso Top Tarde. É, Top Tarde pra quem tá acompanhando aí o nosso programa. De repente tem gente com o rádio ligado no Top Tarde com o olho na TV. Legal, né? 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Tá dando inclusive de relho na Poderosa, né? 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Sensacional. Parabéns aí a toda a equipe, né, da Cazé TV. Transmitindo no YouTube. A gente vai trazer aqui um intervalo e eu volto em instantes. Você não sai daí não, hein?

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6: Previsão do tempo.
7: Previsão do tempo.
8: A terça-feira terá predominância de tempo firme e baixa temperatura. Os ventos serão fortes e moderados, com a umidade relativa do ar em média de 60%. A mínima será de 4 graus em Rio Grande e 3 graus em Pelotas e São Lourenço do Sul. Durante a tarde, a máxima será de 12 graus em toda a região sul do estado. Com informações do Instituto Nacional de Meteorologia, INMET.
6: Previsão do tempo.
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13: 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Pra você aqui na sua 105,9. Na 105,9, você que tá ligado comigo, que maravilha. Tô ligado contigo aqui. Muito bem ligado, muito bem sintonizado. Alô, Rio Grande região. A época de festa junina chegou, né? 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Não fique de fora. Pensando, né, nos nordestinos da música, né? Tem muita gente que fez sucesso no Brasil, né? Nossa Senhora, nordestinos e nordestinos, né? Quanta gente de muito sucesso do Nordeste. Nossa, é uma relação enorme, né? É uma relação enorme. Mas, eu não vou dizer aqui alguns que eu lembro, né? Pra não deixar outros de fora. Por aqui, você ligado com a nossa programação. Como eu disse antes, né? Tá 1-0 pra Argentina. Pra quem tá curtindo e torcendo pela Argentina, 1-0, gol do Messi. E a Argentina tá aí, né? Passando por mais um desafio. É a Argentina, atual campeã do mundo, em campo. E por aqui eu com a minha torcida também, né? Com os meus ouvintes ligados aqui na Zona Sul inteira. Rodrigo de Bujuru, interior, terceiro distrito de São José do Norte, né? Que legal, olha só. Em Bujuru, ligado aqui na nossa programação. Rodrigo, grande abraço para toda a região. Juliana da Coab 4, o frio está de rengar cusco. Tem razão, Ju. Thiago Dorial, Pelotas, manda uma do Menos é Mais. Também a Cláudia da Barra Nova, Rio Grande, acompanhando a Copa e o Top Tarde. Olha o que eu falei. Também quem mais? O Roberto de Jaguarão. Messi está cada vez mais perto da marca histórica. Pertíssimo, já passou. Ele já alcançou, né? De repente tem que fazer mais um. Marcelo do Monte Bonito. Monte Bonito. Abraço para todos os agricultores da região. Todos felizes da vida com a chuva, né, Marcelo? Que maravilha. Também, olha aqui, ó, Patrícia da Profilurb, Rio Grande. Quero ouvir Lauana Prado. E mais, né, Vera da Hidráulica, aqui minha vizinha. Chuva constante por aqui. Tá chovendo? Sério? Vou ali olhar se tá chovendo. Só um bocadinho que eu já volto. Eu olho depois. A gente segue por aqui com a programação e a programação não para. Tá pintando por aí mais uma. Tá chegando por aí o Luan Santana. E aquele olho marrom.
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0: Que beleza, hein, João Gomes? E uma pegada de vaqueiro, tocando por aqui na programação da sua 105,9. Você ouvindo o nosso top, top tarde. Por que é top? Por que só toca sucesso? Por que é top? Porque só tem sucesso e muitos ouvintes legais. Ouvintes que participam aqui da nossa programação e que são os ouvintes top da tarde da região sul. É, os melhores ouvintes, claro, estão aqui ligadinhos na nossa programação, ligadinhos da nossa cultura Zona Sul. Olha só, a Carla do Parque Marinha, Rio Grande, boa tarde para todos os ouvintes. André do Capão do Leão, o tempo fechou bastante por aqui. É sério? É mesmo? Muito fechado por aí? Márcia da Vila São João, quero ouvir Jorge Matheus. Também Paulo do Centro de Pelotas, Argentina. A Argentina tá ganhando. Pois é, eu sei que a Argentina tá ganhando. Você tá vendo aí? Eu vou ver aqui também, viu? Não, eu tô brincando, não tô vendo, não. A Luciana da Henrique Pancada tá dando aqui um abraço pra toda a família ligadinha aqui na programação. Tem ainda, aqui pintou Cidade Simpatia na área, né? Roberto de Arroio Grande. Manda uma do Eduardo Costa. Legal, gente. Depois eu descarrego mais umas mensagens aqui, porque tem mais ainda por vir. Só que agora é hora do comercial. E eu volto já com você, aqui dando sequência ao nosso Top Tarde.
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0: Cultura 1 para as 4.
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3: Lionel Messi voltou a fazer história na Copa do Mundo. Na estreia da Argentina diante da Argélia, o craque marcou 3 vezes e alcançou a marca de 16 gols em mundiais, igualando o alemão Miroslav Klose como maior artilheiro da história da competição. A atuação também entrou para os livros de recordes por outro

0: motivo. Aos 39 anos, Messi se tornou o jogador mais velho a marcar 3 gols em uma partida de Copa do Mundo. O primeiro gol saiu em um belo chute de fora da área ainda no primeiro tempo. Na etapa final, aproveitou um rebote do goleiro para ampliar e fechou a conta com mais uma finalização colocada de longa distância. Esta é a 6ª participação de Messi em Copas do Mundo. O argentino marcou uma vez em 2006, passou em branco em 2010, fez 4 gols em 2014, 1 em 2018, 7 na campanha do título de 2022 e agora já soma mais 3 gols em 2026. Com 16 gols, divide o topo da artilharia histórica com Klose. Logo atrás aparecem Ronaldo com 15 gols e Gerd Müller e Mbappé com 14. Mais uma noite histórica para o camisa 10 argentino, que segue ampliando seu legado no maior palco do futebol mundial.
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0: 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Você que tá ligado comigo, tá me levando de carona. Atenção, você que trabalha nos aplicativos. Pessoal aí que tá dirigindo pela cidade, que bom estar de carona com você. É bom demais. Passeando pra lá e pra cá, né? Vamos juntos. Bom trabalho pra você aí e, claro, né? Como diria o Silvio Santos, minhas colegas de trabalho, todos que estão trabalhando, obrigado aí pela sintonia, obrigado pela companhia. O sucesso por aqui é palavra de ordem, né? A gente tem que tocar o quê? Sucesso. Tem que tocar o quê? O que você quer ouvir. Você quer ouvir qual música? Pede pra mim aí, 91647867, que vai ser um prazer tocar pra você. Tá bom? Que bom, né? Deixa eu ver aqui, ó. Boa tarde, Bandeirão, Oswaldo da Junção. Esquece de me mandar um alôzinho, porque tô sempre ligado na programação da cultura. Toca pra nós aí um forró. Beleza, Oswaldo. Não vou esquecer de mandar alô pra você não, meu amigão. Um abraço aí e obrigado pela companhia. É, o pessoal que tá ligado aqui na programação. Olha só, faltando 10 minutos aí do tempo normal, né, de jogo. Argentina vencendo a Áustria por 1-0 ainda. É, a Argentina aí com mais um bom jogo, mais um bom resultado e mais um gol do Messi. Agora ele passa o Klose, né? Ele passou o alemão e ele é o maior artilheiro de todas as Copas. E olha lá, e olha lá, a Áustria chegava com perigo quase dentro da área quando o zagueiro cortou, né? E afastou o perigo, né? Que lance, hein? Perigosíssimo. Perigosíssimo, a Áustria quase chega lá, quase chega no empate, né? Pois é. O número 25 da Argentina, não tô conseguindo pegar quem é, né? Acabou cortando antes do atacante da Áustria. E por aqui, né? Por aqui a gente vai levando para você a emoção de participar do programa que é top na sua tarde. A Fernanda da Cidade Nova, friozinho bom para ouvir música, concordo contigo. Eu gosto de ouvir música no frio, no calor, gosto de ouvir música sempre. Carlos das Capivaras, São José do Norte. O pessoal aqui está em torcida pelo Messi também, que legal. Sandro dos Fernandes, quero ouvir Sorriso Maroto. Beleza, Sorriso Maroto. Tem mais. Olha aqui, ó, Thiago de São Lourenço do Sul. Grande abraço para toda a Costa Doce. Pessoal aí que tá na Costa Doce nos acompanhando, um abraço do Thiago e um abraço do Valerão. Eliane da Vila Maria, o programa está muito bom hoje. Que bom, querida. Que bom, espero que esteja sempre assim, viu? Quando não estiver bom, você manda uma mensagem dizendo assim, o programa não tá legal hoje, viu? Ô, Valerão, o programa não tá legal. Mas manda pra mim aqui a mensagem, né? Cobra de mim aqui.
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0: 4 e 6 na Cultura Zona Sul tem. Olha que música linda essa. Já era fantástica com Simon e Garfunkel na década de 70.
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É som de paredão. O solo que vai ficar na sua mente aí, ó. Bora, Demi Boy, bota pra estar.

0: Simone Mendes.
1: Esqueça tudo, pagode de qualidade.
0: Que coisa linda, hein?
2: Que legal, hein? Esqueça tudo, pagode de qualidade. Que malandragem nessa fala, né? É, menos é mais com Simone Mendes. E o Pedro Pecado. Ainda esteve o Vitinho Imperador, eu me apaixonei. Teve também The Sound of Silence, que essa música é demais, né? É, só que eu puxei aqui uma capela, né? Daí troquei no meio, né? Mas a capela é legal também, mas não, a batida fica melhor, né? Sem sombra de dúvidas. Tô esperando por você, mandando aí a sua mensagem pra o meu programa enriquecer, hein? Fazendo até versinho aqui, né? É, manda aí o seu WhatsApp no 91647867. Quero ver quem é que tá ligado comigo, quem é que tá conectado na... melhor. É a sua cultura, aqui o melhor são vocês, os ouvintes. Com certeza, disparado. É o nosso ouvinte que é show, o nosso ouvinte que é merecedor aí do quê? De muito sucesso e de muita atenção. Então vamos juntos. Vamos juntinhos, eu e você aqui na 105. E, é claro, com a sua mensagem, com a sua participação, fica um tanto quanto melhor. Como é que fica melhor? Olha aqui, ó, Márcia do Parque São Pedro, Argentina segue na frente. O jogo tá terminando, né? Se já não terminou, né? 1-0 ainda pra Argentina. 1-0 pra Argentina, tem 86 minutos dos 90 previstos, né? E é claro que aí tem aquele tempo da parada, né? Tem a parada aquela da hidratação. E mais do que a parada pra hidratação, né? Tem ainda também os descontos e os acréscimos que o árbitro, por conta, vai estabelecer quantos devem ser. Então, quer dizer, tá faltando aí provavelmente uns 10 minutos, talvez um pouco mais, né, pra terminar esse jogo e a Argentina ganhar mais uma. Tô na torcida. Também o André do BGV, quero ouvir Zé Neto e Cristiano. Tem ainda a Vera de Turuçu. Alô, Turuçu! Boa tarde pra toda a região. Boa tarde pra você, Vera. Pessoal de Turuçu, capital nacional da pimenta. É, e a capital do morango também, né? Acho que é capital regional do morango. Que maravilha, Vera de Turuçu. Um abraço especial aí a todos e todas de Turuçu. Quem mais? Quem mais? Marcelo da Barra. O mate está correndo solto nessa tarde. É, que beleza. Pra quem pode, né? Tomar aquele chimarrão, velho. Carla, Carla. É, quero ouvir Amado Batista, Carla de São José do Norte. Paulo do Laranjal, opa, Pelotas, além da região, e tem o Paulo também lá ligado, acompanhando a programação, que beleza. Rosane da Profilurb, chuva desde o começo da tarde, desde o começo da manhã, né, querida? É. Ah, você acorda ao meio-dia, né? Fala sério. Choveu cedo hoje, choveu cedo. É uma bomba d'água de manhã cedo, né? Pois agora é hora de trazer aqui um intervalo comercial. Não, é hora de eu falar os meus patrocinadores. Pô, te liga aí, Valerão. Fala aí os patrocinadores, quem são? Quem são as empresas que anunciam com você, Valerão? As empresas, aquelas que são show. É, aquelas empresas que vendem e vendem muito porque anunciam na cultura. 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E tem ainda o WhatsApp 984-669971. 4 horas e 26 minutos, 4 e 26. Continua 1-0 para a Argentina. Continua 1-0 para a Argentina. É, Argentina aí em campo contra a Áustria. Argentina e Áustria, 1-0 para a Argentina, com gol de quem? Sabe de quem? Do Messi. É, o homem agora é o artilheiro isolado de todas as Copas. E eu torço pro Messi, viu? Torço pro Messi, sim. Pelo comportamento dele, pelas atitudes dele e pelo excelente jogador que ele é. Fernanda da Junção, encerrando com muita música boa e torcida pelo gol do Messi. Mas ouça que é. A cultura é companhia certa em qualquer lugar da Zona Sul. Obrigado, Nanda. Roberto de... Opa, Tavares. São Tavares, o senhor por aqui. É, Roberto de Tavares. Boa tarde para toda a região. Boa tarde, Robertão. A Rosane do Cassino. Quero ouvir Roupa Nova. Grande pedida, hein? André de Santa Vitória do Palmar, chuva forte por aqui. Opa, sério? Juliana da Vila Bernardete, abraço para toda a minha família. E falar em Bernardete, não tem como não lembrar do nosso querido Guga. O Guga, claro que ele não está na Bernardete, né? Essa hora ele está ali do ladinho do calçadão. Está ali na loja, a loja que é o show. Não adianta nada jeans é na San Marino, do meu amigo Guga. Sucesso não para e a gente vai mais música pintando com o Zé Vaqueiro chegando. Opa, essa já tocou, Valerão. Agora sim.
3: Essa canção maravilhosa comigo, chega pra cá, João Gomes.
2: 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Vai acontecer uma festa nordestina aqui, viu? Dia 26 agora.
3: Que moça do

0: Beleza, por aí você ouviu a Deli. Ainda esteve Zé Vaqueiro e João Gomes, arriadinho por tu, por tu, por tu. É sucesso aqui na onda da nossa 105. E olha, vou contar pra você, né? Vou contar pra você. Ele já tinha se isolado, né? Mas aí fez mais um. Fez mais um, 2-0 pra Argentina, 2 gols do Messi. E realmente esse é o cara, né? Não adianta nada. É a seleção argentina aí de parabéns, né? Parabéns aí para quem, de repente, é simpatizante pela Argentina do Messi e companhia. Timaço aí, né? Campeão do mundo atualmente e que pode vir a ser, né, bicampeão consecutivamente, né? Aí vai ser difícil de aturar os argentinos, né? Vão se arriar muito, né? Porque se eles conquistarem mais um título, será dois títulos consecutivos. Vamos ficar aí na expectativa para ver qual a seleção que você acha que tem mais chances de ganhar. Você acha realmente que é a nossa? Você acha que pode ser a Argentina? A França? Qual seleção? Olha, a Holanda também está jogando um bolão, né? É, tem muita seleção aí que a gente pensa que, não, essa é fácil, eu não sei o quê. Não, fácil nada, não tem mais bobo no futebol, né? E as seleções estão todas aí aptas, né, e candidatas ao título. Por incrível que pareça, de repente, talvez o Brasil volte aí de novo nas oitavas, né? Dependendo de quem cruzar, sinceramente, não sei se a gente teria muitas chances de ganhar, não, né? O que você acha? Você acha que a gente tem sim chances de ganhar ou não? Deixa eu ver aqui o que me diz esse amigo aqui, né? Vamos ver quem que tá ligado comigo, tá conectado comigo aqui. Ele tá me dizendo que... Alô, boa tarde.
1: Boa tarde, Valerão. O Ari Goulart na escuta de sempre. É, acabou o jogo da Argentina. 2-0, 2 gols do Messi. E aí, será que vai dar Argentina ou França? Acho que vai dar Argentina, né? Um abração, bom programa aí.
0: Valeu, Ari, um abração pra você também. Obrigado aí pela mensagem, obrigado pela audiência do amigo aí ligado aqui na nossa 105,9. Quem mais tá ligado também? O João. Alô, João, boa tarde. Tá ligado ainda comigo do Bucos? Quem do Bucos? Quem? Ah, sim, entendi. Vou ver agora aqui, tá legal? Segura aí que eu já trago a resposta aí pra pergunta. Valerão, melhor que isso, só dois isso. E viva a nossa rádio! Obrigado! Quem é que diz? A Neide. Eu que agradeço, Neide. Obrigado pela sintonia, obrigado pela mensagem. Vamos juntos, até às 5. Ainda tem água pra rolar aqui nesse moinho, movendo muito. E, é claro, tocando sucesso também. Então, segura aí que já eu tô de volta. 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
3: Previsão do tempo.
4: A terça-feira terá predominância de tempo firme e baixa temperatura. Os ventos serão fortes e moderados, com a umidade relativa do ar em média de 60%. A mínima será de 4 graus em Rio Grande e 3 graus em Pelotas e São Lourenço do Sul. Durante a tarde, a máxima será de 12 graus em toda a região sul do estado. Com informações do Instituto Nacional de Meteorologia, INMET.
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0: É Cultura, rádio feita pra você, uma rádio feita sob medida, sob medida pra você que tá ligado, pra você que tá aqui sintonizado na nossa 105,9. É bom, bom demais estar com você. Tem muita gente na região ligada, tem muita gente sintonizada. Tiago do Cerrito, abraço para todos os ouvintes. A Luciana da Vila Militar, quero ouvir Daniel. Roberto do Parque Marinha, tomara... Essa aqui é velha, né? É, saiu. Ele mandou mensagem um pouquinho antes de terminar o jogo. É que não dá tempo de ler todas, né? Também a Fernanda de Camaquã, ligada na Cultura Zona Sul. João da cidade de Águeda, grande abraço para ti, Valeirão. Obrigado, João. Um abraço, irmão. Sucesso que toca pra você aqui na sua cultura, na programação da tarde, na programação da manhã, na programação da noite. É a Cultura 24 horas no ar. Nós temos aí a programação da noite com o Noturno 105 com Marquinho Oliveira. Nós temos a programação da madrugada com o Insônia, com o Djavan. Tem o Cultura Gaúcha das 5 às 7 também com o Djavan e aquele gaitaço. Às 7 horas da manhã tem notícia e informação com o Manhã Regional. E olha, gente, amanhã tem o Dr. Sérgio Wagner que participa comigo aqui do programa. É, o Dr. Sérgio Wagner é o meu comentarista das terças no Manhã Regional. A gente tem uma entrevista do dia, a gente tem ainda também o Giro do Esporte com J. Nelson Huck, tem as vagas de emprego da agência do Cine, tem as manchetes dos principais sites e jornais do Brasil e do mundo. Tem tudo pra você. Aonde que tem? Aqui no nosso Manhã Regional, o jornalismo da cidade do Rio Grande. Com notícias também aqui, né? É, notícias daqui. Notícias da cidade. Da cidade e das cidades da região. E é claro, depois das 9 até o meio-dia tem a Wanda Leite com o programa Palavra de Mulher. Wanda Leite e o Palavra de Mulher. Depois do meio-dia às 2 tem o Paulo Ricardo com o programa Radiorama. Radiorama com músicas das décadas de 70, 80, 90. E alguma coisa aí do comecinho dos anos 2000. Tem ainda mais? Quer mais? Tem. Tem eu aqui nas 2 da tarde. Das 2 até as 5. Das 5 até as 8 volta o Paulo Ricardo. E das 9 em diante, depois da Voz do Brasil, tem aí o Marquinho Oliveira com o Noturno. E a gente fez o giro das 24 horas do dia. Mari Fernandes e Luísa Sonza. Ou melhor, Sonza. De Sonza ela não tem nada, né? 14 minutos faltando para 5. Temperatura nos 11 graus.

Que beleza, hein, Cinderela Gangstar, tocando por aqui na programação da nossa 105,9. Bruno Diegues, ainda antes teve Mari Fernandes com Luísa Sonza. E a gente vai por aqui chegando na reta final, né? Naquele momento que eu não gosto, né? É, eu gosto muito de estar aqui toda tarde com você. Eu adoro estar aqui toda tarde com você. E aí quando chega nesse momento, né, do último bloco, fico triste, confesso que fico. Mas quero já de antemão dizer para você que amanhã estarei de volta aqui, tá legal? E é claro, quero você comigo, né? Vou estar contigo, amanhã pela manhã, das 7 às 9, vou estar contigo também aqui nesse horário, tá? 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
0: Na 105,9 a gente segue, tá pintando por aí Diego e Vitor Hugo. Pesei a cura.

0: deixou no temporal.
1: É, você me deixou no temporal, tubarões. Não, Bezerra Cura. Não sei porque que eu pensei que era tubarões, né? Nada a ver, valeu. Não é tubarão nada, isso é golfinho. É, não é, é melhor não contrariar, né? É melhor não contrariar. Você ouviu por aí, então, Bezerra Cura, tocando por aqui e encerrando o nosso programa nesta tarde de segunda-feira, nessa tarde chuvosa de segunda. Gente, que prazer ter estado com você. Ah, é, tá, para com isso. Onde é que tu tá, cara? Para aí, não é pra tu continuar tocando. Não é pra continuar tocando, não.

0: Deixa eu ver aqui uma situação. Deixa eu dizer para você o que eu tenho para lhe dizer. Tenho para dizer que por aqui eu estou ficando. Quero agradecer muito a sua audiência. Dizer que amanhã às 7 da manhã eu estou de volta, né, com mais jornalismo, com o Manhã Regional. Amanhã com a participação do Dr. Sérgio Wagner aqui comigo, né? E mais o J. Nelson Huck falando sobre esporte. Tem as manchetes dos principais jornais e sites. Tem também a entrevista do dia e mais, né? Tem ainda as vagas de emprego da agência do Cine Rio Grande aqui para a cidade amanhã, terça-feira, tá bom? Quero aqui agradecer muito a sua audiência. Vem aí o Paulo Ricardo. Quero que você continue ligado com o Paulo Ricardo e o programa De Volta para Casa, né? Eu fiquei devendo aqui uma resposta, né, para Ana do Bucos, né? Eu fiquei devendo uma resposta para Eva do Bucos. Eu já questionei aqui, ainda não obtive a resposta, tá? Mas assim que eu obtiver a resposta, eu estou lhe passando aí o endereço que você pediu. Tá bem, querida? Muito obrigado aí pela ligação aqui para a Cultura. Muito obrigado por confiar aqui na Cultura, tá? Obrigadão mesmo. E eu fico por aqui então. Vem aí o Paulo Ricardo, um grande abraço para você, cuide-se bem, muito frio lá fora, né, para você que vai estar soltando do serviço agora, voltando para casa, cuidado aí no trânsito, tá, gente? Um abraço e até amanhã.
1: 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Hora certa.
0: Cultura 5 e 1.
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3: A seleção brasileira segue a preparação para o confronto decisivo contra a Escócia pela última rodada do Grupo C da Copa do Mundo. A principal novidade do treino de domingo foi a participação completa de Neymar no treinamento realizado em Nova Jersey. O camisa 10 trabalhou normalmente com o restante do elenco pela primeira vez desde o início da competição e pode finalmente fazer sua estreia no Mundial na partida de quarta-feira. Por outro lado, o técnico Carlo Ancelotti não poderá contar com Rafinha. O atacante teve confirmada uma lesão muscular na coxa direita e está fora do duelo. Agora, a comissão técnica vai quem será o substituto no ataque. Luiz Henrique e Rayan aparecem como os principais candidatos à vaga de Rafinha. Após a goleada por 3-0 sobre o Haiti, o Brasil assumiu a liderança do Grupo C, empatado em pontos com Marrocos, mas à frente no saldo de gols. Com 4 pontos conquistados, a seleção está muito próxima da classificação para a próxima fase e depende apenas de um empate diante dos escoceses para garantir a vaga sem depender de outros resultados. A partida entre Brasil e Escócia acontece na quarta-feira, às 7 horas da noite, pelo horário de Brasília. Este foi o Bola na Copa, fique ligado!
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dada a largada mais uma vez aqui pro nosso De Volta Pra Casa. Depois do agito do Top Tarde, a gente continua aqui com a programação da cultura, já se direcionando a mais um final de tarde, o início de mais uma noite, de uma semana que começa e de um mês que finaliza. Já estamos encaminhados, hoje 22 de junho de 2026, que loucura! Primeiro semestre de 2026 já foi e junho também, já tá passando, né? E passando bastante rápido. Mas, a partir de agora, o programa vai de boa, na velocidade que você precisa, com a trilha sonora também que você precisa aqui pela programação da cultura, integrando a Zona Sul e conectada contigo. Que bacana, tô de volta. É o De Volta Pra Casa, até as 8 horas da noite comigo, Paulo Ricardo, mandando ver aí na melhor trilha sonora e, é claro, com interatividade, com as informações do dia, com a sua participação pra lá de especial também aqui junto com a gente. Certinho? Vamos fazer essa parceria? Então tá ótimo. Deixa eu ver aqui como é que tá a temperatura nesse momento, cara. Olha, 11 graus de temperatura. É, tá frio lá fora, tá frio, tá úmido. Semana não começou com aquele sol que a gente precisava já no primeiro dia de inverno, mas faz parte do show, como diria o Cazuza, é assim que funciona. Bora de música? Pra gente começar o programa De Volta Pra Casa, já já por aqui, aniversário dos famosos, Cine Pipoca, te liga no zap também com as mensagens da nossa audiência, entre outras cositas mais. Kigo, Firestone.

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3: Legal, bora lá então. Neste dia 22 de junho, adivinha quem tá de aniversário? Meryl Streep, fazendo 77 aninhos hoje, atriz de cinema. Meryl Streep. Também a Joelma, brasileirinha, 52 anos fazendo hoje, a Joelma. Destaque do dia de hoje também, o cantor lá dos anos 80, Dalton, também está de aniversário. E a Cyndi Lauper, 73 anos, está fazendo hoje. Bastante aniversariantes, inclusive temos aqui também, que não... Vamos destacar, né, mas também tem jogador de basquete. Deixa eu ver aqui, o Gui Santos, 24 aninhos está fazendo hoje. O Tommy West, 27 anos, estrela do TikTok. Também a Luísa Gattai, 19 aninhos hoje, é cantora pop. Legal! Tá aí, aniversariantes do dia, parabéns. Nesta segunda-feira, tudo de bom pra ti. Muitas felicidades, viu? Você que está de aniversário hoje também, fica um abraço aqui da equipe da Cultura Zona Sul. Não podemos esquecer daquele abraço especial também para ti, que está acendendo mais uma velinha no bolo da vida, no dia, na data de hoje. Tudo de bom, muitas felicidades para você. Aproveite seu dia.
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0: carinho pra vocês. Só vamos, Sandra. Obrigada.
1: De volta pra casa aqui na programação da Cultura com Marvila. Desencana, fechando a primeira sequência de música e de informação também para você que tá ligadão aqui na nossa programação. Não esquecendo aí, 991-647867, pode mandar aquele alô, viu? Pode participar também por aqui. Rio Grande celebra 21 anos da APA, da Lagoa Verde, projeta ampliação da área. A Prefeitura do Rio Grande comemorou na semana passada os 21 anos da Área de Proteção Ambiental APA da Lagoa Verde, com atividades voltadas à educação ambiental, saúde e cidadania. Durante o evento, o secretário municipal do Meio Ambiente, Antônio Carlos Soller, anunciou que o município negocia com o Estado, com o governo do Estado, a ampliação da área protegida por meio da transferência de terrenos estaduais. A programação reuniu autoridades, instituições parceiras e moradores da região, além de contar com exposições, orientações à comunidade e a instalação de novos equipamentos de uso público às margens do canal São Simão, como bancos e uma placa educativa sobre a biodiversidade do local. 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Todas as informações do dia de hoje atualizadas para você. complexoculturazonasul.com.br.
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1: Agora são 5:30, já voltamos.
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4: Previsão do tempo.
5: A terça-feira terá predominância de tempo firme e baixa temperatura. Os ventos serão fortes e moderados, com a umidade relativa do ar em média de 60%. A mínima será de 4 graus em Rio Grande e 3 graus em Pelotas e São Lourenço do Sul. Durante a tarde, a máxima será de 12 graus em toda a região sul do estado. Com informações do Instituto Nacional de Meteorologia, INMET.
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0: 25 minutos, voltando para 6. De volta para casa aqui na Cultura, integrando a Zona Sul e conectada contigo. Uma perseguição terminou com prisão e forte colisão no centro de Rio Grande. A perseguição pelas ruas do centro terminou com a prisão em flagrante de um homem neste domingo, ontem à noite. A ação, conduzida por agentes da Guarda Municipal, teve desfecho na rua Carlos Gomes, onde o veículo conduzido pelo suspeito colidiu violentamente contra um automóvel que estava estacionado. De acordo com informações preliminares, a perseguição teve início após o motorista tentar fugir da abordagem dos agentes. Durante o acompanhamento, o condutor percorreu vias da região central até perder o controle do veículo e provocar a colisão. O motivo da perseguição ainda não foi informado. As circunstâncias que motivaram a tentativa de fuga ainda não foram esclarecidas pelas autoridades. Até a publicação dessa reportagem, a gente não havia ainda confirmado, não tinha a confirmação sobre a ocorrência de crimes anteriores à perseguição e sobre eventuais infrações cometidas também por este motorista. Vamos para mais informações aqui em destaque no dia de hoje. Você que pode continuar participando junto com a gente pelo nosso WhatsApp, não esqueça, 991-64-7867. Olha, tem mais um destaque do dia de hoje, que a Prefeitura de Rio Grande, segundo informações da assessoria da Prefeitura, que por meio da Secretaria de Município da Educação, a SMED, lançou na manhã de sábado o Programa Municipal de Alfabetização do Rio Grande, o PARG. Escrevendo histórias, transformando realidades, é o nome do projeto. O evento lotou o auditório do SIDEC Sul da FURG, com a presença de professores alfabetizadores, coordenadores pedagógicos, orientadores educacionais e equipes diretivas e demais profissionais da rede municipal. O PARG tem como objetivo promover a alfabetização plena dos estudantes na rede municipal até o final do segundo ano do ensino fundamental, por meio da formação continuada dos professores alfabetizadores, do acompanhamento também pedagógico e da implementação de práticas fundamentadas em evidências. Tá aí. Vamos em frente trazendo mais músicas por aqui e já já tem mais informações. Aliás, daqui a pouquinho, entre as informações, eu tenho também mais uma dica de cinema, uma dica de filme, que é o Cine Pipoca, que já já vai estar por aqui. Tá com o Raul? Pode ser?
1: Raul, vai.

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1: Vamos lá então para mais uma dica de filme, dica de cinema para você. Antes, só destacando aqui Afro House na versão remix de um clássico chamado Stand By Me. Bora lá então. A dica de hoje é Toy Story 5, o quinto filme da franquia Toy Story, dirigido pelo Andrew Stanton, o mesmo que produziu Procurando Nemo e Vida de Inseto. Vai mostrar aí os brinquedos que lidam com a chegada da tecnologia. Agora com 8 anos de idade, a Bonnie, lembra daquela menininha? Pois é, a atriz, a principal, a protagonista do filme. Pois então, descobre aí, ela descobre um novo passatempo, o tablet. E aí sabe como é que é, né? Se desenrola toda aquela questão de toda aquela turma dos brinquedos vivos que buscam ali o seu espaço e principalmente tentando mostrar para Bonnie que nem só o tablet é o mais importante na vida dela. Tá, então é lindo e vale a pena se conferir principalmente com os filhos e com a família. A dica aqui do De Volta para Casa, o quinto filme da franquia Toy Story.
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0: Demis, lá do bairro Getúlio Vargas, sempre sintonizado aqui junto com a gente. Só as brabas. É isso aí, Demis. Só os sucessos, só as brabas, só as versões especiais. Aqui na trilha sonora do De Volta Pra Casa, até as 8 horas da noite, com música e informação, Kid Abelha, versão remix de Lágrimas e Chuva, aqui na nossa programação. Agora são 6 horas mais 7 minutos. Por falar em informação, vamos atualizar agora as informações aí da Zona Sul. Cebola congelada produzida em São José do Norte, filés de peixe de Arroio Grande e suco integral de pêssego fabricado na Zona Sul começam a abastecer cozinhas solidárias no Rio Grande do Sul a partir de hoje. Os alimentos fazem parte de uma ação coordenada pela Companhia Nacional de Abastecimento, CONAB, que prevê a distribuição de cerca de 655 toneladas de produtos para 148 cozinhas comunitárias no estado. Olha que legal! Na Zona Sul, serão beneficiadas 15 cozinhas localizadas em Pelotas, Rio Grande e Jaguarão, responsáveis pela preparação de refeições para famílias em situação de vulnerabilidade social. Parabéns! As operações integradas realizadas na noite de quarta-feira, dia 17, resultaram no recolhimento de 4 veículos, na emissão de 12 autos de infração e também no registro de uma ocorrência de crime de embriaguez ao volante na região central de Pelotas. Durante a primeira etapa da operação, as equipes mantiveram um ponto base preventivo no cruzamento das ruas Gonçalves Chaves e Dom Pedro II até as 23 horas. No local foram realizadas fiscalizações de veículos estacionados em áreas com restrição de parada também. A Zona Sul poderá receber 1.222 novas moradias populares por meio do programa Minha Casa Minha Vida. O total reúne 512 unidades confirmadas para Rio Grande e outras 710 previstas para Pelotas, em diferentes modalidades habitacionais anunciadas pelo Ministério das Cidades nesta semana. O programa de aquisição de alimentos, executado pela Companhia Nacional de Abastecimento, CONAB, passará então a contar pela primeira vez com suco integral de pêssego em lata, filé de peixe congelado e cebola congelada fornecidos pela agricultura familiar da Zona Sul. Olha só, notícia em destaque no dia de hoje para começar bem a semana aí, né? As notícias da Zona Sul aqui na programação do De Volta Pra Casa.
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2: Hora certa,
0: 6:10.
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4: Lionel Messi segue ampliando sua coleção de recordes na Copa do Mundo. Após igualar o alemão Miroslav Klose e se tornar o maior artilheiro da história da competição, o camisa 10 da Argentina marcou 2 gols na partida contra a Áustria nesta segunda-feira e chegou a 18 gols em mundiais, se isolando como o maior artilheiro da história das Copas. O argentino ainda pode quebrar novos recordes neste Mundial. Uma das marcas mais difíceis do futebol pertence ao francês Just Fontaine, que marcou 13 gols em uma única Copa do Mundo em 1958. Messi soma 5 gols até aqui e precisaria balançar a rede mais 8 vezes para igualar a marca histórica. Outro feito que entra no radar do argentino é o recorde de gols em mais partidas diferentes de uma mesma Copa. A marca pertence ao brasileiro Jairzinho, que marcou em todos os 6 jogos da campanha do título mundial do Brasil em 1970. Com o novo formato do torneio, Messi pode superar esse número caso mantenha a regularidade e a Argentina avance até as fases decisivas. Além disso, o craque argentino também pode ampliar ainda mais sua vantagem como maior goleador da história das Copas. Atualmente com 18 gols, Messi já deixou o Klose para trás e tenta aumentar a distância para os concorrentes que ainda estão em atividade, como o francês Kylian Mbappé. Esse foi o Bola na Copa, fique ligado.
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3: Volta para casa aqui na sua rádio 105,9, até às 8 da noite, música e informação em destaque para você que está sintonizado, ligadão aqui na nossa programação. 6 horas e 16 minutos, temperatura 10 graus.

Com rodeio no Texas, aqui no De Volta Pra Casa, 6 horas e 23 minutos. O projeto Águias, de Rio Grande, coordenado pela professora Taciane Cláudio, conquistou o bicampeonato com taekwondo no Uruguai, no torneio de confraternização de artes marciais Open International Fronteira da Paz. O evento aconteceu em Rivera, no dia 14 de junho. Foram 32 atletas da Associação Águia de Artes Marciais que competiram. O bicampeonato é motivo de orgulho para todos nós. Acima de tudo, é a prova que quando pessoas acreditam em um sonho e trabalham juntas, grandes conquistas acontecem, explicou Taciane Cláudio. É isso aí, Taciane. Parabéns a toda a equipe. Vamos lá para mais informações em destaque aqui na nossa programação. A 290ª festa de São Pedro tem início na próxima terça, dia 23, ou seja, amanhã, no Largo Doutor Pio. A 290ª festa de São Pedro, uma das mais tradicionais manifestações religiosas e culturais de Rio Grande, será realizada de 23 a 29 de junho, reunindo uma ampla programação voltada à fé, à cultura e à valorização da comunidade pesqueira. Promovida pela Diocese do Rio Grande e pela Catedral de São Pedro, a festa conta com o apoio da Prefeitura Municipal e a parceria da Emater RS. A celebração preserva uma tradição histórica do município e reforça a importância das atividades ligadas ao mar, à Lagoa dos Patos, para a identidade.

0: seu cheiro dela.
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0: Aí fica ruim.
1: Liga, não vai dar problema.
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0: Legal, fechando mais uma sequência por aqui. Aqui na programação do De Volta Pra Casa está aí o Diego e o Arnaldo. Diego e Arnaldo com a participação do Country Beat. Vai ter rodeio. É novidade, é lançamento. Também está aqui, é sucesso, tá na cultura. 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
2: A terça-feira terá predominância de tempo firme e baixa temperatura. Os ventos serão fortes e moderados, com a umidade relativa do ar em média de 60%. A mínima será de 4 graus em Rio Grande e 3 graus em Pelotas e São Lourenço do Sul. Durante a tarde, a máxima será de 12 graus em toda a região sul do estado. Com informações do Instituto Nacional de Meteorologia, INMET.
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nosso top 3 com as mais curtidas e as mais pedidas também na nossa programação no dia de hoje, nesta segunda-feira, 22 de junho.

0: tô trabalhando aqui mais ligadinha na cultura.
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2: Muito bem. Tá aí, Sorriso Maroto com Lua de Mel, fechando a segunda parte aqui do De Volta Pra Casa nesta segunda-feira. E vamos lá para algumas informações e na sequência trago mais detalhes para você das principais notícias do dia pelo Brasil e também pelo mundo. Ministro do Supremo Alexandre de Moraes autoriza a defesa de Bolsonaro a acompanhar depoimento sobre arma. Justiça Eleitoral manda remover publicação gerada por inteligência artificial que associava Flávio Bolsonaro a Daniel Vorcaro. Facções pagam mensalidade para crianças estarem no crime, segundo Lula. Receita Federal abre consulta ao segundo lote de restituição do imposto de renda nesta terça-feira. Também notícias internacionais, já já em destaque por aqui. Presidente dos Estados Unidos suspende sanções ao petróleo do Irã em meio a negociações por acordo de paz. E também o dólar fecha em queda a R$ 5,14 e bolsa sobe 1,31% com alívio no cenário externo. Bora pro intervalo e na sequência, futebol.
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4: Hora certa.
2: 7:03.
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6: A Copa do Mundo teve mais 4 partidas neste domingo e deixou a disputa pelas vagas na próxima fase ainda mais equilibrada nos grupos G e H. O principal destaque da rodada foi a goleada da Espanha sobre a Arábia Saudita por 4 a 0. Depois de empatar com Cabo Verde na estreia, os espanhóis se recuperaram com uma atuação dominante. Lamine Yamal marcou seu primeiro gol em Copas do Mundo, enquanto Oyarzabal também deixou sua marca na vitória que colocou a equipe na liderança do grupo. No outro confronto da chave, Uruguai e Cabo Verde empataram em 2-2. Kevin Pina entrou para a história ao marcar o primeiro gol cabo-verdiano em mundiais. Maxi Araújo e Canóbio fizeram os gols uruguaios, mas Hélio Varela garantiu a igualdade para a equipe africana. Com os resultados, a Espanha lidera o Grupo H com 4 pontos. Uruguai e Cabo Verde têm 2 pontos cada, enquanto a Arábia Saudita soma apenas 1 na última colocação. Pelo Grupo G, Bélgica e Irã ficaram no empate sem gols. Já o Egito venceu a Nova Zelândia por 3-1 de virada, conquistando sua primeira vitória em Copas do Mundo após 92 anos. Os egípcios lideram a chave com 4 pontos, Irã e Bélgica aparecem com 2 e Nova Zelândia aparece na última colocação com 1 ponto. Com uma rodada restante, todas as seleções do grupo G e H seguem com chances de classificação. Este foi o Bola na Copa, fique ligado.
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1: Legal, vamos lá então! Olha, os jogadores da seleção brasileira fizeram um treinamento desta segunda-feira em Nova Jersey, novamente com a presença de Neymar, que participou do treino de forma integral. Entre os aquecimentos e as atividades com bola também. As imagens do atacante treinando com o atual elenco da seleção brasileira quase completo são inéditas. Neste domingo, dia 21, Neymar fez o primeiro treino integral com o time. Antes ele havia participado apenas de parte do aquecimento e vinha fazendo atividades com bola separadamente. Virou até meme, né? Virou até meme na internet. Neymar como jogador da seleção brasileira em home office. O pessoal não perdoa, a internet não perdoa. Dentre os possíveis adversários da seleção brasileira na próxima fase, com mediante duelos e jogo único e eliminatórios da Copa do Mundo, a comissão técnica tem direcionado boa parte do seu radar para uma equipe considerada perigosa, o Japão. Fontes ligadas aos bastidores da Confederação Brasileira de Futebol, a CBF, dão conta de que a análise tática e a coleta de informações têm sido intensificada ao longo dos últimos dias. A ideia estaria em sintonia com a estratégia de não dar margem a surpresas no torneio. Até o momento, o Brasil mantém sua programação original de treinos e estudos de adversários sem mudanças significativas no planejamento.
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Eduardo e Mônica. A clássica dupla da Legião Urbana. Fechando mais uma sequência aqui no nosso De Volta Pra Casa, com a trilha sonora certa do seu final de tarde, início de noite, pela 105,9. Agora são 7 horas e 18 minutos, temperatura em 10 graus, tá frio lá fora. O TRT4, Tribunal Regional do Trabalho da 4ª Região, com sede em Porto Alegre, lançou a Cartilha de Direitos e Obrigações no Trabalho, um guia online e em linguagem simples, com informações sobre direitos e deveres dos trabalhadores. A cartilha apresenta orientações sobre vínculo de emprego, tipos de contratos, jornada, salário e remuneração, férias, rescisão contratual, direitos da mulher e outros aspectos das relações de trabalho. Também explica como funciona a Justiça do Trabalho e como ajuizar uma ação. A iniciativa conta com a parceria da AMATRA, Associação de Magistrados da Justiça do Trabalho da 4ª Região. E olha só, talvez uma boa notícia, principalmente para os gaúchos. O projeto de lei 599/2023, de autoria do deputado estadual Rodrigo Lorenzoni, do PP, que extingue a taxa de expedição do CRLV, o Certificado de Registro e Licenciamento de Veículo, no Rio Grande do Sul, aguarda a sanção do governador Eduardo Leite para se tornar lei. Aprovada por unanimidade pela Assembleia Legislativa no início deste mês, a proposta corrige, segundo o autor do projeto, uma cobrança que perdeu a sua razão de existir após a digitalização do documento de licenciamento dos veículos realizada em 2019. O prazo legal para a manifestação do governador termina em 7 de julho. Caso seja sancionado, o projeto permitirá que os proprietários de veículos deixem de pagar a taxa já nos próximos licenciamentos. Se o governador não se manifestar até o prazo limite, ocorre a sanção tácita, que é a aprovação automática de um projeto de lei devido à falta de resposta do chefe do Poder Executivo. Estaremos aguardando. O prazo é ali no início de julho, viu? Dia 7 de julho. Aí menos uma taxa para pesar no bolso do consumidor. E principalmente, é lógico, esse projeto é para o nosso estado, o consumidor gaúcho. O leilão eletrônico de mais de 100 veículos recuperáveis da frota do governo do Rio Grande do Sul é destaque entre as 30 licitações previstas para esta semana pelo Executivo Gaúcho. Solicitado pela Secretaria de Planejamento, Governança e Gestão, o certame está marcado para as 10 horas desta terça-feira, às 10 da manhã de amanhã, e será realizado de forma eletrônica no site Pietoso Leilões. O edital prevê a alienação de mais de 100 veículos automotores recuperáveis pertencentes a diferentes órgãos da administração estadual, como Brigada Militar, Polícia Civil, SUSEP, que é a Superintendência dos Serviços Penitenciários, e também secretarias. 7h22, uma boa noite para você!

0: casa, o The Seguezan, aqui no nosso De Volta Pra Casa Modern Love. Fechando mais uma sequência de músicas e também tem informação aqui pra você. Obras de restauração da Biblioteca Pública do Rio Grande do Sul focam na acessibilidade e também na climatização. Ponto turístico e histórico do nosso estado, também buscando aí a recuperação. Eu vou falar mais em mais detalhes já já sobre esse assunto logo após o intervalo aqui na nossa programação de final de tarde, de início de noite, para você que ainda está no trabalho, para você que está no trânsito, para você que está em casa, para você que esteja onde você estiver. Não saia daí, lembrando aí que no intervalo dá para ainda mandar aquele alô, viu? Estamos indo agora, o programa se direcionando ao final. Temos mais meia horinha de volta para casa, mas dá tempo ainda de mandar aquele alô pelo nosso WhatsApp, o 991-647867.
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8: Previsão do tempo.
9: A terça-feira terá predominância de tempo firme e baixa temperatura. Os ventos serão fortes e moderados, com a umidade relativa do ar em média de 60%. A mínima será de 4 graus em Rio Grande e 3 graus em Pelotas e São Lourenço do Sul. Durante a tarde, a máxima será de 12 graus em toda a região sul do estado. Com informações do Instituto Nacional de Meteorologia, INMET.
7: Previsão do tempo.

7:39. O programa se direcionando ao final, até às 8 da noite. Eu de volta para casa no ar aqui pela Cultura Zona Sul. Temperatura 10 graus. A restauração da Biblioteca Pública do Estado, instituição da Secretaria da Cultura, segue avançando, com investimento do governo do Estado em 12,6 milhões de reais e previsão de conclusão no primeiro quadrimestre de 2027. As obras contemplam atualizações estruturais, climatização e recursos de acessibilidade. Devido a intervenções, o acesso pela rua Riachuelo, em Porto Alegre, encontra-se fechado e o atendimento ao público está ocorrendo na Gibiteca, na lateral do prédio, acesso pela General Câmara, na nossa capital dos gaúchos. Prédio histórico passa por reformas. Vamos em frente, trazendo mais música a pedido da nossa audiência. Vamos relembrar aqui mais uma do Raça Negra. Uma ótima noite. Eu ia falar final de tarde, mas não, né? Já passou. Agora é noite, é night. Falar em night a partir das 9 da noite, depois da Voz do Brasil, que começa daqui a pouquinho, 8 horas em ponto, teremos o Noturno 105,9.

0: E o Bruno Diegues com Menos é Mais, a cara do problema. Antes eu toquei um Raça Negra aqui pra dar uma aquecida. Nessa temperatura que caiu mais um pontinho agora, 9 graus de temperatura aqui no Complexo Cultura Zona Sul, no bairro Hidráulica, na cidade do Rio Grande. Sensação térmica, seguindo o Marquinho por aqui, 3 graus, Marquinho, lá na Barra. É isso? Como é que é?
1: Boa noite. Boa noite. Segundo a praticagem RG Pilots, tá nesse momento na Barra, onde eles têm controle, está 8 graus. Sensação térmica de 3.
0: Nossa senhora, velho.
1: Isso que não tá vento, hein?
0: É. O senhor vai trabalhar de toquinha hoje?
1: Hã? De toquinha.
0: Bom, né? Pra aquecer as orelhas.
1: Tem que agradecer, sabe?
0: Pelo quê?
1: Um abraço aí pra todos os vigilantes, pessoal da portaria, que ficam trabalhando à noite, pegando frio. E nós aqui no ambiente quente, selecionado, ar-condicionado.
0: É
1: brigadão.
0: Verdade, cara.
1: Morra de inveja.
0: É. Não só os vigilantes, né? Vários outros profissionais, às vezes, passam por postos muito difíceis, assim, de desenvolver, de trabalhar,
1: né? Sim, eu pensando, pessoal da saúde, né? Uhum. Pessoal da segurança.
0: É verdade. É verdade. Força na peruca aí, meu camarada. Vambora. Agora 13 minutos, faltando para as 8. 13 para as 8. O dólar fechou em queda nesta segunda-feira. Estou trazendo aqui a última rodada de informações da edição do De Volta para Casa desta segunda-feira. O dólar fechou em queda nesta segunda e meio ao alívio do cenário externo e ao desempenho positivo nos mercados globais. A moeda norte-americana recuperou, aliás, perdão, recuou, não recuperou. A moeda americana recuou 0,46% e encerrou o dia cotada a R$ 5,1413. Durante a sessão, chegou a mínima de R$ 5,1234. Já o Ibovespa, principal índice da Bolsa de Valores brasileira, avançou 1,31% e terminou o pregão em 170.365 pontos, renovando o movimento de alta apoiado pelo ambiente internacional. O governo Trump suspendeu temporariamente nesta segunda-feira sanções petrolíferas contra o Irã e anunciou que Teerã havia concordado aí em convidar novamente os inspetores das Nações Unidas para visitar as instalações nucleares do país. Em uma tentativa de apresentar as últimas negociações entre os Estados Unidos e o Irã como um passo positivo rumo a um acordo de paz duradouro. E para finalizar, a partir de amanhã, a partir das 9 horas da manhã desta terça-feira, a Receita Federal libera a consulta do segundo lote de restituição do Imposto de Renda Pessoa Física, referente a junho de 2026. O pagamento será realizado no dia 30 de junho. A partir de amanhã, então, 9 horas da manhã, liberação da consulta do segundo lote de restituição do Imposto de Renda Pessoa Física. O que foi, Marquinhos?
1: Ocupado agora, fui mexer com o mercado financeiro. Ah. Estou 0,8 décimos mais pobre.
0: Porque 0,8 décimos.
1: É, tem um dólar.
0: Ah. Não te preocupe, isso aí não vai trazer muito problema para ti.

Depois do som do John Legend, na versão reggae de All of Me, Dilcinho, Sou Pagodeiro e ainda Ana Castela, nosso quadro. Vou aproveitando para agradecer a sua participação e interatividade em mais um De Volta para Casa. Você que esteve junto comigo e eu junto contigo nessa volta ao lar, que também significa volta ao trabalho, volta onde você quiser. Estando junto conosco aqui com a trilha sonora da Cultura Zona Sul no final de tarde. Obrigado aí, uma ótima semana, uma ótima, linda e produtiva semana para você. Na sequência, vem por aqui mais uma Voz do Brasil, mais uma edição da Voz do Brasil. E às 9 da noite tem Noturno 105,9. Grande abraço do Paulo Ricardo, até amanhã, meio-dia. Meio-dia no Radiorama. Tiesto.

0: medicamentos e vacinas, mobilidade e inteligência artificial estão entre os setores que receberão estímulos.
1: O presidente destacou que o desenvolvimento do país deve ser feito em parceria por setores público e privado.
2: O Brasil não pode comportar mais aquele discurso atrasado entre a competência privada e a competência pública. O que importa é que os dois produzam.
0: E ainda no Rio, o presidente também anunciou 1 bilhão de reais em

0: Investimentos para urbanização de favelas e desenvolvimento de comunidades.
1: Recursos também serão investidos em educação e em obras de um dos maiores bairros da capital fluminense, Graziele Bezerra.
2: Serão mais de 700 milhões de reais do novo PAC para a construção de redes de esgoto, parques e praças, obras de pavimentação e melhorias na rede elétrica.
0: Você vai ouvir também acolhimento a refugiados.
1: Relatório mostra aumento do número de pedidos de asilo e de regularização de migrantes no Brasil.
0: O país busca fortalecer mecanismos de acolhida e integração para pessoas que chegam em busca de proteção internacional. Caroline Blaut.
3: Como parte desse esforço, o governo do Brasil lançou uma consulta pública do primeiro Plano Nacional de Migrações, Refúgio e Apatridia.
1: Hoje, na apresentação da Voz do Brasil, Mariana Jungmann e Luciano Seixas.
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1: O presidente Lula cumpriu hoje uma série de agendas no Rio de Janeiro.
0: Entre elas, o anúncio de mais 140 bilhões de reais para o programa Nova Indústria Brasil.
1: Os recursos vão priorizar investimentos em setores essenciais para a economia do país, como fertilizantes, máquinas agrícolas e indústria da saúde.
4: Lançada em 2024, a Nova Indústria Brasil tem o objetivo de impulsionar o desenvolvimento industrial até 2033. No seminário sobre os 74 anos do Banco Nacional de Desenvolvimento Econômico e Social, foi anunciada a ampliação da NIB, com mais 140 bilhões de reais até o fim de 2026. São recursos do BNDES, da Financiadora de Estudos e Projetos e da Empresa Brasileira de Pesquisa e Inovação Industrial, o que eleva o investimento na política industrial para 750 bilhões de reais em 4 anos. O presidente do BNDES, Aloysio Mercadante, detalhou as prioridades.
5: As áreas prioritárias são fertilizantes e máquinas agrícolas, depois saúde, biofármacos, terapias avançadas, IFAs, vacinas, mobilidade sustentável e inteligência artificial e audiovisual. Toda essa indústria criativa que nós queremos olhar também com atenção.
4: A ministra da Ciência, Tecnologia e Inovação, Luciana Santos, anunciou que o Ministério vai liberar também 440 milhões de reais para que a Embrapi desenvolva projetos de inovação.
6: Os recursos vão alavancar investimentos privados e permitirão contratar 550 projetos de inovação de empresas em um valor total de 1,2 bilhões.
4: Na área socioambiental, foi divulgado o resultado do primeiro processo público para a compra de créditos de carbono, o Profloresta Mais. O programa, uma parceria do BNDES com a Petrobras, financia projetos de restauração ecológica na Amazônia. As empresas vencedoras vão fornecer 5 milhões de créditos de carbono com replantio de espécies nativas, como detalhou a presidente da Petrobras, Magda Chambriá.
7: Nós recebemos 16 propostas, 3 foram selecionadas e cada um comprometido com a restauração de pelo menos 3 mil hectares de áreas degradadas no bioma amazônico.
4: Além disso, foi oficializada com a Petrobras uma parceria para pesquisas sobre minerais críticos essenciais para a transição energética. O presidente Lula destacou a importância dos investimentos públicos e privados para o crescimento do país.
8: O que nós estamos assistindo hoje é apenas uma demonstração de que o Brasil não pode comportar mais aquele discurso atrasado entre a competência privada e a competência pública. O que é público e que funciona tem que continuar público e funcionando. O que é privado e funciona tem que continuar a ser privado e funcionando. O que importa é que os dois produzam.
4: No evento, houve ainda o anúncio de financiamento de 340 milhões de reais a uma empresa de mobilidade urbana para aquisição de 85 mil bicicletas elétricas, voltadas para entregadores de aplicativos. O projeto utiliza recursos do Fundo Clima. Reportagem Nazi Brum.
0: Obras também de drenagem, saneamento, pavimentação e melhorias da rede elétrica em comunidades do Rio de Janeiro.
1: E ainda um grande projeto que vai ajudar a conter as enchentes na região do Jardim Maravilha.
0: Investimentos do governo federal que somam mais de 1 bilhão de reais.
1: O presidente Lula fez os anúncios hoje no Rio de Janeiro e autorizou o início de obras que devem melhorar a vida de quem mora nas periferias.
2: Com a assinatura da ordem de serviço, está autorizado o início das obras para controle de enchentes no Jardim Maravilha, em Guaratiba, zona oeste do Rio de Janeiro. Um dique de mais de 3 quilômetros vai funcionar como uma barragem, evitando que as águas cheguem às áreas habitadas. O projeto conta com drenagem e construção de reservatórios. Serão investidos 340 milhões de reais por meio do novo PAC, o Programa de Aceleração do Crescimento, beneficiando cerca de 30 mil pessoas. Gente como a Ivone Abrantes, que sofre há décadas com as inundações.
9: Cada enchente que tem, a gente é mais uma perda de tudo, aí a gente fica sem nada novamente, então fica muito difícil. Eu passei aqui esse tempo todo, que são décadas e décadas, vivendo nessa situação.
2: As obras terão duração de 3 anos. O presidente Lula pediu atenção da comunidade na execução dos trabalhos.
8: Eu queria que vocês fiscalizassem essas obras. Alguém está fazendo alguma coisa ou não está fazendo? As obras estão andando ou não estão andando? Porque se vocês não fiscalizarem e não denunciarem para a gente, a gente fica lá em Brasília achando que está tudo maravilhoso. Essas obras precisam andar rápido.
2: Favela da Maré, Complexo do Alemão e Rocinha também vão receber obras de urbanização. Serão mais de 700 milhões de reais do novo PAC para a construção de redes de esgoto, parques e praças, obras de pavimentação e melhorias na rede elétrica. O ministro das Cidades, Vladimir Lima, comentou os investimentos.
10: Nós estamos trazendo aqui hoje também cerca de 170 milhões de reais para o Complexo da Maré, onde hoje damos ordem de serviço para início do parque linear e do ecoponto que vai auxiliar no descarte de lixo no Complexo da Maré, gente. Além disso, hoje nós concluímos aqui no mês de junho o endereçamento CEP de todas as ruas, becos e vielas do Complexo da Maré. Com isso, a gente trazendo a oportunidade de você receber uma encomenda em casa ou de você acessar um serviço social.
2: Na área da educação, o governo anunciou um novo campus do Instituto Federal do Rio de Janeiro, na Cidade de Deus, em Jacarepaguá. A construção de uma nova escola em Realengo e também autorizou o início das obras do campus do Instituto Federal no Complexo do Alemão. Serão criados ainda 10 MovCels, equipamentos de cultura itinerantes que contam com biblioteca, estúdios para produção e edição audiovisual. Reportagem Graziele Bezerra.
0: E o governo do estado do Rio de Janeiro aderiu hoje ao PROPAG, Programa de Pleno Pagamento de Dívidas dos Estados.
1: O Rio possui uma dívida de 210 bilhões de reais com a União e todo mês são cobrados sobre ela o valor da inflação oficial, o IPCA, mais 4% de juros.
0: Mas com a adesão ao PROPAG, o estado fluminense pagará agora apenas o IPCA e a dívida foi renegociada por 30 anos.
1: Isso significa uma economia para os cofres locais de 3 bilhões e 100 milhões de reais somente neste ano.
0: Em contrapartida, o Estado deve investir em programas sociais.
1: Ao assinar o termo de adesão ao PROPAG, junto com o governador em exercício do Rio, Ricardo Couto, o presidente Lula destacou os ganhos para a população.
8: O que é importante é que vai sobrar mais dinheiro para o governador administrar o Rio de Janeiro. E esse dinheiro, uma parte dele tem que ser alocada em políticas sociais, de preferência em duas áreas que são cruciais, saúde e educação.
0: E agora à noite, ainda na capital fluminense, o presidente Lula participa da cerimônia nacional de premiação da 20ª edição da Olimpíada Brasileira de Matemática das Escolas Públicas, a OBMEP.
1: A competição é voltada a alunos do 6º ano do ensino fundamental até o último ano do ensino médio de escolas públicas e privadas.
0: A repórter Thaís Antônio preparou uma reportagem para a gente sobre esse que é um dos principais estímulos ao estudo da matemática no Brasil.
11: Criada em 2005, a Olimpíada Brasileira de Matemática das Escolas Públicas, OBMEP, busca estimular o interesse pela matemática, descobrir novos talentos e incentivar estudantes a seguirem trajetórias nas áreas científica e tecnológica. Foi o que aconteceu com Luana Aparecida Costa, mestre em matemática pelo Instituto de Matemática Pura e Aplicada. Ela conquistou 5 medalhas na OBMEP, mas nunca se esqueceu esqueceu da primeira, que despertou-a para o sonho de estudar essa disciplina.
12: Eu tenho uma irmã um ano mais velha que eu e ela ganhou uma medalha de bronze, então eu fiquei com vontade de ganhar a medalha também e comecei a estudar. E comecei a me apaixonar pela matemática. E assim eu pude ganhar minha primeira medalha, que foi a medalha de ouro, tão sonhado ouro. Foi o melhor dia da minha vida, a cerimônia nacional de premiação da UBMEP. Eu lembro até hoje.
11: A iniciativa também contribui para fortalecer a educação básica, ampliar o acesso a materiais de qualidade e incentivar a formação e valorização de professores. Sanduel Vieira, professor da Universidade Federal do Piauí e medalhista da primeira edição da UBMEP, conta que descobriu sua vocação por meio da participação nas Olimpíadas.
13: Foi um divisor de águas na minha vida, me ajudou a escolher o curso que eu ia fazer. Fiz matemática, mestrado, doutorado em matemática e hoje sou professor da Universidade Federal do Piauí. Eu sou quem eu sou hoje, a pessoa que eu sou, por causa da UBMEP.
11: A UBMEP é realizada pelo Instituto de Matemática Pura e Aplicada, o INPA, com apoio dos Ministérios da Educação e da Ciência, Tecnologia e Inovação. Voltada para estudantes do sexto ano do ensino fundamental até o último ano do ensino médio, a Olimpíada segue mobilizando escolas de todo o país. Na edição de 2025, mais de 18 milhões de alunos se inscreveram para a prova, alcançando mais de 99% dos municípios brasileiros. Reportagem Thaís Antônio.
1: A plataforma de envio do Defesa Civil Alerta foi tirada do ar na madrugada do último sábado, após ter sofrido uma invasão e disparado alertas em diversas regiões do país.
14: A mensagem foi do tipo alerta extremo, que é disparado apenas em situações de risco iminente, e continha a palavra misantropia, que significa ódio à humanidade.
1: O alerta foi registrado nos estados de São Paulo, Rio de Janeiro, Mato Grosso do Sul, Distrito Federal e Paraná.
14: Ainda não é possível calcular quantos aparelhos móveis receberam as mensagens. De acordo com o secretário nacional de Proteção e Defesa Civil, Volney Wolf, mas ele já se encontra em desenvolvimento uma nova versão mais segura para esse sistema.
15: Temos que avaliar e ter informações bastante seguras de como é que aconteceu esse ataque, como é que essas pessoas conseguiram furar a nossa segurança, ver se está atendido por esse desenvolvimento que está em andamento no Ministério e, no menor tempo possível, é uma questão de prioridade, né, do governo federal, colocar essa nova versão que garanta mais segurança ao sistema e, enfim, aos usuários do Sistema Nacional de Proteção e Defesa Civil.
1: A Polícia Federal está investigando o caso e uma perícia técnica vai apurar o alcance dos disparos não autorizados.
14: O Ligue 180, canal de atendimento às mulheres, tem registrado aumento expressivo de violência nos ambientes digitais.
1: De acordo com o Ministério das Mulheres, o número de denúncias saltou de 5 mil para mais de 16 mil casos em 2026.
14: Isso representa tanto um crescimento nos casos, como também maior confiança da população no canal de denúncias.
1: Diante dessa realidade, a Central passa a operar um novo protocolo para se adaptar às novas dinâmicas da violência digital.
16: O Ligue 180, Central Telefônica de Atendimento à Mulher, registrou 16.725 casos de violência contra mulheres em ambiente digital nos primeiros 5 meses deste ano. Esse número é 188% maior que o registrado nos 5 primeiros meses do ano passado, quando chegou à marca de 5.795 denúncias. De acordo com a ministra das Mulheres, Márcia Lopes, nos últimos anos, houve uma subnotificação dos casos. Com melhorias no sistema, o Ligue 180 passou a receber mais denúncias. Segundo a ministra, isso é importante para investir nas políticas públicas de combate à violência.
17: A gente está percebendo que o grau de confiabilidade no 180 tem aumentado muito. Tem um espaço que não é só de denúncia, mas é de mapear a realidade.
16: Para lidar com o aumento expressivo, a central de atendimento Ligue 180 passou por atualizações. A ideia é aprimorar o atendimento para acolher e orientar vítimas de violência digital. Para isso, os atendentes passaram por capacitação. O sistema de registro também foi reformulado e passa a contar com um registro mais detalhado das ocorrências. Com isso, é possível especificar a atuação do governo federal, como detalha a ministra das Mulheres, Márcia Lopes.
17: Todas as medidas estão sendo pensadas a partir das realidades do Brasil. E nós estamos hoje num ambiente absolutamente favorável para a gente tomar as medidas. É só assim que a gente vai romper esse ciclo estarrecedor de violência contra as mulheres.
16: A Central de Atendimento à Mulher, Ligue 180, funciona 24 horas por dia, todos os dias da semana. Também é possível falar com a Central por mensagem de WhatsApp pelo número 61-9610-0180. Reportagem Márcia Fernandes.
14: Você já tirou a nova carteira de identidade nacional? Essa semana você deve receber uma notificação pelo WhatsApp e pela caixa postal do gov.br, avisando sobre a possibilidade de uso da versão digital do documento.
1: A versão digital fica disponível no aplicativo gov.br e tem benefícios, como a inclusão dos dados referentes ao título de eleitor e a carteira nacional de habilitação.
14: Além da carteira de identidade nacional, a conta gov.br também tem uma nova funcionalidade, um formato digital de procuração para que beneficiários do INSS sejam representados por outras pessoas.
1: A procuração eletrônica pode ser usada somente no aplicativo ou site do meu INSS e não tem validade se impressa ou compartilhada como documento.
14: Ao aceitar a procuração eletrônica, o cidadão deve também indicar quais serviços ele autoriza que o representante possa consultar e o período de validade da procuração.
1: Por enquanto, dois serviços estão disponíveis: consultas de documentos e de serviços online e consultas de pedidos e de benefícios.
14: Mas atenção com as fraudes. O governo do Brasil não envia mensagens por WhatsApp solicitando seus dados pessoais ou pedindo que você clique em nenhum link.
1: E tanto para a carteira de identidade nacional quanto para a procuração do INSS, você deve fazer os procedimentos dentro do site ou aplicativo do gov.br após inserir a sua senha.
14: Considerada a maior obra ferroviária do país, a Malha Norte teve concluído o trecho de 163 quilômetros entre Rondonópolis e Dom Aquino, no Mato Grosso.
1: O vice-presidente Geraldo Alckmin participou da entrega nesse fim de semana.
14: Integrado ao novo PAC, o empreendimento prevê 743 quilômetros de trilhos, ampliando a conexão das regiões produtoras de Mato Grosso com a Malha Ferroviária Nacional e o Porto de Santos.
1: A etapa entregue contou com investimentos privados de 5 bilhões de reais.
14: Alckmin lembrou que o avanço ferroviário é essencial não só para o escoamento da produção brasileira.
18: Reduz emissão de carbono, de gás de efeito estufa, diminui acidente, então ajuda o meio ambiente, ajuda a saúde pública, reduz custo Brasil, melhora a competitividade e o país cresce mais, gera mais emprego e mais renda.
1: Conflitos, perseguições e crises humanitárias contribuíram para um aumento de pedidos de refúgio no Brasil.
14: Um estudo divulgado hoje pelo Ministério da Justiça e Segurança Pública mostra que o país recebeu quase 76 mil solicitações de refúgio em 2025.
3: Pela primeira vez, os cubanos lideraram os pedidos de refúgio no Brasil, superando os venezuelanos. Foram 41.919 solicitações feitas por cubanos e 21.233 por venezuelanos ao longo do ano passado. Os dados fazem parte do relatório Refúgio em Números 2026, apresentado durante evento realizado em Brasília, que marca os 75 anos da Convenção sobre o Estatuto dos Refugiados. O ministro da Justiça e Segurança Pública, Wellington César Lima e Silva, avalia que o documento continua atual diante do crescimento dos deslocamentos forçados em todo o mundo.
19: Essa data não marca apenas a assinatura de um tratado, mas a reafirmação da própria dignidade da pessoa humana diante do desafio do deslocamento forçado. É essa a força da expressão direito a ter direitos. E é esse vazio que a política de refúgio busca enfrentar.
3: Por trás das estatísticas estão histórias de pessoas que precisaram abandonar suas casas em busca de segurança ou melhores condições de vida. É o caso da cantora iraniana Mamoni, refugiada no Brasil desde 2012.
20: Saí do Irã para falta de liberdade, para direitos mulheres. Eu saí do Irã, eu sou cantora, mas cantar no Irã para mulheres é proibido. Você não pode subir no palco cantar, porque você é mulher.
3: O aumento dos deslocamentos forçados tem exigido o aperfeiçoamento constante das políticas de proteção e acolhimento. Segundo a Secretária Nacional de Justiça, Maria Rosa Lola, o Brasil tem buscado fortalecer mecanismos de acolhida e integração para pessoas que chegam ao país em busca de proteção internacional.
21: Num mundo em conflito, num mundo em que os deslocamentos forçados crescem a cada dia, o Instituto do Refúgio precisa e deve se aprimorar também. A cada dia. O acolhimento que o Estado brasileiro tem proporcionado com o resguardo dos direitos humanos, da identificação, da segurança, promovendo a tão desejada migração segura e ordenada, é um exemplo para o mundo hoje.
3: Como parte desse esforço, o governo do Brasil lançou uma consulta pública do primeiro Plano Nacional de Migrações, Refúgio e Apatridia. O documento vai orientar pelos próximos quatro anos, ações voltadas ao acolhimento, à proteção de direitos e à integração social e econômica de imigrantes, refugiados e apátridas no Brasil. Participe e contribua pelo site brasilparticipativo.presidencia.gov.br. Reportagem Caroline Blaut.
1: Pacientes que enfrentam câncer de mama avançado agora contam com uma nova aliada na luta contra a doença.
14: A Anvisa aprovou hoje um tratamento oral inédito com o uso do medicamento Inlurio, fabricado no Brasil.
1: A medicação é indicada para pacientes adultos cujo tumor já se espalhou ou não pode ser operado.
22: Foi registrado nesta segunda-feira pela Agência Nacional de Vigilância Sanitária, Anvisa, o medicamento de nome Inlurio, que é o tocilato de inlunestranto. Ele é indicado para adultos com câncer de mama avançado, que não pode ser removido por cirurgia ou que já se espalhou para outras partes do corpo. O novo medicamento bloqueia os receptores de estrogênio do tecido mamário, ajudando a impedir o crescimento e a disseminação das células cancerígenas. O produto, desenvolvido pela Eli Lilly, do Brasil Limitada, é oral e indicado como monoterapia. Segundo dados do Instituto Nacional do Câncer, o INCA, o câncer de mama é a neoplasia maligna mais incidente em mulheres. Entre 2023 e 2025, foram registrados 73.610 casos da doença, o que representa 30% dos cânceres em mulheres. Daniele Popov para A Voz do Brasil.
14: Pais e responsáveis por crianças menores de 5 anos já podem procurar os postos de saúde e garantir a proteção contra doenças graves como pneumonia, meningite e otite.
1: O SUS começou a disponibilizar a nova vacina Pneumo20, que substitui a versão anterior e amplia a cobertura para 20 tipos da bactéria pneumococo.
14: O Ministério da Saúde já distribuiu mais de 570 mil doses para os estados e espera entregar mais de 6 milhões até o fim do ano.
23: Crianças menores de 5 anos que ainda não completaram a vacinação contra o pneumococo já podem receber a nova vacina Pneumo20 pelo Sistema Único de Saúde, o SUS. O imunizante passa a integrar o calendário nacional de vacinação e protege contra 20 tipos da bactéria responsável por doenças como pneumonia, meningite e otite. Segundo o Ministério da Saúde, mais de 570 mil doses já foram distribuídas nos estados e a previsão é entregar mais de 6 milhões de doses até o fim deste ano. A vacina amplia a cobertura contra os sorotipos mais associados aos casos graves da doença pneumocócica. Dados da Organização Mundial da Saúde, OMS, apontam que essa é uma das principais causas de morte infantil por doenças que podem ser prevenidas com vacinação. Além das crianças, a Pneumo20 também vai ser oferecida a povos indígenas sem histórico de vacinação pneumocócica, idosos acamados ou que vivem em instituições e pessoas atendidas pela rede de imunobiológicos para pessoas em situações especiais. Com redação de Diego Freitas, Gilson Santa Fé, para A Voz do Brasil.
1: E essas foram as notícias do governo do Brasil.
14: Fique agora com as notícias do Poder Judiciário e do Congresso Nacional. Boa noite.
1: Boa noite para você e até amanhã.
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5: Supremo Tribunal Federal mantém critérios de distribuição de receitas do ICMS Educacional a municípios mineiros.
6: STJ decide que plano de saúde deve cobrir cirurgia robótica para câncer de próstata, mesmo fora do rol da ANS.
5: Dois municípios de Minas Gerais, dois de São Paulo e um de Goiás, elegeram novos prefeitos.
6: Boa noite, eu sou Marcela Luiz.
5: E eu sou Walter Lima.
6: O Supremo Tribunal Federal manteve critérios de distribuição de receitas do ICMS Educacional a municípios mineiros.
5: A ação foi julgada em sessão no plenário virtual. Marta Ferreira.
7: A controvérsia teve origem nas alterações promovidas pela Emenda Constitucional 108 de 2020, que autorizou os estados a definir critérios para a distribuição de até 35% da cota parte municipal do ICMS. Relatora do caso, a ministra Carmen Lúcia, votou pela improcedência do pedido. Em seu entendimento, a regulamentação da norma incorporou dados quantitativos relacionados ao número de alunos, afastando a afirmação de que o critério populacional teria sido ignorado. Os demais ministros acompanharam a relatora e assim validaram os trechos questionados.
6: Plano de saúde deve cobrir cirurgia robótica indicada a beneficiário para tratar câncer de próstata.
5: Essa decisão é do STJ. Fátima Uchoa.
24: O beneficiário ajuizou ação contra o plano de saúde pedindo o ressarcimento de despesas médicas e consultas, além de indenização por danos morais. O Tribunal de Justiça do Rio Grande do Sul reformou sentença que havia concedido os pedidos. Já no STJ, a quarta turma determinou a devolução de valores gastos com a cirurgia, mas entendeu que o dano moral deverá ser rediscutido no Tribunal Estadual por necessitar análise de fatos e provas. Segundo o relator ministro João Otávio de Noronha, nesse caso deve ser flexibilizado o rol de procedimentos da Agência Nacional de Saúde Suplementar e observados critérios técnicos fixados pelo próprio STJ e pelo Supremo Tribunal Federal.
6: Dois municípios de Minas Gerais, dois de São Paulo e um de Goiás elegeram novos prefeitos nesse domingo.
5: As eleições suplementares são reguladas pelo Código Eleitoral. Fábio Ruas.
25: No estado de São Paulo, Reginópolis elegeu João Paulo Veríssimo. E em Tuiuti, quem teve mais votos foi Alexandre Tadeu Gonçalves. Em Goiás, Elisberto Luz foi eleito prefeito de Joviânia. E em Minas Gerais, Amparo da Serra elegeu uma mulher para ser a nova prefeita. Quem ganhou foi Ayla Barbosa. Já em Bonito de Minas, Miqueias Mota Figueiredo foi o mais votado e se tornou o novo chefe do Poder Executivo do município.
6: Técnica de enfermagem consegue encerrar contrato após ser transferida de cidade.
5: Para o TST, a mudança foi considerada uma falta grave do empregador. Marla Lacerda.
26: A técnica de enfermagem passou em um concurso público para trabalhar em um hospital de Itanhaém, São Paulo. 3 anos depois, acabou o convênio entre o hospital e o estado, e ela foi transferida para outra unidade de saúde, em Pariquera-Açu, a 155 quilômetros de distância. Para os ministros, a mudança violou o edital do concurso, uma alteração ilegal do contrato de trabalho. Por isso, a técnica de enfermagem conseguiu a rescisão indireta, ou seja, ela pôs fim ao contrato de trabalho, mas com direito a todas as verbas trabalhistas, como se fosse uma demissão sem justa causa.
6: Tribunal Regional Federal da Terceira Região mantém decisão que obriga o estado de Mato Grosso do Sul atender indígenas pelo telefone 190.
5: A ação foi proposta pelo MPF e pela FUNAI. Vanessa Pereira.
27: Segundo denúncias da comunidade indígena Guarani Kaiowá, não há atendimento policial nas reservas, situação que se arrasta no Poder Executivo de Mato Grosso do Sul desde 2009. Em decisão, o TRF3 manteve a obrigação de atuação das polícias civil e militar do estado e fixou multa diária de R$ 1.000 ao governo de Mato Grosso do Sul em caso de descumprimento.
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6: Uma boa noite.
5: E até amanhã.
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2: Eu sou Paula Groba.
8: E eu sou Ricardo Nakaoka.
2: E estes são os destaques de hoje do Jornal do Senado, que começa agora.
8: O Congresso vai analisar veto ao projeto do contrato de primeiro emprego.
2: Parlamentares vão debater MP que exige prova nacional do MEC para exercício da medicina.
8: Lei garante até um ano para mulheres denunciarem violência doméstica e familiar.
2: Boa noite.
8: Boa noite.
2: Mulheres vítimas de violência doméstica e familiar passam a ter mais tempo para buscar a justiça. Uma nova lei ampliou de 6 meses para 1 ano o prazo para denunciar o agressor.
8: O objetivo da mudança é reforçar a proteção às vítimas, em sintonia com os princípios da Lei Maria da Penha. Repórter Bruno Lourenço.
9: A lei agora dá a vítimas de violência doméstica e familiar até 1 ano para tomar providências legais contra seus agressores. O prazo anterior era de 6 meses, contado do dia em que a mulher tem conhecimento do autor do crime. A senadora Damares Alves, do Republicanos do Distrito Federal, afirmou que essa extensão do tempo se insere no espírito da Lei Maria da Penha e no tratamento mais protetivo às vítimas.
10: Neste sentido, apenas com o decurso do tempo, com a progressiva conscientização da violência vivida e o consequente fortalecimento moral, é que a mulher possui condições de denunciar seu agressor. Assim, nada mais razoável que o direito de queixa possa ser exercido dentro do período de 12 meses, ao contrário dos 6 meses ora vigentes.
9: Em caso de falha do Ministério Público, esse prazo também vai a 1 ano e começaria a contar a partir do término do período reservado à promotoria para o oferecimento da denúncia à justiça.
2: O senador Randolfe Rodrigues, do PT do Amapá, afirmou estar confiante na votação da proposta que acaba com a escala de trabalho 6x1 antes do recesso parlamentar, previsto para começar no dia 17 de julho. Para o líder do governo no Congresso Nacional, a realização de uma sessão de debates sobre o tema, marcada para 1º de julho, demonstra que a matéria está avançando no Senado.
8: Randolfe também avalia que há tempo para que a proposta que reduz a jornada para 40 horas semanais, sem corte de salários, seja analisada pela Comissão de Constituição e Justiça e pelo plenário ainda neste semestre.
11: E eu estou otimista que nós não entraremos em recesso sem a apreciação do fim da 6x1.
2: E foi vetado integralmente pelo governo o projeto que criava o programa Contrato de Primeiro Emprego, voltado à ampliação das vagas para quem ainda não teve a carteira assinada.
8: A decisão presidencial agora será analisada por deputados e senadores em sessão do Congresso. Mais detalhes com o repórter Márcio Maturana.
12: O projeto que criava o programa Contrato de primeiro emprego para jovens de 18 a 29 anos foi vetado integralmente. O governo argumentou que a proposta prejudica os estudos com jornadas de até 44 horas semanais e cria uma categoria de trabalhadores com menos direitos porque diminui a parte do patrão para o FGTS e para a Previdência. O autor foi o senador Irajá, do PSD do Tocantins, que pretendia com a proposta reduzir um problema dos profissionais iniciantes.
13: Os adolescentes, os jovens, que tanto sonham e almejam ter uma profissão, ter a sua independência financeira, de poder ajudar com o orçamento doméstico da sua família em casa, de poder ter um trabalho digno, hoje não possuem nenhum tipo de perspectiva, porque o próprio mercado de trabalho justifica que esses jovens não têm experiência profissional. Ora, é um dilema. Se ele não tem oportunidade, como é que ele vai ter experiência?
12: O veto precisa ser analisado agora numa sessão do Congresso Nacional.
2: E para obter registro profissional nos conselhos regionais, estudantes de medicina deverão ser aprovados no Exame Nacional de Avaliação da Formação Médica, o ENAMED, no último ano da graduação. A exigência foi determinada por medida provisória publicada pelo presidente Lula.
8: A prova será aplicada pelo Ministério da Educação, mas a obrigatoriedade valerá apenas para os alunos que ingressarem no curso após a publicação da medida provisória. Os candidatos reprovados poderão refazer o exame em edições posteriores. anteriores, que ocorrerão semestralmente.
2: No Senado, aguarda análise do plenário um projeto que também estabelece prova de proficiência como pré-requisito para obtenção do registro profissional. No entanto, nesse caso, a aplicação do exame seria feita pelo Conselho Federal de Medicina. O relator da proposta, senador Dr. Irã, do Progressistas de Roraima, defende a iniciativa.
3: De 100 médicos que se formam, 30 não sabem nada. E aí, esses médicos vão cuidar da gente. E isso deixa as pessoas que principalmente vão procurar os ambulatórios do SUS, os prontos-socorros, numa situação de absoluta fragilidade.
8: O projeto que cria regras para regularizar áreas rurais embargadas por infrações ambientais terá de ser analisado pelo plenário.
2: Um recurso apresentado por senadores derrubou a decisão terminativa da Comissão de Agricultura. Os detalhes com a repórter Marcela Cunha.
15: O texto tinha sido aprovado de forma terminativa pela Comissão de Agricultura e seguiria direto para a Câmara se não houvesse o recurso. O documento foi assinado por senadores do PT, PDT, PSB e PSD, que defendem uma discussão mais ampla, por entenderem que a proposta envolve proteção ambiental, fiscalização e responsabilização por infrações. O projeto do senador Sérgio Petecão, do PSD do Acre, cria termos de compromisso entre produtores e órgãos ambientais para cessar a infração, reparar o dano e permitir o retorno da área à regularidade. Se o órgão ambiental não responder ao pedido em 60 dias, os efeitos econômicos do embargo, como restrição ao crédito rural, poderão ser suspensos. O relator, senador Zequinha Marinho, do Podemos do Pará, defendeu que a proposta dá mais previsibilidade sem comprometer o meio ambiente.
16: O embargo não pode ser via satélite. O embargo tem que ser com a presença do técnico, identificando a área e isolando aquela área para que não haja qualquer tipo de comprometimento no sentido inverso e liberando a área não embargada para a continuidade da produção.
15: Com o recurso, a proposta ainda não segue para a Câmara e terá que ser analisada pelo plenário do Senado.
8: E comprar um imóvel na planta pode representar a realização de um sonho, mas também envolve riscos para o comprador. Para aumentar a segurança de quem investe nesse tipo de aquisição, o Senado pode iniciar a análise de um projeto que cria novas garantias durante a execução da obra.
2: Entre as medidas previstas está a constituição de garantia até a conclusão do empreendimento. A reportagem é de Alexandre Campos.
17: Pelo projeto do senador Paulo Paim, do PT do Rio Grande do Sul, o valor da garantia correspondente a 5% do custo estimado do empreendimento deverá ser oferecido antes mesmo do início da obra, por meio de caução em dinheiro, seguro-garantia, fiança bancária ou em caução em títulos da dívida pública. Na opinião dele, isso pode evitar prejuízos aos consumidores em cenários de crise, por exemplo.
18: Além disso, os contratos deverão ser muito mais claros, apresentando o projeto completo, o cronograma e as datas exatas de início e entrega da obra. É mais respeito com o bolso do consumidor e é muito mais segurança para o patrimônio das famílias.
17: O projeto ainda torna obrigatório submeter o empreendimento ao regime de afetação. Assim, o terreno, direitos e bens relacionados a determinada incorporação imobiliária não poderão ser usados para, por exemplo, cobrir eventuais dívidas do incorporador sem relação com a obra em execução.
8: O Senado debateu em plenário a criação do Estatuto dos Cães e Gatos.
2: A proposta estabelece deveres e políticas públicas para a proteção e bem-estar desses animais. Repórter Patrícia Oliveira.
19: A proposta surgiu a partir de sugestões de entidades civis protetoras dos animais, após a repercussão da morte do cão Orelha. O texto define regras para o cuidado de cães e gatos comunitários, a responsabilidade do poder público no atendimento veterinário, castração em massa, microchipagem e apoio a ONGs e protetores. Fernanda Becker, presidente da Associação dos Amigos dos Animais, destacou o reconhecimento no texto de que cães e gatos são seres sencientes, que sofrem, sentem medo, prazer e afeto.
20: Eles não sabem o que é o Senado Federal, o que é uma lei, o que é um estatuto, mas eles conhecem na pele o que é a fome, o frio, a dor.
19: O estatuto prevê também penas de prisão para o assassinato de animais e criminaliza abandono, maus tratos, zoofilia, omissão de socorro e comércio clandestino. O senador Paulo Paim, do PT do Rio Grande do Sul, destacou o compartilhamento de imagens de crueldade contra animais cometidas por jovens na internet.
18: Quem comete uma crueldade contra um animal, no futuro, comete o mesmo tipo de crime contra um ser humano.
19: O Estatuto dos Cães e Gatos aguarda votação na Comissão de Constituição e Justiça.
8: Com edição de Paula Groba e trabalhos técnicos de João Lira, o Jornal do Senado fica por aqui. Acompanhe agora as notícias da Câmara dos Deputados. Boa noite.
2: Boa noite e até amanhã.
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7: Câmara define política para prevenção e tratamento de doenças da pele.
14: Deputados incluem robótica como matéria optativa no currículo escolar.
21: Comissão especial garante prioridade de direitos para a primeira infância.
22: Plenário pode sustar demarcações de terras indígenas em Santa Catarina.
23: Boa noite. O plenário da Câmara pode votar projeto que susta decretos de demarcação de terras indígenas em Santa Catarina. O repórter Antônio Vital acompanhou a discussão da proposta.
24: O plenário da Câmara aprovou o regime de urgência para um projeto que susta decretos do governo federal sobre demarcações de terras indígenas em Santa Catarina. O projeto susta dois decretos de 2024. Um deles demarcou a terra indígena Todo Imbu, no município de Abelardo Luz. O outro demarcou a terra indígena Morro dos Cavalos, na cidade de Palhoça. A proposta também susta um artigo inteiro de um decreto de 1996 que trata de procedimentos administrativos a serem seguidos pela FUNAI, desde a identificação até a homologação de terras indígenas no país. O trecho trata do levantamento fundiário da área e dos estudos antropológicos necessários para a demarcação. Um dos dispositivos obriga municípios e pessoas atingidas a apresentarem provas como títulos dominiais, laudos periciais, pareceres, declarações de testemunhas, fotografias e mapas para questionar a demarcação ou pedir indenização. O projeto foi apresentado pelo senador Espiridião Amin, do PP de Santa Catarina, e já foi aprovado pelo Senado. Com regime de urgência, pode ser votado diretamente pelo plenário da Câmara, sem passar pelas comissões permanentes da Casa. Espiridião Amin argumentou que os decretos não seguem as determinações da Lei do Marco Temporal, que reconhece terras indígenas existentes antes de 1988. Segundo ele, famílias de agricultores da região ocupam as propriedades há mais de um século. Na Câmara, o regime de urgência foi pedido pela deputada Júlia Zanatta, do PL de Santa Catarina, que alegou irregularidades nos procedimentos de demarcação.
25: É garantir a propriedade privada e a segurança jurídica, porque esse decreto tem problemas gravíssimos, laudos antropológicos muito questionáveis, a população local não foi ouvida. O decreto não foi feito de maneira adequada.
24: O deputado Bongás, do PT do Rio Grande do Sul, criticou a proposta. Para ele, o Congresso sustar os dois decretos de demarcação fere as atribuições do governo federal. E o projeto também impede novas demarcações.
28: Então, o que nós estamos decretando aqui é que nunca mais o executivo possa fazer demarcações. Ora, se esta casa reclama que tem interferência de outro poder, interpoderes, esta é uma interferência do Parlamento sobre o Executivo. Então tem duas gravidades e duas inconstitucionalidades.
24: Ainda não há data para votação no plenário da Câmara do projeto que susta decretos do governo federal sobre demarcações de terras indígenas em Santa Catarina. Rádio Câmara, de Brasília, Antônio Vital.
1: Economia.
19: Capitão Alden, do PL da Bahia, defende a criação de uma política específica para o gás de cozinha destinado ao consumo residencial. Segundo o deputado, é necessário reduzir o impacto do preço do produto no orçamento das famílias brasileiras.
21: Capitão Alden argumenta que o Brasil possui produção própria de gás e que o consumidor doméstico não deve ser tratado da mesma forma que grandes usuários industriais e comerciais. Para ele, a proposta fortalece a proteção social e contribui para diminuir o custo de vida da população.
19: João Daniel, do PT, celebra os investimentos federais anunciados para Sergipe nas áreas de infraestrutura, saúde e energia. Na visão do deputado, os recursos representam uma oportunidade para impulsionar o desenvolvimento econômico e ampliar a oferta de serviços à população.
21: João Daniel ressalta a retomada de projetos da Petrobras, a ampliação da produção de fertilizantes e a execução de obras como a Adutora do Leite e a nova ponte entre Aracaju e Barra dos Coqueiros. Ele afirma que as iniciativas devem gerar empregos e fortalecer a economia.
1: Segurança Pública.
19: Câmara
0: Câmara aprova projeto que prevê confisco de bens em crimes contra crianças. A repórter Sofia Peçanha tem os detalhes sobre a medida.
4: A Comissão de Constituição e Justiça da Câmara dos Deputados aprovou o projeto que prevê o confisco de bens utilizados em crimes contra crianças e adolescentes. Apresentada pelo deputado José Medeiros, do PL de Mato Grosso, a proposta altera o Estatuto da Criança e do Adolescente. Segundo o texto, o projeto visa endurecer as punições e atingir os bens utilizados ou obtidos por meio de práticas criminosas como a exploração sexual, a pornografia infantil e o tráfico de menores. A medida permite que imóveis, veículos, dinheiro e outros bens sejam apreendidos e destinados à indenização das vítimas ou ao Fundo dos Direitos da Criança e do Adolescente. Durante a votação na Comissão de Segurança Pública e Combate ao Crime Organizado, o parecer foi lido pelo deputado da Vitória, do PP do Espírito Santo, e ele destacou a importância de fortalecer os mecanismos de combate a esses crimes.
5: É necessário o estabelecimento de políticas criminais que coloquem à disposição do Estado instrumentos e infraestrutura adequados para a repressão e prevenção dos crimes de tráfico de criança e adolescente ou contra a liberdade de dignidade sexual de criança ou adolescente.
4: O projeto também prevê que, ainda durante a investigação, o juiz pode bloquear os bens, evitando que sejam escondidos, vendidos ou transferidos. Além disso, equipamentos e veículos apreendidos poderão ser utilizados pelas forças de segurança em operações de combate a esses crimes, mediante autorização judicial. No caso de estabelecimentos que facilitem ou permitam esse tipo de prática criminosa, os responsáveis podem ser penalizados, com possibilidade de cassação da licença de funcionamento. A medida também foi aprovada pela Comissão de Seguridade Social e Família. A relatora, deputada Fávia Moraes, argumentou que a proposta aumenta a proteção de crianças e adolescentes. Em concordância na comissão, o deputado Dr. Zacarias Calil, de Goiás, ressaltou, com base na sua experiência como cirurgião pediátrico, o impacto dessas violações na vida das vítimas.
6: Tanto de criança que nós já atendemos, vítimas de abuso sexual. É uma coisa assim impressionante. E com sequelas não só psicológicas, mas também com sequelas anatômicas, que ficam ali para o resto da vida.
4: Agora, o projeto que prevê o confisco de bens em crimes contra crianças segue para votação no plenário da Câmara. Da Rádio Câmara de Brasília, Sofia Peçanha.
9: Habitação.
21: Reginaldo Lopes, do PT de Minas Gerais, exalta o programa Imóvel da Gente, do governo federal, que destina imóveis da União a estados e municípios para projetos de interesse público. Ele acredita que a iniciativa contribui para ações de mobilidade urbana, saúde e educação.
0: Uma das áreas citadas por Reginaldo Lopes é a antiga linha férrea Águas Claras, na região metropolitana de Belo Horizonte. Segundo o parlamentar, a medida vai permitir a implantação de um parque linear e de novas vias de acesso em Belo Horizonte e Nova Lima.
9: Ciência e tecnologia.
21: A Câmara aprovou um projeto que autoriza a inclusão da robótica como disciplina optativa nas escolas. O repórter Marcelo Lacher explica como isso será feito.
10: O plenário da Câmara aprovou o projeto que autoriza o governo a incluir a robótica como matéria optativa nos currículos de toda a rede de ensino. Isso vai valer para a educação pública e privada. A proposta também reconhece a robótica como esporte de competição. A robótica é uma disciplina que envolve conceitos de diversas áreas de conhecimento, como mecânica, elétrica, eletrônica e computação. E como o próprio nome diz, o objetivo é construir robôs capazes de desempenhar diversas tarefas. O projeto original do deputado Luiz Carlos Mota, do PL de São Paulo, incluía a robótica como disciplina obrigatória, o que foi retirado do texto pelo relator, deputado Saulo Pedroso, do PSD de São Paulo. Hoje, diversos sistemas de ensino já prevêem a robótica como disciplina optativa, o que é admitido pela Base Nacional Comum Curricular. A proposta foi criticada em plenário pelo deputado Tarcísio Mota, do PSOL do Rio de Janeiro, para quem sugerir disciplinas escolares não é papel do parlamento.
11: Esse parágrafo, esse artigo é inócuo, ele diz que o Poder Executivo pode fazer uma coisa que ele já pode, mas ele abre um precedente muito difícil. Porque não é papel nosso dizer que o governo pode ou não pode fazer disciplina no currículo escolar. Isso é papel da Base Nacional Curricular Comum e do Conselho Nacional de Educação, ouvido o Ministério da Educação e no Plano Nacional de Educação votado aqui.
10: O projeto prevê ainda que a robótica educacional e a robótica como competição dependerão de recursos do orçamento, mas admite a participação de parcerias público-privadas. O relator, Saulo Pedroso, disse que o projeto pode ajudar a atrair investimentos.
26: O projeto de robótica já é uma realidade hoje, na atualidade, e o que nós estamos fazendo é, além da possibilidade de fazer parte da grade educacional de ensino, é que ela seja reconhecida como uma modalidade esportiva e a gente possa incentivar, né, investimento nessa área no país. Investimentos vão acontecer, vão ter oportunidade de gerar emprego, gerar renda.
10: O projeto que autoriza o governo a incluir a robótica como matéria optativa nos currículos escolares e reconhece a modalidade como esporte de competição seguiu para análise do Senado. Da Rádio Câmara de Brasília, com informações de Antônio Vital, Marcelo Larcher.
1: Política.
0: Sâmia Bonfim, do PSOL de São Paulo, registra a decisão da primeira turma do STF que condenou o ex-deputado Eduardo Bolsonaro pelo crime de coação. Ela entende que responsabilizar agentes públicos por atos ilegais é importante para a defesa das instituições democráticas.
21: De acordo com Sâmia Bonfim, não deve haver tratamento diferenciado para autoridades investigadas pela Justiça. A parlamentar considera que a aplicação imparcial da lei preserva o Estado Democrático de Direito e a confiança da população nas instituições.
0: Já cabo Gilberto Silva, do PL da Paraíba, repudia a decisão do Supremo que envolve Eduardo Bolsonaro. O congressista questiona a condução do processo e afirma que houve desrespeito a princípios constitucionais e ao devido processo legal.
21: Cabo Gilberto Silva manifesta solidariedade a Eduardo Bolsonaro e sustenta que a decisão tem motivação política. Na visão do deputado, o caso reforça a necessidade de debate sobre garantias individuais, independência entre os poderes e respeito às prerrogativas parlamentares.
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1: Direitos Humanos.
0: A Comissão Especial da Primeira Infância aprovou a inclusão de prioridade para este grupo na Constituição. A repórter Maria Neves tem mais informações.
12: A comissão especial que analisou a proposta de incluir na Constituição a prioridade da primeira infância, período que vai de 0 a 6 anos no acesso a uma série de direitos previstos na Carta Constitucional, aprovou o texto da relatora, deputada Amanda Gentil, do PP do Maranhão. Ao apresentar o relatório, a parlamentar ressaltou que as experiências vividas nessa fase moldam o cérebro da criança por toda a vida, com consequências para o aprendizado e a saúde física e mental.
13: É um dado científico que foi através do ganhador do Prêmio Nobel, James Heckman. A cada dólar investido na primeira infância, nós temos um retorno 7 vezes maior. Então, isso aqui é muito mais do que pensar no hoje. A gente está aprovando um texto hoje que muda a realidade de muitas crianças na primeira infância, mas também muda a realidade de muitos jovens e adolescentes e adultos lá na frente.
12: Hoje, a Constituição determina que o Estado, a família e a sociedade devem assegurar a crianças, adolescentes e jovens direitos como saúde, educação, cultura e convivência familiar com prioridade absoluta. O texto constitucional também estabelece a obrigatoriedade de proteção integral desse grupo social contra a violência e o abandono. A proposta aprovada, que foi apresentada pela deputada Laura Carneiro, do PSD do Rio de Janeiro, inclui expressamente na Constituição a menção à primeira infância na garantia desses direitos. Para o presidente da Comissão Especial, deputado Osmar Terra, do PL do Rio Grande do Sul, não há prioridade maior que a primeira infância em qualquer política pública. O parlamentar, que é médico, sustenta que essa fase da vida representa um momento crucial em que o ser humano organiza todas as competências que vai usar pelo resto da vida. De acordo com ele, as vivências nessa idade têm consequências, inclusive, para a saúde cardíaca.
2: Uma criança bem cuidada no início da vida tem menos chance de ter problemas cardíacos graves na idade adulta, embora possa ter até tendência genética, mas pode ser prevenido pela estimulação e pelo manejo do estresse.
12: Ainda de acordo com o projeto aprovado, União, Estados e Municípios terão de dar publicidade aos investimentos realizados anualmente em ações e programas voltados à família, à criança, desde a primeira infância, ao adolescente, ao jovem, à mulher e ao idoso. A relatora, deputada Amanda Gentil, também apresentou um projeto para alterar o marco legal da primeira infância. Uma das mudanças propostas prevê a adoção de medidas para evitar a exposição precoce e excessiva de crianças à propaganda e a conteúdos e tecnologias inadequados ao desenvolvimento infantil. O projeto também cria o Indicador Nacional de Desenvolvimento da Primeira Infância, como instrumento de monitoramento e avaliação das políticas públicas destinadas a pessoas nessa faixa etária. Da Rádio Câmara de Brasília, Maria Neves.

0: Deputado Ismael Alexandrino, do PSD de Goiás, argumenta que essas doenças exigem um cuidado mais completo e humanizado, pois causam impactos profundos na qualidade de vida.
1: É a promoção de um atendimento integral e multidisciplinar, que inclui não apenas o tratamento clínico, mas também suporte psicológico, psiquiátrico e social. Esta abordagem reflete a compreensão de que as doenças crônicas de pele têm implicações que vão além do físico, afetando também a saúde mental e o bem-estar social dos pacientes.
0: Outras medidas da proposta incluem o incentivo às pesquisas científicas e a realização de campanhas educativas para conscientizar a população e reduzir o preconceito contra pessoas com doenças de pele. O projeto que cria a Política Nacional de Prevenção, Tratamento e Controle das Doenças Crônicas da Pele foi aprovado por 3 comissões da Câmara e foi para o Senado, sem necessidade de passar pelo plenário. Para virar lei, precisa ser aprovado pela Câmara e pelo Senado. Da Rádio Câmara de Brasília, Daniele Lessa.
2: Luiz Couto, do PT da Paraíba, manifesta apoio à criação da Frente Parlamentar de Apoio às Pessoas com Epilepsia. De acordo com o deputado, a iniciativa amplia o debate sobre a doença e combate o preconceito enfrentado por milhões de pacientes.
3: Ele defende ainda mais investimento em diagnóstico precoce, acesso a medicamentos e políticas públicas voltadas às pessoas com epilepsia. Para Luiz Couto, a Frente Parlamentar pode contribuir para garantir mais inclusão, dignidade e qualidade de vida aos pacientes e suas famílias.
2: Termina agora o jornal Câmara dos Deputados, produzido pela Rádio Câmara, com trabalhos técnicos de Alan de Souza e apresentação de Val Monteiro e Luciana Vieira. Uma boa noite para você.
3: Você fica agora com as notícias do Tribunal de Contas da União. Boa noite.
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4: 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Boa noite.

0: obrigada. 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
4: Lionel Messi segue ampliando sua coleção de recordes na Copa do Mundo. Após igualar o alemão Miroslav Klose e se tornar o maior artilheiro da história da competição, o camisa 10 da Argentina marcou 2 gols na partida contra a Áustria nesta segunda-feira e chegou a 18 gols em mundiais, se isolando como o maior artilheiro da história das Copas. O argentino ainda pode quebrar novos recordes neste Mundial. Uma das marcas mais difíceis do futebol pertence ao francês Just Fontaine, que marcou 13 gols em uma única Copa do Mundo em 1958. Messi soma 5 gols até aqui e precisaria balançar a rede mais 8 vezes para igualar a marca histórica. Outro feito que entra no radar do argentino é o recorde de gols em mais partidas diferentes de uma mesma Copa. A marca pertence ao brasileiro Jairzinho, que marcou em todos os 6 jogos da campanha do título mundial do Brasil em 1970. Com o novo formato do torneio, Messi pode superar esse número caso mantenha a regularidade e a Argentina avance até as fases decisivas. Além disso, o craque argentino também pode ampliar ainda mais sua vantagem como o maior goleador da história das Copas. Atualmente com 18 gols, Messi já deixou Klose para trás